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1: 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Então, meu boa noite para você. Hoje, nesta noite tranquila de quarta-feira, sempre meu abraço, onde quer que você esteja, em qualquer lugar do planeta, pelas ruas e avenidas também da nossa capital, Macapá. Muito obrigado, sempre meu boa noite. E aqui as selecionadíssimas da noite, para você que gosta de boa música. Começo e fim de noite.

JR, o amigo do rádio. No ar, aqui pela Diário FM, sempre o meu boa noite. Para você ligado com a gente, nesta noite tranquila, quarta-feira, quero mandar um abraço para quem sintoniza a gente também em Pouso Alegre, Minas Gerais. A Paula, o Marcos e a Patrícia, na sintonia do Música pela Janela. Acompanhando a gente também, em breves, Vila Valente, Jorge Luiz e Mauro Valente também acompanhando a gente. Narinha Gama, boa noite.

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1: Diário FM, hora certa agora, 22 horas, 5 minutos.

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1: Tudo bem, Música pela Janela, assim feito muito especialmente para você. Onde quer que você esteja, sempre o meu muito obrigado aí pela sua sintonia. Sua viagem no tempo, no espaço e no coração comigo, JR, o seu amigo do rádio. Manda boa noite também para o João. João sintoniza a gente no WhatsApp. Boa noite, João. Muito obrigado aí pela sintonia, pela companhia comigo aqui na Diário FM. Você, meu amigo motorista, pelas ruas e avenidas da capital Macapá. Sempre muito obrigado pela companhia, meu boa noite. Motoristas de aplicativos também, circulando pelas ruas e avenidas da nossa querida capital. Eu sou o JR, o seu amigo do rádio, e desejo ser a sua melhor companhia.
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0: 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E a hora certa.
1: 10h48.

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E a hora certa. 19:19.

0: 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E a hora certa. 12:26.
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E a hora certa, 12:33.

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0: 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E a hora certa. 12:50.
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0: 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E a hora certa. 12:57. 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

0: 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E a hora certa.
1: 1:25.
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0: e a hora certa. 1h55.
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0: 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E a hora certa, 1h57.

0: 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E a hora certa. 2:27. 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

0: 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E a hora certa. 2h57.
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0: 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E a hora certa. 3:27. 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

0: 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E a hora certa. 3:57. 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

0: 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E a hora certa. 4:26.
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0: quinta-feira, seu Joca. Bom dia.
1: Amor, amor.
0: Oitavo mês do ano. Agosto, o mês do bom gosto, está dando tchau. 27, quinta-feira hoje, dia de feira do produtor, a última feira do produtor dessa semana, no Buritizal, Pacoval, Jardim Felicidade 1, feirinha da 13, bem pertinho da feira do produtor do Buritizal, feira maluca. Lá no Novo Buritizal, tem uma feira animada no bairro Universidade, a da Galibis, onde tem um queijo maravilhoso para você comprar aí. Edmar, o rei do queijo, do Piracuí, da tapioquinha legal, bom dia para ele. O boxe dele é bem na entrada da feira do produtor do Buritizal. Hoje é dia de comprar aquela macaxeira manteiga no boxe da Dona Neca. 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Bom dia.
2: Um beijo, meu grande amor. Bom dia, que o sol já raiou.
0: Pedir a Deus bom faturamento para agricultores, feirantes, homens e mulheres nesse dia de feira. Tem a feira dos meus amigos

0: lá perto do Shopping Popular, na Avenida Rio Maracá, atrás da 2A Hiper, aí na zona comercial de Macapá, bem atrás, mais ou menos daquele posto de gasolina que faz frente para Henrique Galúcio, tudo região do Mercado Central. São meus amigos feirantes, homens e mulheres, aí que estavam improvisados no Shopping Popular, que passa por reforma. Aliás, a reforma está lenta, devagar, quase parando lá, hein? Precisa acelerar aquilo ali. Agora, não dá para dizer que esses feirantes que estavam improvisados na feira, no Shopping Popular, estão bem melhor agora ali onde estão, hein? Bem em frente à loja do meu amigo José Maria Botelho. Grande Botelho, bom dia.
1: Seja esposa ou amante.
0: Bom dia, Joca, o seu bom dia carinhoso.
2: Bom dia, dia.
0: De novo, Joca, vai, garoto.
2: Bom dia, dia.
0: Então nós vamos que vamos, hein?
3: Amanheceu.
0: Pra você não perder sua condução, trabalhador, trabalhadora, hein? São 5 horas e 16 minutos em Macapá. 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No roteiro musical, o melhor da música regional, hein? Vem aí setembro, batendo a porta, os grandes desfiles cívicos militares, hein?

0: esse rincão brasileiro.
1: Esse programa tem a tradição de puxar os grandes eventos durante o hino inteiro, o ano inteiro. Recentemente puxamos a Expofeira, a Quadra Junina, o aniversário da cidade de Macapá. Enfim, é com a gente aqui, hein? Eia, povo, hein? A prefeitura do prefeito Pedro da Lua já tem seu calendário do desfile das escolas da prefeitura municipal de Macapá.
0: Se o momento chegar algum dia,
1: é. 5h20 na capital brasileira e mundial do petróleo, hein? Bom dia, os nossos queridos ouvintes, motoristas, cobradores de ônibus e seus passageiros, bom dia. Trabalhadores que varam a madrugada nos hospitais, nas UPAs, nos postos médicos, na maternidade Mãe Luzia. Nesse momento está nascendo um moleque, pode ser homem ou pode ser mulher. Bom dia para os médicos que trabalham na maternidade Mãe Luzia. Mais uma vez, nossa saudação aos feirantes, homens e mulheres, aos agricultores, no dia de feira, hoje, o último da semana, hein? Joca, eu vou fazer uma rodada de manchetes que vão virar notícia aqui no programa e agora, tá? Tarcísio chegou, tá na área. Vai me acompanhar nessas manchetes aqui. Antes das manchetes, segura aí, saudar os nossos amigos que são fãs desse programa, o Carlinhos, lá na localidade de São Francisco do Flechal, o Valdeci, a ele um grande abraço. Grande abraço ao meu amigo Pedro Picanso, que é funcionário, falei com ele ontem lá na Avicap, é fã do programa, acorda cedo, é Picanso. Canso do Preto, mandar um grande abraço ao Gino Moro, irmão da Cátia Moro, fez aniversário em julho, é funcionário de categoria da Politec, hein? Bom dia, Tarcísio.
2: Bom dia para você, Jota, bom dia ao Joca Narita, aos nossos milhares de ouvintes, com a permissão de vir, estamos aqui para a batalha da quinta-feira, sempre no apoio cultural do Laboratório Médico Dr. Paulo Albuquerque, que acorda mais cedo às 6h30 da manhã.
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2: Isso. 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
1: Agora libera o sinal das manchetes aí, Joca, vai.
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1: A número 1, diga lá, Tarcísio.
2: Macapá garante repactuação de obra educacional de R$ 1.800.000 junto ao FNDE.
1: A número 2.
2: Tribunal de Contas do Estado está desde o dia 27 julgando 110 processos no plenário virtual.
1: É, agora a número 3, hein?
2: A Prefeitura de Macapá e o pagamento do salário de agosto de seus servidores da Ativa.
1: A número 4, hein?
2: Tribunal de Justiça do Amapá e o Grupo Center Kennedy estão juntos no mutirão de conciliação.
1: É, tem mais uma, essa 5, hein?
2: Governo do Estado está com tudo pronto para pagar seus servidores da Ativa, cerca de 35 mil funcionários.
1: É, tem essa meia dúzia, hein, vai, garoto?
2: Prefeitura de Macapá anunciou

0: homologação do concurso para Guarda Civil Municipal e CETEMAC.
1: É, agora o Círio de Nazaré, hein?
0: Círio 2026 traz novas celebrações, mudanças nos percursos e Romaria da Inclusão.
1: Olha, essa 96, hein?
0: Amprev também finaliza fechamento de folha de pagamento de agosto de seus previdenciários.
1: Fala na eleição, hein, Tarcísio? Vai.
0: Eleição para escolha do novo Procurador-Geral de Justiça será no dia 1º de dezembro desse ano.
1: É, agora são 11.
0: Na eleição desse ano tem mais mulheres concorrendo a uma cadeira para o Senado Federal. São 3 aqui no Amapá.
1: Agora são 12.
0: Mudou a data do pagamento de proventos de agosto de aposentados e pensionistas da Prefeitura de Macapá. Detalhes aqui no Bom Dia a Dia.
1: Essa é 13.
0: Petrobras prevê investimento milionário em 15 poços na margem equatorial.
1: Agora essa é 14, né, Tassi?
0: Plano Nacional de Viação garante expansão na BR-156 para integrar o Amapá ao Pará.
1: Essa é 15.
0: Fronteira da margem equatorial já está aberta, desafio agora. É a logística, disse diretora da Petrobras.
1: 16.
0: Tribunal de Justiça do Amapá foi reconhecido nacionalmente com 100% de transparência no ranking do Poder Judiciário.
1: A 17 vai virar notícia, hein?
0: Relatório 2026 mostra avanços em 71% dos indicadores, mas desigualdade salarial entre homens e mulheres e desvantagens para a população negra e as regiões Norte e Nordeste.
1: A 18 pede passagem.
0: Pela primeira vez em Macapá, bancado pela Unifap, o mega evento, Encontro Nacional de Teatro, que começou ontem, dia 26, e vai até sábado, 29 de agosto.
1: É terça 19 aqui, né?
0: Começou no dia 25 e encerra amanhã, sexta-feira, 28 de agosto. A 14ª edição da Feira de Ciência e Engenharia do Estado do Amapá.
1: Finalmente a 20.
0: Curso de jornalismo da Unifap finaliza hoje, dia 27, o primeiro seminário Pesquisa em Comunicação.
1: Bom dia, Sueli, tudo bem?
2: Bom dia, graças a Deus.
1: Tudo tranquila, tá bem? E mais,
2: Alex, hein? E mais, aí 6h50, Bom Dia de Bola.
0: No Bom Dia de Bola, vamos anunciar de que o Zerão deverá ser entregue no mês que vem pelo governo do estado, todo ele revitalizado, reformado com a sua obra. Ontem na Copa do Brasil, o Vasco vence apertado do Vitória da Bahia 1-0 e o Palmeiras goleia o Santos 3-0 no Allianz Parque e fica com folga para garantir vaga na semifinal da Copa do Brasil.
1: O Vasco ganhou de 1-0 com um a menos desde os 17 minutos do primeiro tempo. Eu não sei, aquela bola bateu primeiro na mão do Kaiser, aí o cara expulsou o cara do Vasco. Entendi. Mas, sem perda de tempo.
2: Vida que segue.
1: Vida que segue, hein? Vamos que vamos, em Dona Suelen, essa número 8. Incêndio no Ambrósio, área portuária de Santana, afetou 31 famílias. Num total de 154 pessoas, mas sem vítimas. Segundo fonte oficial, o governo do governador Clécio deu toda a opinião, deu todo o apoio às famílias sinistradas lá. Está com a Suelen Vilhena a informação. Vamos lá.
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2: 23 casas de madeira foram totalmente destruídas no incêndio que irrompeu na manhã de segunda-feira, dia 24, na Baixada do Ambrósio, região da área portuária de Santana. Segundo a Secretaria de Estado de Assistência Social do Amapá, SEAS, acrescentando que o sinistro afetou 31 famílias, um total de 154 pessoas. O porta-voz da informação oficial foi o titular da Assistência Social do Estado, Hugo Parranhos. No programa Luiz Melo Entrevista, de terça-feira, dia 25, com o registro de que, apesar da grande ação destrutiva do sinistro, não houve vítimas humanas. Embora alguns animais tenham ficado chamuscados, um deles, porém, com queimaduras sérias. Hugo informou que a Escola Navegantes continua servindo de local de referência dos que perderam suas casas e pertences no incêndio, onde também recebem alimentação e outras ajudas humanitárias da Assistência Social do Governo em conjunto com a Prefeitura de Santana.
1: Que microfone é esse hoje aí da Dona Suelen?
2: Tá bom? Oh,
1: maravilhoso!
2: Poxa!
1: Olha, a lua tava linda. Eu tava aqui no pátio, dava pra pegar
2: Eu fiz uma foto.
1: Fez uma foto. Vou pedir para você passar para o Luiz Gabriel.
2: Passar.

0: Essa 20 aqui, Tarcísio. Curso de jornalismo da Unifap finaliza hoje, dia 27, o primeiro seminário de pesquisa em comunicação, hein? Maior sucesso esse curso finalizando hoje é a 20. Manda ver, é agora.
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2: Olha, o curso de jornalismo da Universidade Federal do Amapá, Unifap, está encerrando hoje, dia 27 de agosto de 2026. O primeiro seminário de pesquisa e comunicação do Amapá no campus Marco Zero do Equador em Macapá. A programação científica inédita, que ocorre das 18h30 até as 9h30 da noite, marca o amadurecimento acadêmico da instituição e inaugura oficialmente o debate público para a criação do primeiro mestrado em comunicação no estado.
0: Tá legal, essa meia dúzia aí. Bom dia para você. Vou refrescar a sua cabeça. Tem feira do produtor hoje em toda a parte aqui da malha viária de Macapá. 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Hein? Prefeitura de Macapá anunciou homologação do concurso para a Guarda Civil Municipal e CETEMAC. Vai. Ontem eu vi dois guardas sinaleiros, um em frente ao São Camilo e o outro bem lá pertinho, em frente à Escola Municipal Araci Nascimento. O trânsito lá não estava um zezeu, mas estava difícil. Mas os dois lá dirigindo. Notícia com a Sueli. Vai, Sueli.
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3: A Prefeitura de Macapá anunciou na sexta-feira, dia 21, a homologação do resultado do concurso público 2025 para provimento de vagas na Guarda Civil Municipal de Macapá, na Companhia de Trânsito e Transporte de Macapá, CETEMAC. A medida representa mais um avanço para a conclusão do certame e para a composição do quadro de servidores efetivos do município. Durante a coletiva, o prefeito de Macapá, Pedro da Lua, destacou a expectativa da administração municipal para que o concurso avance e os novos servidores possam reforçar os quadros dos dois órgãos.
0: Tá legal, bom dia para você ligado aqui no nosso programa. 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Até a Sueli já comprou, hein?
3: Já.
0: 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Plano Nacional de Viação garante expansão da BR-156 para integrar o Amapá ao estado do Pará, hein? É pro Tarcísio. É uma notícia boa essa, hein? Vai.
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2: A expansão da BR-156 em direção ao estado do Pará já é uma realidade institucional e operacional. Aprovada pelo Ministério dos Transportes como parte integrante do Plano Nacional de Aviação, a medida está em pleno processo de implantação sob a responsabilidade do Departamento Nacional de Infraestrutura de Transportes, o DENIT. O anúncio e os detalhes dessa transformação estrutural foram compartilhados pelo superintendente da Polícia Rodoviária Federal aqui no Amapá, Cleberson Sampaio, durante entrevista concedida ao programa Ponto de Encontro aqui da Diário FM.
0: 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A gente vai pro apoio cultural, hein, vai.

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0: De volta, hein? Bom dia dos nossos anunciantes, hein? Bom dia a Ivo Casimiro, ligado aqui no programa, que mandou um alô à professora
1: Sandra Casimiro.
0: Agora na escola de inglês.
1: É, CCIE. Olha, matrículas abertas até o dia 30 agora, viu, Jota?
0: É, só até o
1: Corra pra você que quer cursar inglês. A professora
0: seu filho,
1: Sandra Casimiro atua
0: sua
1: lá.
0: Sua filha.
1: Isso.
0: É, quer... Onde é que fica o CCIE? Fica na Cônego Domingos Maltês, bem em frente à saída e entrada da Escola Santina Rioli. Olha a musiquinha de Ivo Casimiro
1: Olha
0: e Cássio
1: só,
0: Ponte.
1: Ivo Casimiro e Cássio Ponte.
0: Mandar um grande abraço a Evandro Milhomem, grande liderança política da nossa terra. Não é candidato, mas tem uma relação muito íntima com a população. Já foi deputado federal, tem emendas dele
1: até hoje,
0: rendendo até hoje, melhorando a vida das pessoas. Ao Evandro Milhomem, bom dia, um grande abraço. Ele é secretário de Estado de Gestão. Bom pecado, hein? O nome dessa música, hein? 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
1: 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Tá ficando lindo, Jotanei, o Teatro das Bacabeiras.
0: Maravilhoso.
1: Vem aí.
0: O Teatro das Bacabeiras.
1: Exatamente.
0: Vem aí o novo pronto-socorro. Tá tão alto que tá batendo nas nuvens, eu posso
1: tá
0: ver.
1: Tá nos olhos da população, né,
0: eu
1: Jota?
0: Eu posso ver, inclusive, aqui do meu terraço. Sueli. Oi.
3: Oi.
0: Oi.
3: Tenho uma reclamação pra fazer.
0: Joca Pantoja.
1: O que concerne?
3: A Via Expressa.
0: Sim.
3: A Aníbal Barcelos tá perigosíssima.
0: É como? Por quê, João?
1: Esburacada?
3: Tá esburacada e tem. Eu acho que é excesso de peso de caminhão. Desembeçou.
0: Né?
3: No meio da rua tá aquele calombo. Perigoso
0: é,
3: pra acontecer acidente.
0: Escama que eles chamam, né?
3: Isso. Entendeu?
0: Atenção, muito, prefeitura!
3: Muito perigoso.
0: Atenção, operação tapa-buraco. É lá na Aníbal Barcelos. Joca tá contribuindo.
3: A noite que é mais escuro, a pessoa que não tem conhecimento, se meter o carro ali, capota com o carro.
0: WhatsApp e bronca. Alô, prefeitura, Secretaria de Obras da Prefeitura de Macapá.
3: É urgente, antes que aconteça um acidente grave ali.
0: Tá legal. Poxa, obrigado,
3: João. A rua, o nome já diz, Via Expressa, é uma rua de velocidade.
0: É, de velocidade, hein? Olha, o Joca não só opera, como contribui também com o programa, hein?
1: É uma utilidade pública,
0: né? É uma utilidade pública. É, senhora Viviane, hein?
2: Opa.
0: A Prefeitura de Macapá e o pagamento do salário de agosto dos seus servidores ativos. Atenção, hein? É uma notícia boa. Vamos lá, Sueli, manda
2: Bora.
0: Ver.
2: Bora.
0: É agora.
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5: A Prefeitura Municipal de Macapá pagará o salário de agosto de seus mais ou menos 12 mil servidores da ativa, provavelmente no dia 27 ou 28, hoje ou amanhã.
0: Não, 31.
5: Ah, mudou.
0: Mudou.
5: Ah, então pronto. Então a prefeitura paga segunda-feira 31.
0: 31. Foi Raimundo de Souza Martins, presidente da Associação dos Servidores Municipais, que me passou essa informação. Vou repetir com vinhetinha e tudo, hein? O pagamento do salário de agosto dos servidores ativa da Prefeitura de Macapá. Libera a vinhetinha, Joca, vai.
5: 31.
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5: A Prefeitura Municipal de Macapá pagará o salário de agosto de seus mais ou menos 12 mil servidores da ativa no dia 31 de agosto, segunda-feira.
0: É, segunda-feira, hein? Bom dia para você ligado aqui no programa, inclusive, servidores da Prefeitura Municipal de Macapá. Já já, detalhe do pagamento de aposentados e pensionistas da Macapá Prev. Essa 18, Tarcísio. Pela primeira vez em Macapá, bancado pela Unifap, o mega evento Encontro Nacional de Teatro, que começou ontem, dia 26, e vai até sábado, dia 29 de agosto. Detalhes com o Tarcísio Franco, aqui no programa. Vai.
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1: Pela primeira vez, a Universidade Federal do Amapá, Unifap, sediará o Ciência em Cena, Encontro Nacional de Teatro e Divulgação Científica, considerado o maior festival brasileiro voltado à integração entre artes cênicas e divulgação científica. A 19ª edição do evento começa, aliás, começou ontem, né, Jota?
0: É.
1: Dia 26 se prolongará, aliás, começa hoje, né? Que dia é hoje?
0: É 27.
5: 27. Hoje 27. Hoje.
1: Então começou ontem.
0: Ontem.
1: Já tá rolando.
0: É, tá.
1: Então, rolando. Vai até o dia 29, sábado agora, no Campus Marco Zero em Macapá. E reúne pesquisadores, artistas, professores, estudantes e comunidades tradicionais em uma programação gratuita. Fonte Diário do Amapá, coluna social da radialista Zilana Mello.
0: Joca Pantoja disse, e nós estamos passando o problema para a operação Tapa Buracos da Prefeitura de Macapá. A Via Expressa, governador Aníbal Barcelos, está cheia de buracos.
3: Eu acho que ali não é tapa-buraco. É tapa-buraco, sim, mas... É,
0: precisava uma camada asfáltica, né?
3: Não, acho que certa parte tem que meter
0: um remendo grande, não, né?
3: Raspar a pista.
0: Raspar a pista.
3: Porque tem um calombo no meio da pista.
0: É, botar um asfalto novo lá, né?
3: Isso, para evitar maior confusão.
0: Isso é Macapá. Ivo Canuti. Saudosa memória. Escutei essa música ontem no Heraldo Almeida, programa dele na Diário.
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0: Canto da Amazônia. Hoje tem. A partir das 4.

Esse aí, Ivo Canu, tinha saudosa memória, uma estrela hoje nos céus do meio do mundo, hein? Daqui um pouquinho mais vai ter o meu afilhado Adelson Preto, hein?

0: do nosso roteiro musical. Ivo Canucci não está mais entre nós. Morreu na pandemia ele, hein? Lamentar, hein? Olha aqui, eleição desse ano, hein? Tribunal Regional Eleitoral do Amapá recebeu cadernos de votação para preparação do pleito desse ano. Notícia completa está no portal da Diário 90.9. 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
0: Não sei o que o Joca fez nesse telemicrofone.
1: Foi perfeito.
0: Eu tô
1: achando que é a minha voz mesmo, ela tá melhor hoje.
0: Olha aqui, fala nisso. Essa aqui tá com você, é a número 1. Macapá, bora. Macapá garante repactuação de obras educacional na ordem de R$1.800.000 junto ao FNDE. Com a palavra, senhora Vilhena, hein, vai. É a educação do estado, hein, ganhando reforço, hein.
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1: Macapá está entre os municípios brasileiros beneficiados pela nova rodada de repactuação de obras educacionais do Fundo Nacional de Desenvolvimento da Educação. A medida publicada no Diário Oficial da União de terça-feira, dia 25, assegura a continuidade de uma obra de educação infantil no bairro Boné Azul, na zona norte da capital, com nova pactuação no valor de R$1.817.311,81. A repactuação integra o Pacto Nacional pela Retomada de Obras da Educação, instituído pela Lei Federal número 14.719, de 2023, programa criado pelo governo federal para permitir a retomada e conclusão de obras educacionais que ficaram paralisadas ou inacabadas em todo o país.
0: Falar nisso, na educação do estado, o governo do estado segue entregando escolas. Todas elas estavam em total reforma. Já são 55 dessas escolas. A última entregue, nós vamos falar daqui um pouquinho mais. Tudo que você puder fazer pela educação melhora a vida de qualquer cidade, a vida de qualquer pessoa, hein? Olha essa 12 aqui, hein? Mudou a data do pagamento, atenção, aposentados e pensionistas da Prefeitura de Macapá, para essa informação aqui. É a 12, é que está aceso. Mudou a data do pagamento de proventos de agosto de aposentados e pensionistas da PMM. Detalhes aqui e agora nesse programa que é informação toda hora, hein? Vai. Libera o sinal, Joca, vai.
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3: A Macapá Prev mudou a data de pagamento de proventos de agosto.

0: de seus aposentados e pensionistas, que será amanhã, sexta-feira, dia 28 do corrente mês, pela rede bancária sediada na capital Macapá. Nunca é demais lembrar de que, com todo esse rombo na Macapá Preve, ainda assim, o prefeito Pedro da Lua tem honrado o pagamento de proventos de aposentados e pensionistas da Prefeitura Municipal de Macapá, desde que assumiu o governo municipal.
1: A gente vai pro apoio cultural, o sol começa a mostrar sua carinha. Bom dia, o João Ponte estava em Brasília. Grande abraço, hein? 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
1: 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Bom dia, o Léo Mário. Está acordado. Grande abraço. Cara maravilhoso. 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
1: 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Vou pôr apoio, Joca. Vamos lá, garoto, hein?

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10: Ei, povo! Setembro dos desfiles cívicos militares. Tá chegando, tá batendo na porta, hein? Já tem notícia do pagamento do governo do estado, hein?
11: Vai sair, né, Jota?
10: É na conta hoje.
11: Já, olha só.
10: Já essa notícia vai pro ar, hein?
11: Que maravilha, hein?
10: É, pode cair durante a manhã inteira, se já não caiu. Alguém vai ligar aqui
11: e
10: pra
11: ainda
10: gente.
11: É quinta, nem chegou bem o final de semana, né, Jota?
10: É verdade. É o governo do estado.
11: Valorizando o funcionário público.
10: Valorizando o servidor público do estado, antecipando o pagamento para hoje, dia 27.
11: E que tempo fechado é esse, hein, Jota?
10: Pois é, tá fechando o tempo aí. Onde o tempo não fecha é aqui, Suela, essa sete, hein?
12: Bora!
10: Ei, Joca, vê o hino de Nossa Senhora de Nazaré. A diocese agora não tem mais emissora de rádio para divulgar as suas notícias.
12: Sim.
10: Eu aqui vou dar.
12: Pronto.
10: Tá aqui essa sete, hein? Círio de Nazaré está trazendo novas celebrações, mudanças nos percursos e Romaria, tudo incluso. Libera, vai, Jota.
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12: A fé e a devoção à Nossa Senhora

0: Senhora Vilhena, vai.
1: O Círio de Nazaré 2026 está marcado por novidades na organização da festividade, mudanças em percursos tradicionais e a criação de uma nova romaria. Este ano a festividade tem como tema Maria e Jesus, presenças que renovam o vinho da família. E como lema, e a mãe de Jesus estava presente. João capítulo 2, versículo 1. A proposta é inspirada no episódio das bodas de Canaã e convida os fiéis a refletirem sobre a presença de Maria e Jesus na vida das famílias, destacando valores como amor, diálogo, cuidado, perdão, união e solidariedade.
0: É, tá legal. Inovações em qualquer evento. É o caso do Círio de Nossa Senhora de Nazaré aqui, promovido pela Diocese. Assim tem que ser, aviso a Diocese, sugestão a Diocese. Desse jeito que é o Círio de Nazaré, tem que ser a festa de São José também, padroeira do Estado. Padroeiro do Estado. Essa 13 aqui, hein? Petrobras prevê investimento bilionário em 15 poços da margem equatorial. Notícia completa está no portal da Diário 90.9. A partir das 7 tem Luiz Melo entrevista. Essa vai agora. Libera, vai.
2: Dai-nos a bênção, bondosa.
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4: Segundo a Petrobras, o plano de negócios 2026-2030 destinará 2 bilhões e 500 milhões de dólares para perfurar 15 poços na margem equatorial, área vista como promissora para expandir a produção nacional de petróleo e gás. O valor corresponde a 37,5% do total destinado à exploração no período.
0: Tá legal. Vou pro Curiaú, onde mora o meu afilhado Adelson Preto, um dos melhores talentos da música regional, hein? É, na letra diz que esse filho não é dele e ele não vai pagar pensão, hein? Nós dá, nós troca. Adelson Preto, hoje é dia da quinta regional, melhor da música da nossa terra. 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Toma-te.

0: Alô, Curiaú, bom dia.
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0: Alô, Adelson Preto.
1: 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Beijo, lembra.
0: Manda um abraço ao meu amigo Januário, hein?
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0: funcionário aposentado da Prefeitura de Macapá, mora no Curiaú. Januário, pagamento

0: Adelson Preto é uma simpatia, é da primeira prateleira da música regional. Marco Antônio do Espírito Santo, na zona rural. Pagamento é amanhã para aposentados e pensionistas da Prefeitura de Macapá. 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Abençoar o meu filho Glaucio Roberto, a ele um grande beijo, um grande abraço. Ligado aqui no programa. Obrigado, meu filho. Deus te proteja. Suelen Vilhena, hein? Essa 5 é nós dá, nós troca. Essa 5 é o melhor da música regional toda quinta aqui. Tribunal de Contas do Estado está desde o dia 27 julgando 710 processos no plenário virtual. A notícia vai pro ar, é agora.
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2: O governo do estado possui cerca de 35 mil servidores, pagará o salário de agosto dos servidores da ativa hoje, dia 27, pela rede bancária sediada no estado. Salários estarão nas contas no decorrer dessa manhã. Essa é a 5.
0: É a 5?
2: É. Essa é do governo, da prefeitura, que é 31.
0: É.
2: Tá? Governo hoje.
0: Hoje. É, então vamos repetir aí, vai, querida. É número 50.
2: Sim.
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0: Atenção, servidores do estado, hein, vai.
2: O governo do estado, que possui cerca de 35 mil servidores, pagará o salário de agosto dos servidores da ativa hoje, dia 27, pela rede bancária sediada no estado. Os salários estarão nas contas no decorrer desta manhã.
0: Desta manhã. Que bom, que legal. Bom dia. Aquece o jornalismo do Luiz Melo Entrevista no prédio da emissora, hein? Lá no Centro Histórico de Macapá. Essa é 15. Aqui a notícia não tem freio. Fronteira da margem equatorial já está aberta. Desafio agora é a logística, disse diretora da Petrobras. Vamos aclarar essa informação. Ela completa, está no portal da Diário 90.9. Vai!
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3: Olha, a nova fronteira em águas profundas da margem equatorial já está aberta após a descoberta de indícios de petróleo na bacia da Foz do Amazonas. E o próximo desafio será, seu Jotanei, lidar com a baixa infraestrutura na região, disse a diretora executiva de exploração de produção da Petrobras, Silvia dos Anjos. Em entrevista à agência Eixos durante o Offshore Norte, CEA 2026, na segunda-feira, dia 24 de agosto, em Estanvargen, na Noruega, a diretora afirmou que outras petroleiras parabenizaram a estatal pela descoberta.
0: Lá na Noruega, descobriram o petróleo, estão dividindo o dinheiro com a população, com todas as famílias lá. Isso tem que acontecer aqui no Amapá também. 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Começa daqui um pouquinho mais, 8 horas da manhã, aulas no Colégio Intergênio, referência na educação particular de Macapá. Grandes mestres, grandes professores.

0: lecionam lá. Colégio amplo, climatizado, bonito, seguro, hein? 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Tocar mais uma música, quer falar, Cacete?
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0: Delegado, mandar um abraço ao médico patologista, suplente de senador da República, Paulo Buquerque, ligado aqui no programa. Estender esse bom dia especial à esposa, refinada médica, doutora Liliane. A ela um grande abraço, hein? Raízes Aéreas, é linda essa música, hein? É com a banda Raízes Aéreas. Hoje é dia da Quinta Regional, o melhor da música da nossa terra, essa aí não podia faltar, hein? Bonita essa música, hein? Acompanha a letra, hein?

0: mais informações. Essa notícia 16 tá inquieta aqui, hein? Já quer ir pro ar, hein? Tribunal de Justiça do Amapá foi reconhecido nacionalmente com 100% de transparência no ranking do Poder Judiciário. Que vitória da justiça amapaense! Libera o sinal, essa 16 vai pro ar agora. Tá irrequieto. Parabéns ao
1: notícias
0: desembargador
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0: Do TEJAP.
2: Jaime Ferreira.
0: Doutor Jaime Ferreira, hein?
2: Olha, o Tribunal de Justiça do Amapá recebeu o certificado de 100% no ranking da transparência do Poder Judiciário. A entrega foi realizada na segunda-feira 24 no TCE em Brasília, durante a abertura da segunda reunião preparatória para o 20º Encontro Nacional do Poder Judiciário, promovida pelo CNJ.
0: Olha
2: o ranking
0: só.
2: É realizado anualmente e tem como objetivo estimular os órgãos do Poder Judiciário a disponibilizar informações à sociedade de forma mais clara e padronizada. Fonte Diário do Amapá, coluna social da radialista Zilana.
0: Parabéns à Justiça do Amapá, uma das melhores do Brasil. Ela tem até parceria com a Center Kennedy. Você vai saber daqui um pouquinho mais na volta do Apoio Cultural, hein?
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2: Esperar muita proposta, né? 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
9: Oi, bom dia, dia. Reta final do programa, hein? Você precisa saber, hein? Essa quadra, sol tá tímido por enquanto, hein? Tribunal de Justiça do Amapá e o Grupo Center Kennedy estão juntos num mutirão de conciliação. Olha só, hein? A excelência do Tejap, a excelência da Center Kennedy. Libera a vinhetinha, Joca, vai.
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10: O Tribunal de Justiça do Amapá iniciou na segunda-feira, dia 24, mutirão de conciliação em parceria com o Grupo Center Kennedy. A ação realizada em formato híbrido com atendimentos presenciais e online seguirá até o dia 30 de agosto. Oferece aos consumidores de Macapá, Santana, Laranjal do Jari uma oportunidade para negociar débitos, regularizar pendências e buscar a recuperação de crédito por meio do diálogo e do acordo.
9: Ainda com você, esse é dois. Tribunal de Contas do Estado está desde o dia 27 julgando 110 processos no plenário virtual, hein? Já foi essa, não. Vai agora. É, libera, joga.
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10: Começou na segunda-feira, dia 24, mais uma sessão do plenário virtual do Tribunal de Contas do Amapá. A expectativa é julgar mais de 110 processos até amanhã, sexta-feira, dia 28. Na pauta, temas que vão da concessão de aposentadorias e admissões de pessoal à prestação de contas de recursos públicos estaduais. Um dos processos trata da prestação de contas de 2003 da extinta Agência de Desenvolvimento do Amapá, da ADAP, que responsabilidade de Edmar Lourinho, que foi alvo de diversas investigações e de ações judiciais.
9: É, tá legal. Olha, tá na conta, ou vai cair a qualquer instante, salário de agosto dos servidores do governo do estado, aquecendo a economia, mais ou menos 35 mil servidores. Nosso amigo secretário da Fazenda do governo,
12: Jesus Vidal.
9: Jesus Vidal, uma pessoa fantástica. É, atende telefone, sabe da sua missão como homem público, atende telefone, dá informações. O Jesus Vidal, secretário de Estado da Fazenda, manda dizer que está na conta salário de agosto dos servidores do Estado, hein? Essa 17, hein? Relatório 2026 mostra avanços em 71% dos indicadores. É, mas tem desigualdades salarial entre homens e mulheres e desvantagens para a população negra nas regiões norte e nordeste do Brasil. Isso é muito cruel, inadmissível, hein? Vai.
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12: Olha, foi lançado o relatório 2026 do Observatório Brasileiro das Desigualdades, que acompanha 48 indicadores relacionados a trabalho, renda, educação, saúde, segurança alimentar, meio ambiente, representação política e acesso a serviços básicos. O relatório 2026 mostra avanços em 71% dos indicadores, mas alerta para o aumento da concentração de renda, da desigualdade salarial entre homens e mulheres e para as desvantagens que continuam atingindo principalmente a população negra e as regiões norte e nordeste do país. No norte, 12,4% da população vivia com renda domiciliar por pessoa de até um quarto do salário mínimo.
9: Uma miséria.
12: Enquanto 14,9% enfrentavam insegurança alimentar, moderada ou grave. Fonte Diário do Amapá, blog do radialista Paulo Silva.
9: Duas entrevistas que chamaram atenção na TV Globo, de candidatos a presidente da República, do Caiado e daquele garoto ontem lá. Não sei o nome dele. Vê se lembra isso, era.
10: Caiado.
13: Renan Santos.
9: Garoto deu um show de bola tanto quanto Caiado. São dois candidatos à presidência da República. Quem é candidato tem que falar.
13: E o povo cego por Lula e Bolsonaro. É. Tanta gente boa. Podendo melhorar as nossas vidas. É. Aí o povo cego por esses dois. É.
9: Cegos. Lamentar profundamente. É só 10, Sueli. Eleição para a escolha do novo Procurador-Geral de Justiça será no dia 1º de dezembro desse ano. A notícia do Paulo Silva, o Paulão, hein, vai. Libera aí, Jô.
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10: No Ministério Público do Amapá, a eleição para a formação da lista tríplice para a escolha do novo Procurador-Geral de Justiça será realizada no dia 1º de dezembro, das 9 às 12 horas. Somente poderão concorrer à eleição os procuradores de justiça e os promotores de justiça de entrância final com no mínimo 35 anos de idade na data do término do mandato do Procurador-Geral de Justiça e 10 anos na carreira. As inscrições vão de 2 a 4 de setembro.
9: A 19, Tarcísio Franco. Começou no dia 25 e encerra amanhã, sexta, 28 de agosto, a 14ª edição da Feira de Ciências e Engenharia do Estado do Amapá. Um mega evento esse, hein? Parabéns. Vai, na 19, vai.
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12: Começou dia 25 e encerra amanhã, sexta-feira.

0: 28, a 14ª edição da Feira de Ciências e Engenharia do Estado do Amapá, FECEAP, seu Jotanei, que reúne estudantes, professores e pesquisadores na rede do SEBRAE em Macapá. Evento com entrada gratuita e tem 263 projetos inscritos apresentando trabalhos de tecnologia, inovação e educação desenvolvidos por jovens de todo o estado. A feira fica aberta ao público das 8 da manhã ao meio-dia e das 2 da tarde às 18 horas. Além da exposição presencial dos trabalhos, a programação conta com palestras, oficinas, atividades culturais, experiências em plenários e também, seu Jotanei, a apresentação de PIS, que são exposições curtas por projeto.
1: Tá, eu vou trazer a banda Negro de Deixa Nós, hein? É bom dançar. Que legal. Destaque para a voz da Silmara aqui, hein?
2: Vamos.
1: É um dos melhores momentos da música regional, hein?
2: Vem dançar? Vem!
1: Toma-te!
2: Você vai sacudir aí na cadeira.
1: Esse é o Luiz.
2: Sabe por quê? Porque isso é negro de nós!
1: Toma-te! Oba! O som caribenho da banda Negro de Nós.

Oba! Oba! Bom dia, Punga! Obrigado pelo café aí! Maravilhoso! Punga é gente nossa, gente fina! Punga tem selo de qualidade!

de nós. Crepúsculo de programa, hein? Um minuto e meio para as 7 horas, hein? Fizeram uma nova leitura, a música de autoria do Osmar Júnior. Saudades da Dani Lee. Juntos, Osmar Júnior, Amadeu Cavalcante e Zé Miguel, Eu Sou da Amazônia. Ouça como ficou, hein, com os três, hein? Vai tocar no Sua Excelência domingo que vem, se Deus quiser. E ele vai querer.

0: Osmar Júnior, rapaz?
1: É, os três.
0: Quem mais?
1: É, Osmar Júnior, dono da letra. É o Amadeu Cavalcante e o Vida Boa, Zé Miguel.
0: Cabeçuda, a letra dele.
1: É, a dele, é.
0: Tem que ser o Cabeçuda, né?
1: É. Tá correndo o Brasil. São os cancioneiros do meio do mundo. No projeto Rouanet, viu, senhor?
0: Achei muito boa essa ideia, viu?
1: É.
0: Levar a nossa música lá pra fora.
1: Pra fora.
0: Nós produzimos música de qualidade aqui.
1: De qualidade.
0: Agora não chega aos grandes centros, né?
1: Eu vi
0: a facilidade aí da.
1: Eu vi a Patrícia Bastos.
0: Na internet.
1: No Zapeando ou no Paneiro, sábado passado. Ela estava em São Paulo, viu?
0: Aliás, dois bons programas, viu? Que a Rede Amazônica produz.
1: É.
0: Eu escuto sempre, acompanho. Às vezes. Sempre não, às vezes.
1: É. Eu gosto do Meio do Mundo também.
0: Também, muito bom. É produzido aqui, né?
1: É produzido aqui.
0: Muito bom.
1: É.
0: Que é bom ter que ser destacado. Não importa se é concorrente ou não. Aqui tem qualidade, então tem que ser valorizado.
1: É, precisa. É, aqui acolá.
0: Como é que é isso aqui?
1: É, se vai fazer uma matéria e não tem conhecimento, não é humilhação procurar quem sabe.
0: Não.
1: Pra fazer
0: não.
1: A coisa correta.
0: Muito pelo contrário, pô. Você tá fazendo o que a gente chama de feedback, né? Trocando conhecimento.
1: É, trocando conhecimento.
0: De repente ele tem conhecimento, você tem alguma coisa também para dar pra ele. Então se estabelece o feedback.
1: É.
0: Troca de conhecimento.
1: Olha, outra coisa.
0: Ah.
1: Que me preocupa são colegas novos do rádio que de repente esquecem que rádio é uma concessão pública,
0: certo.
1: Rádio tem regras.
0: Exatamente.
1: E quando você agride pessoas usando o microfone, certamente a justiça vai achar você.
0: É, agora isso tem que ser decidido na justiça mesmo.
1: É.
0: Não pode chegar a ministério, essas coisas.
1: É verdade.
0: A justiça é para isso. Ofendeu? Vai para a justiça. A justiça pune, multa.
1: Eu fico triste agora, em saber.
0: Agora tem gente mandando programação de emissora para a Anatel, para não sei o quê.
1: É.
0: Porra, vai para a justiça.
1: Olha.
0: Quer fechar? Isso é autoritarismo, não existe mais isso.
1: Isso não existe mais. A gente lamenta. É, eu tenho informação de que colegas nossos. Pessoas boas que estão começando no rádio. Então, porque atacam pessoas, agridem a autoridade, estão fazendo cota para pagar processo.
0: Pois é.
1: Eu vi ontem alguém rezar, se ajoelhar, pedir a Deus. Pode isso.
0: Porque se a gente fizesse a vontade dos políticos, principalmente, não todos, né?
1: É verdade.
0: Não todos. Graças a Deus, não todos. A gente se arrebentaria, perderia toda a credibilidade, que é o que dá audiência pra gente, né?
1: É verdade.
0: Porque eles querem que a gente fale exatamente aquilo que agrada a eles.
1: A eles, é verdade.
0: Não pode, pô, tem que ter os dois lados.
1: Aí
0: né?
1: Quando chega o processo.
0: É, quem vai pagar somos nós.
1: É, somos nós.
0: É, quando chega uma advertência da Anatel, do Ministério das Comunicações, quem vai ficar numa tensão danada para resolver o problema somos nós, não são eles. Então nem aí. Se nós estamos sujeitos a fechar portas ou não, não estou nem aí. Já cumprimos o que eles querem, né?
1: É, então.
0: Então não pode ser assim. Nós não fazemos isso, graças a Deus. Procuramos não fazer. Né?
1: É, eu lamento.
0: É.
1: E quero lembrar os colegas da nova geração.
0: Tem uma outra coisa, né? Que eu vou tocar hoje, inclusive, no Café no Bulho.
1: Café,
0: né?
1: No Bulho.
0: É essa quebradeira das grandes empresas pedindo recuperação judicial.
1: Recuperação judicial.
0: Pô, Casas Bahia, pô.
1: Pode isso.
0: Americanas.
1: A Bibis.
0: A Braskem, que é uma petroquímica multinacional. Ela deve mais de 56 bilhões. O grupo Pão de Açúcar,
1: Pão
0: olha
1: de
0: só.
1: Açúcar.
0: Aí o que é que leva a gente a imaginar que o Brasil está quebrado?
1: É, nascemos.
0: O Brasil está com o orçamento nas mãos dos políticos. É o legislativo que decide o que fazer com o dinheiro do país.
1: É
0: um absurdo. Aí vai mandar para o município onde está o irmão dele, está o pai dele, está o sobrinho dele.
1: É
0: uma esculhambação. E roubar também, né?
1: Também.
0: O dinheiro acaba não chegando onde tem que chegar. Absurdo. O Lula disse uma coisa recente que procede muito. O executivo não executa mais nada. Só tem que estar negociando com político aqui e acolá. Política é que manda no Brasil. É um absurdo isso.
1: Então, nós estamos.
0: Pô, o cara recebendo.
1: Um ano eleitoral.
0: Eu li, lendo ontem, no noticiário nosso, inclusive, candidato recebendo R$1 milhão para fazer campanha. Absurdo isso. Tem gente que se candidata hoje só para ganhar a participação no fundão eleitoral. Nós estamos bancando os caras para não fazer absolutamente nada.
1: Tem gente que pega, está eleito aí vários mandatos, comprando votos.
0: Isso e depois que ele chega lá, não sai mais, porque quem vai bancar a eleição, reeleição, tudo, desde somos nós. Que todo ano, fundão. Aí é 3, 4, 5, de acordo com o crescimento dele. Aí tem 2 mandatos, passa a valer mais, sei lá. Aí 3, 4, 5 milhões, 10 milhões, aí vai. Porra. Tem presidente de partido legislando.
1: Rico.
0: Criando emenda. Criando emenda. Pode um troço desse que não tem mandato nenhum. O país está uma verdadeira esculhambação.
1: Sem dúvida.
0: Verdadeira esculhambação.
1: E ó, nós vamos votar.
0: Bota o país nas mãos dos maus políticos, é o que dá, pô.
1: Gente que está fechando um mandato de 4 anos que não fez um requerimento, uma indicação, não aprovou uma lei.
0: Aliás, eu discordo um pouquinho, Renê. Sim. É o que mais a gente faz é requerimento. Para que requerimento?
1: Mas tem.
0: Sai da gaveta dele, vai para outra gaveta, não tem nada.
1: Tem.
0: Aí ele presta conta, fiz ao longo do meu mandato, eu produzi 150 requerimentos.
1: Mas tem.
0: Por quê, porra?
1: Tem vários deles que nem requerimento fazem.
0: Não tem nada, não significa nada, não resolve nada.
1: É verdade.
0: Então, lamentavelmente, considerando esse quebra-quebra aqui, Casas Bahia, Americanas, Habib's, Braskem, me surpreendeu a Braskem.
1: Pão de Açúcar.
0: É uma petroquímica multinacional, deve 56 bilhões. Pão de Açúcar, porra, né? Então significa dizer que o país está quebrado. O país quebrou.
1: Tem razão, toda razão.
0: E nós estamos desembolsando 1 milhão, 2 milhões, 10 milhões para bancar a campanha de políticos.
1: Isso tudo.
0: Que não vão fazer absolutamente nada, muito pelo contrário, vão continuar roubando bem mais do que já roubam.
1: Estamos no ano eleitoral, você pode acabar
0: não
1: com isso.
0: Não são todos, não são todos.
1: Tem exceções.
0: Nós aqui no Amapá, por exemplo, temos bons parlamentares.
1: É verdade.
0: E temos maus também. Como temos bons jornalistas, temos maus jornalistas. Toda atividade é isso.
1: É verdade.
0: Então não podemos generalizar, claro.
2: Através das ondas do rio.
0: Então,
1: e o
0: os
1: Vasco?
0: Canais já estão abertos.
1: Fala do Vasco aí, rápido.
0: Pois é, como é que está o Vasco, Ney?
1: Ganhou ontem.
0: De quem? Dolaria?
1: Não. Do
0: São Cristóvão?
1: Ei, Ítalo, Bruno.
0: Do Madureira?
1: Não, do Vitória.
0: Ah, do Vitória do Espírito Santo.
3: O Vitória
0: da Bahia.
3: Aqui, da Bahia.
1: E nós ficamos.
3: O jogo todo com a menina.
0: Nós ficamos.
1: 17.
0: Um dia desse tu tava dizendo que não era mais Vasco. Nós ficamos.
1: Não,
0: só porque ganhou.
1: Não, vou retirar.
0: Retira.
1: Esse Vasco aí, 17 minutos do primeiro tempo, teve um jogador expulso.
3: Cauã Barros.
1: Cauã Barros foi expulso.
3: Isso.
1: E a bola pegou primeiro na mão do Kaiser.
3: Sim.
1: E ele foi e expulsou o jogador do Vasco.
3: O juiz estava fazendo de tudo,
0: e
3: viu?
0: O VAR?

0: não tem VAR.
1: Chamou
2: contra o Vasco? Contra o Vasco não existe VAR.
1: Chamou, ele foi lá. Foi lá e viu.
0: Justiçado.
2: Contra o Vasco. Sempre foi. Sempre foi.
1: Juiz ladrão.
0: Time ruim pra cá.
2: E aí nós ficamos o jogo todo com um a menos e vencemos o jogo.
0: Aí me disseram o seguinte, olha, o Ney tá abrindo mão, não tosse, mas vai queimar tudo que tem do Vasco. Aí digo, é esse que é o verdadeiro vascaíno. Ele tem paixão, tá tão apaixonado.
1: Parar de sofrer,
0: né? É, decepcionado, que ele fica revoltado, ele quer.
1: Olha, e tu sabe que tem.
0: Esse que é o verdadeiro vascaíno, que sofre.
1: Tem vascaíno que fica brabo comigo.
0: É.
1: Quero falar com o Paulo Sérgio, meu irmão, que é quem assina a licença pra mim.
0: Assina a licença?
2: Às vezes foi o jogo da ida.
1: É da ida.
2: Agora, semana que vem, tem o jogo da volta lá no Barradão.
1: É, lá no Barradão.
2: No estádio Vitória.
0: Perigoso.
2: É perigoso mesmo.
0: Te prepara, né? Mas logo sofrendo por antecipação.
2: O Rodrigo Silva disse que ia ser uma goleada do Vitória.
1: R. Silva.
0: Nós temos um aqui também, que é o Ferrarita. Ele não gosta muito do Vasco.
2: Flamenguista da Ferreira.
3: Nem eu também.
0: Zulano também não.
2: O Alisson é flamenguista.
0: Eu gosto do Botafogo, gosto do Fluminense. Faz a história do futebol brasileiro.
1: Quem tá bem sou eu, que não gosto mais de nenhum, né?
2: Nem do
0: Então, Neizinho. 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
3: No relógio da Diário 7:18.
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0: Bom dia. Olá, pessoal, o Café no Bule hoje vai tratar do assunto que para nós não tem tanto significado, mas tem reflexos, porque começa a mexer com grandes, gigantes empresas do país. Já perceberam, né, que grandes empresas de repente começaram a pedir recuperação judicial. Gostaria de conversar sobre esse assunto com o Teles Júnior, que é economista, né? Mas ele não pode falar porque é candidato, né? Ou pode?
6: Ah, pode, como vice-governador, ele pode falar, pode dar entrevista, sim.
0: Dá uma explicação, porque empresas como

0: Casas Bahia, né? Americanas, Habib's, né? Braskem, pô. Braskem é uma petroquímica multinacional, não. É, né? Está devendo mais de 56 bilhões de reais. Pão de açúcar. Referência. Antes falava em pão de açúcar, quer dizer, não significa que esteja falida, mas está a caminho. Se não negociar logo, a tendência é essa. Como está ocorrendo agora com as casas americanas, que não está conseguindo negociar, né, as dívidas dela e está começando a sumir. Como ocorreu com as casas pernambucanas. O assunto é muito complicado porque chega nessa ponta de cá também.
1: Casas,
0: né,
1: pernambucanas ainda continuam.
0: Continuam.
1: Estão abertas.
0: Como Casas Bahia continua. Daqui a pouco a Magazine Luiza poderá entrar também? Não, ainda não, né?
2: Ó, nesse hall também tem a Oi, a Polishop,
0: Oi,
2: a
0: 123
2: Milhas.
1: A Polishop, então, o assunto é fechou muito... várias lojas em vários shops do Brasil, inclusive. Tá só pela...
0: Vamos tentar um contato depois. Internet. Eu vou ler um Café no Bully que eu preparei exatamente sobre esse assunto, que para nós aqui, não, Casa Bahia, não, porra, isso, nós somos a ponta disso tudo, né? Pão de açúcar, e nós aqui com empresas pequeninas. Se desse para conversar com o
2: economista Télio Júnior, que é vice-governador.
0: Se não for prejudicá-lo, né, a gente depois conversaria com ele. Então o Café no Bully vai tratar sobre esse assunto. E o título é o seguinte: quando os gigantes pedem socorro. Durante muito tempo, recuperação judicial parecia assunto de empresa pequena, negócio mal administrada ou mal administrado, ou companhia já de portas fechadas. Mas os nomes agora são conhecidos do público. Olha só, Casas Bahia, Toque e Estoque, Marabras, Pão de Açúcar, Braskem e até o grupo responsável pelo Habib's. Habib's, como é que pronuncia?
1: Habib's.
0: Habib's. É, Habib's. Então, repetindo. Casas Bahia, Pão de Açúcar, Toque, Estoque, Marabras, Habib's. E outras que estão com processo já tramitando, processo de recuperação judicial. Então, empresas gigantes com milhares de trabalhadores, fornecedores, lojas e consumidores estão recorrendo à justiça para tentar reorganizar dívidas e continuar funcionando. Mas é importante esclarecer: recuperação judicial não é falência ainda. É uma espécie de UTI empresarial. E salva, mas não cura. A empresa ainda respira, mas precisa de tratamento urgente para não morrer. A pergunta é: por que companhias tão grandes, experientes e conhecidas estão chegando a esse ponto? Não existe uma única resposta. Os juros elevados encareceram empréstimos e multiplicaram o peso das dívidas. O consumidor perdeu o poder de compra. As vendas diminuíram.

viram? A concorrência digital aumentou. E empresas que cresceram com dinheiro relativamente barato passaram a carregar dívidas muito mais altas. O avanço das recuperações também alcança setores como comércio, serviço, indústria e agronegócio. Mas também não se pode colocar toda a culpa na economia. Existem decisões empresariais equivocadas. Essa de sair por aí abrindo loja em tudo quanto é lugar. Às vezes é uma decisão equivocada, porque as despesas aumentam também, né? E a expectativa de venda não corresponde às vezes, né? Então, existem decisões empresariais equivocadas. Expansões mal planejadas, gastos exagerados, administrações que demoraram a perceber as mudanças no mercado. Porque empresa grande também erra, não é só pequena não. E quando o gigante começa a tropeçar ou tropeça, muita gente pequena cai junto. Cai um funcionário que perde o emprego. Um fornecedor que não recebe. O pequeno transportador que perde o contrato. O franqueado que investiu suas economias. E o consumidor, na outra ponta, que fica preocupado com a compra já paga, a entrega pendente ou a garantia do produto. Ele perde também. Por isso, recuperação judicial não pode significar simplesmente a empresa fica protegida. E os trabalhadores, fornecedores e consumidores ficam abandonados. Salvar uma empresa pode preservar empregos e impedir prejuízos ainda maiores. Mas o plano precisa ser transparente. Os administradores precisam prestar contas. E os responsáveis pelos erros não podem apenas entregar conta aos outros. O assunto também interessa diretamente ao Amapá, viu? Nossa economia aqui no Amapá depende fortemente do comércio, dos pequenos negócios e do dinheiro que circula no funcionalismo, nos salários e nos programas públicos. Quando o crédito encarece e o consumo enfraquece, o primeiro sinal aparece no balcão. Venda menor. Estoque parado. Conta vencendo. Boleto chegando. E o emprego ameaçado. Se empresas nacionais cercadas de bancos, consultores e estruturas milionárias estão pedindo socorro, imagina a situação do pequeno comerciante da esquina, do empreendedor da periferia, da amassadeira de açaí e de quem mantém o negócio do interior. Esses quase nunca dispõem de uma grande operação de salvamento, porque a gente não tem reserva, né? É só o dinheiro ali na gaveta para comprar, pagar o fornecedor, né? Se acaba o dinheiro da gaveta, como é que vai pagar o fornecedor? A recuperação judicial dos gigantes deve servir como alerta, porque o crédito caro sufoco.

0: Boca. Consumo fraco derruba vendas. Má gestão cobra seu preço. E dívida não desaparece só porque foi empurrada para amanhã. Foi empurrada com a barriga, como se diz. Vai empurrando com a barriga. Vai empurrando com a barriga. Não é bem assim. Vai empurrando, empurrando, mas depois ela volta. Empresa saudável não é apenas a que vende muito. É aquela que administra bem, respeita seus trabalhadores, honra fornecedores e sabe até onde pode crescer. Porque tamanho não é vacina contra crise. E até gigante, quando perde o equilíbrio, precisa pedir ajuda para não cair. E o gigante, quando cai, fica mais complicado levantar, né? Pequeno nem tanto. E fica a reflexão deste café no bule. Quando uma empresa entra em recuperação judicial, não é apenas uma dívida que está em jogo. São empregos, são famílias, são fornecedores, consumidores e toda uma corrente econômica que pode se romper. Portanto, pessoal, recuperar uma empresa pode ser necessário, mas recuperar também a responsabilidade de quem administrou é indispensável. E para encerrar, repito, recuperação judicial não é falência ainda. É uma tentativa de manter a empresa respirando enquanto renegocia suas dívidas. Mas até na UTI, alguém precisa explicar como o paciente chegou lá. É o nosso café no bule de hoje.
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2: No relógio da Diário, 7:32.
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0: pessoal, e o dia já levantou. A cidade já está de pé e pedindo passagem. Se liga no rádio. Gente, saindo do trabalho, voltando para casa. Gente, indo agora para o trabalho. Levando a criançada para a escola. Enfim, cidade já está de pé e pedindo passagem. Café já está por aqui, ó. Café já está por aqui. Café no bule.
1: Olha o café, olha o café, olha o café. Para homem e para mulher. Barato eu sei que é, só não toma quem não quer. Bom dia, Luiz Melo. Aqui tá o Agenor, vulgo Macapá, que vende café aqui da beira do Gapé, o cafeteiro. Pode passar aqui, 20 para as 6 da manhã, que ele já tá.
0: Então, de xícara em xícara, o café já está na mesa. E agora é a hora de ligar o rádio para ouvir notícias.

0: hora de fazer a roda girar. Girando, girando, fazendo a roda girar. No resumão da quarta-feira.
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2: Quarta 26. Acácio Favacho abre rodada de entrevistas do Sistema Diário com candidatos ao Senado. Deputado federal participou da primeira sabatina nesta quarta-feira, dia 26, e apresentou propostas para habitação, saúde, infraestrutura e exploração de petróleo no Amapá.
3: Deputado Dorinaldo Malafaia garante celeridade na MP 1375/26. O parlamentar também se reúne em Macapá com novos segmentos que podem ser beneficiados pela medida.
4: Partidos se preparam para dar a largada na entrega de mídias da propaganda eleitoral. O prazo encerrou nesta quarta-feira 26 para informar as emissoras de rádio e televisão os nomes das pessoas autorizadas a entregar mapas de mídia e materiais que serão utilizados na propaganda eleitoral gratuita.
2: Alcolumbre anuncia avanço das PECs da segurança pública e do fim da escala 6x1. Em coletiva, após encontro com o presidente Lula, presidente do Senado também anunciou que pretende levar à votação proposta sobre minerais críticos e estratégicos.
3: Prefeitura de Macapá articula estratégias para período de estiagem e cria grupo de trabalho para transição climática. A reunião discutiu medidas de prevenção, resposta a possíveis impactos climáticos e apresentou plano de atendimento emergencial para 2026.
4: Unifap lança livro que transforma em memória escrita o legado dos carpinteiros navais do Elesbão. Intitulado Mestres do Saber, livro é resultado do projeto Educação Patrimonial, História e Memórias das Comunidades Ribeirinhas de Santana, desenvolvido a partir do diálogo direto com moradores da comunidade.
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0: 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Acerte o seu relógio aí que eu arredondo meu relógio aqui. 7:37, eu disse 7:37 da Diário FM, a rádio mais querida.
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7: A Polícia Civil prendeu preventivamente um homem de 43 anos, acusado de cometer crimes de violência doméstica e abusos contra a enteada, uma adolescente de 14 anos de idade. A ação foi efetuada pela Delegacia Especializada em Repressão a Crimes contra Criança e Adolescente, no bairro IP, Zona Norte de Macapá. O investigado possui um histórico extenso de violência doméstica contra a própria companheira e escalaram para a enteada, que passou a ser alvo de agressões físicas. Com o apoio do pai biológico, a adolescente procurou a delegacia especializada para denunciar o padrasto. Durante o depoimento, a jovem revelou que o homem a espionava escondida no momento do banho. O suspeito utilizava um aparelho celular para produzir vídeos íntimos da menor nua, sem o consentimento dela. Após a abertura do inquérito policial pelos crimes de lesão corporal, produção de material pornográfico infantil, ameaça e perseguição, o acusado iniciou uma série de intimidações. Ele ameaçava a vítima para que ela desistisse de prosseguir com as denúncias criminais. Para garantir a integridade física e psicológica da jovem, o Poder Judiciário

0: concedeu uma medida protetiva de urgência, ordenando o afastamento imediato do agressor, mesmo ciente das restrições legais que o proibiam de manter qualquer tipo de contato. O elemento violou a ordem judicial, foi até a residência da adolescente e a ameaçou de morte. Diante do risco iminente à vida da vítima, a autoridade policial responsável pelo inquérito representou pela prisão preventiva do acusado junto à vara de violência doméstica da comarca de Macapá. Com o mandado expedido, os agentes da DERCA localizaram e prenderam o infrator em sua residência. Ele foi conduzido ao CIOSP do bairro Pacoval, de onde foi levado para audiência de custódia e, em seguida, para a penitenciária. Um homem de 41 anos que estava foragido da justiça foi capturado pela Polícia Civil. Essa ação foi coordenada pelo Núcleo de Capturas da Delegacia Especializada em Crimes contra o Patrimônio e ocorreu no bairro Marabaixo, na zona oeste de Macapá. O indivíduo possui uma condenação por tentativa de latrocínio e era considerado foragido após violar o monitoramento eletrônico. O caso que originou a condenação aconteceu na noite de 21 de agosto de 2022, no bairro Jardim de Deus, no município de Santana. De acordo com os autos do processo, o elemento solicitou uma corrida por meio de um aplicativo de transporte. Durante o trajeto, ele anunciou o assalto e desferiu diversas marteladas na cabeça do motorista com o objetivo de roubar o veículo. A vítima sobreviveu ao ataque depois de entrar em luta corporal com o criminoso e conseguir fugir do local para buscar socorro. Diante dos fatos, o homem foi julgado e condenado a uma pena de 6 anos e 8 meses de reclusão. O réu recebeu o direito de recorrer da sentença em liberdade, sob a condição de utilizar uma tornozeleira eletrônica, no entanto, rompeu o equipamento de segurança. Após a violação penal, o Ministério Público do Amapá manifestou-se imediatamente e requereu a conversão da medida em prisão preventiva. Com o mandado de prisão expedido pelo Poder Judiciário, os agentes do Núcleo de Capturas iniciaram os trabalhos de investigação e localização. O capturado foi conduzido à delegacia para as formalidades legais e encaminhado para a audiência de custódia, onde ficará à disposição da Justiça para iniciar o cumprimento da pena em regime fechado. E olha, um indivíduo foi preso em flagrante pelo crime de tráfico de drogas na Zona Sul de Macapá. Essa ação foi realizada pela equipe do Tático Moto, unidade especializada do Batalhão de Força Tática da Polícia Militar, na região conhecida como Ponte do Caco, no bairro Zerão. Os policiais realizavam patrulhamento ostensivo em motocicletas pela localidade quando identificaram o indivíduo em atitude suspeita. Ao perceber a aproximação das equipes policiais, o suspeito tentou escapar. Os militares iniciaram acompanhamento tático e conseguiram interceptá-lo. Durante a busca pessoal, a guarnição localizou no bolso do sujeito diversas porções de entorpecentes prontas para comercialização. O infrator e todo o material ilícito recolhido foram apresentados no CIOSP para o registro da ocorrência e a adoção das medidas penais cabíveis. A Polícia Militar relembra que a população pode enviar informações e denúncias anônimas diretamente para o Batalhão de Força Tática por meio do WhatsApp 96991573131. E olha, logo mais, matéria completa no portal Diário do Amapá acerca de uma execução que aconteceu ontem à noite na Zona Norte de Macapá, mais precisamente no bairro Brasil Novo 3. Essas e outras informações estarão no nosso portal daqui a pouquinho. Eu vou ficando por aqui, Ellen Costa, para o Sistema Diário de Comunicação.
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5: No relógio da Diário. 7h43.
6: Olha, hoje, quinta-feira. Quintou, pessoal. Quintou pra mim, quintou pra você, quintou pra vocês, quintou pra todos nós. Uma quinta-feira no mundo, 27 de agosto. Mês tá indo embora, mês de agosto. Já vou completar mais um ano de idade. Um pouquinho mais velho do que já estou. Então, 27 de agosto. Aliás, é uma coisa.

0: Coisa que tem me deixado feliz, tipo, a gente sabe qual é? Qual é essa da minha velhice?
1: É.
0: Quando eu chego no estacionamento do shopping, por exemplo, vejo aquela placa lá, idoso.
2: É, mas antes ele não gostava.
0: Aí eu vou direto lá, estaciono com facilidade. Aeroporto, quando eu chego lá,
2: ele não gosta.
0: Preferencial.
1: Fila preferencial.

0: corcundo, né? Aí vem alguém lá atrás de mim, deixa que eu coloco pro senhor.
1: É tu, pô, finge comorbidades.
0: Aí eu digo assim, muito obrigado.
1: É. Finge comorbidades, se uma pessoa poder ajudar.
0: Então, tá falando, quando eu chego agora em shopping, eu vejo lá, idoso. Aí eu entro com o carro tranquilo. É muito legal ser idoso. Bota
1: o carro de atravessado lá, ocupa duas, três vagas.
0: Que coisa boa.
2: Será que é por isso que chama de melhor idade?
0: É, você tava de melhor idade. Porra, de melhor idade.
1: Olha a Olga.
3: Se ele fala, ele não faz, porque ele não gosta de fila de idoso. Ele não gosta da vaga de idoso.
1: De fila preferencial.
2: Não gostava.
3: Ele não gosta.
1: Dessas coisas, de se deleitar dessas preferências por causa da idade.
0: Não, mas agora tá acho legal. Olha, eu fui fazer lá onde faço minhas unhas, né?
1: Com a Rose. Um abraço pra dona Rose.
0: A Rose. Os nomes são todos.
1: É, lá são
0: todos. De acordo com a qualidade do salão.
1: Rose. É, sim.
0: Não tem negócio de Joaquina lá.
1: É Rose.
0: Tem negócio de Raimunda.
3: Sim, é Rose. Pronto.
0: Rose, tá bom. Então, aí eu estaciono meu carro, quando eu olho lá.
1: Idoso.
0: Tudo livre, aí eu tinha.
1: 60 mais.
0: É, 60 mais idoso.
3: Não, ele não gosta daquela fotinha que tem na placa do idoso, que é um idoso com uma bengala.
1: Até porque tua bengala é uma flor.
0: Se for uma flor, tudo bem. O JD ainda continua virando a cabeça quando chega no banco. É aqui, seu Ney, sua filha aqui dos idosos. Aí ele olha pra trás. Tô chamando outro, né?
1: É, vai chamando outro.
0: Não, é o senhor mesmo, sou nessa.
3: Não, vou contar uma história pra vocês. São Paulo, estavam no aeroporto de Guarulhos. Minha mãe, né, na fila, né, da terceira idade, né, também. Sim. E aí ele, bonitinho, foi pra outra fila. E aí tava todo mundo entrando, a mãe, ei, Melo, ei, tua fila é aqui.
0: Onde?
3: Aqui, onde? Tua fila é aqui.
1: Quem é Melo?
3: Não precisa fazer escândalo.
2: Né? Olha isso. Eu gosto
3: da fila de idoso.
2: A publicidade brasileira é sempre muito premiada, né? Agora eu lembrei das campanhas do Guaraná Suquita, lembra?
0: Suquita.
2: Do tio Suquita. Ficou padronizado, né? Chamasse.
0: Ah, assim. Não, elevador.
2: Ele queria ser novinho e a menina, tio, aperta o 2 aí pra mim.
0: Mais comentado.
1: Eu também tô passando por isso ultimamente, Kleber.
3: Nossa,
1: quando
3: já tá
1: as criancinhas ali de 6, 7 anos. Ei, Kleber, eu tô passando por isso ultimamente. As criancinhas de 7, 8 anos, 10 anos até, me chamando. E tio, não sei o que, o tio, não, meu Deus do céu. Não, tio, isso aqui eu falo, não, tio, não. Ela fica, meu Deus, olha que eu tô ficando já
0: que chama de colega.
1: Eu falo, não, é tudo aqui. Tio, pelo amor.
3: Farmar a aura.
1: E os meus sobrinhos menores já vêm tomar bênção. Não, meu Deus do céu, eu tô velho.
2: A idade chega.
1: A idade vai chegando.
2: Mas bora lá.
1: Vamos lá.
0: Vamos lá. Tem que rezar pra que chegue.
1: Tem
0: que rezar. Pode ser que fique no meio do caminho.
1: Tomara que chegue mesmo, né?
0: Então, hoje, quinta-feira, 27 de agosto, é o 239º dia do ano no calendário gregoriano, 240º dia em anos bissextos. Faltam apenas 126 dias para acabar o ano. E eu pergunto para o Kleber Barbosa, quantos dias para a eleição de 4 de outubro? E que eleição é essa, Kleber Barbosa?
2: Pois é, Melo, 2026 é ano de eleições gerais, não é? Para presidente, senador, deputado federal, deputado estadual. E faltam, a partir de hoje, 38 dias para o 4 de outubro desse ano.
3: Uau!
2: 38 dias.
3: Só 38 dias.
2: Também conhecido como 5 semanas e 3 dias.
0: Mas calma, tá que ainda tem muita água pra passar debaixo dessa porra.
3: 38 dias.
2: Esse é o Luca Melo. Esse personagem aí é o Luca Melo.
1: Luca Melo.
2: Tá bom? Luca com K.
0: E eu pergunto, Brasil, Lana Melo. Quinta-feira é essa, Zilana?

0: Bom dia, bom dia. Olha, hoje é o Dia Nacional do Psicólogo. E esta data celebra o profissional da área da saúde responsável por estudar e orientar o comportamento humano, lidando com os sentimentos, traumas e crise. Neste dia, em 1962, o presidente João Goulart sancionou a Lei número 4.119, que dispõe sobre a profissão do psicólogo. Hoje também é o dia do peão boiadeiro. Eita! E não é pra tocar aquela música, não? Peão todo, não é, não.
1: Peão de peão tatado, não. Essa aqui, música de Sérgio Reis, que o nome é Peão de Boiadeiro.
0: Muito bem, adoro Sérgio Reis.
1: Aí, ó.
2: Sou peão de boiadeiro procurando mais.
1: Você que ali nos anos 90 na TV, a extinta TV Manchete, assistiu a novela Pantanal, você lembra dessa música?
0: É.
2: Mas eu deixei pra trás.
3: É um grande sucesso aquela novela.
0: Aliás, ele tinha um programa São Brasil, né?
4: Ele estava sempre lá, mas não sei se ele apresentava.
0: Não era dele,
4: teve
0: dois, mas ele estava sempre lá.
1: Né? Viola, minha viola.
4: Teve o Rolando Boldrin.
1: Com a Heresita
0: Lima Duarte. Mas ele também só vivia lá, né? Sérgio Reis.
1: Viola, minha viola, apresentado pela Heresita Barroso. Né? E ela sempre convidou esses...
0: Inspirado no trabalho de manejo do gado em fazendas, o rodeio esportivo surgiu como evento no Brasil. Inicialmente, concebido aí como um desafio entre os peões, o passatempo nos momentos aí de folga transformou-se em festas de peão, caindo logo no gosto popular, porque retratavam o dia a dia das fazendas. Aliás, nesse momento acontece uma festa aí muito famosa no Brasil, que é a Festa do Peão de Barretos.
1: É a Festa do Peão de Barretos, que é o maior rodeio da América Latina. E é uma grande festa de várias semanas, duas semanas, mais de duas semanas, eu acho.
0: É numa grande fazenda, né? Num local
1: É lá em Barretos, né? Óbvio. Onde tem, inclusive, o Hospital do Amor.
0: Isso.
1: E é uma arena que foi construída nos anos 90.
0: Tipo numa grande fazenda, num local, assim, bem...
1: É um local imenso, onde foi feito... Né? É uma arena, né? Fizeram uma arena, tipo um estádio, né? Só que ao invés de um gramado...
0: Em volta tem camping, né?
1: Isso. E aí, nesse camping, acontece até o segundo festival, por exemplo, onde os cantores se apresentam, as pessoas fazem suas festas particulares. Enfim, Festa do Peão de Barretos, o maior evento agro do Brasil e da América Latina.
0: Muito bem, hoje é o dia do peão boiadeiro.
1: Olha, o programa que você falou, Zilana, do Sérgio Reis, passou na Rede Manchete nos anos 90, que era Sérgio Reis do tamanho do Brasil.
0: Exatamente. É. Dia Nacional do Corretor de Imóveis também. Dia Nacional de Luto na Advocacia Brasileira. O Conselho Pleno aí da OAB aprovou a proposição que instituiu aí o 27 de agosto como Dia Nacional de Luto da Advocacia Brasileira. A proposição teve origem em proposta apresentada pelo presidente da Comissão Nacional dos Direitos Humanos, Hélio Leitão. A escolha da data é uma referência a Lida Monteiro da Silva, vítima fatal de uma carta-bomba endereçada ao então presidente da OAB, Eduardo Seabra Fagundes, em 27 de agosto de 1980. Hoje é o Dia Mundial dos Lagos e é uma data criada na Assembleia Geral da Organização das Nações Unidas, a ONU, para destacar a importância desses ecossistemas na vida do planeta. No dia como hoje, morria no Rio de Janeiro, em 1990, Afonso Arinos de Melo Franco, jurista, político, historiador, professor, ensaísta e crítico brasileiro. Destaca-se pela autoria da lei Afonso Arinos contra a discriminação racial em 1951. Morre em Angola, na África, onde estava degredado, o poeta inconfidente Alvarenga Peixoto, em 1792. Dom Helder Pessoa Câmara morre no Recife, em 1999, de parada cardíaca. Dom Helder foi o bispo católico, arcebispo emérito de Olinda e Recife, um dos fundadores da Conferência Nacional dos Bispos do Brasil. Também no dia como hoje, morria em Porto Alegre, no Rio Grande do Sul, o compositor e cantor Lupicínio Rodrigues, em 1974. Ele foi um importante artista da nossa música, autor de sucessos Se Acaso Você Chegasse, Nervos de Aço e Vingança, nascido em Porto Alegre em 1914. E hoje também é dia de Santa Mônica.
3: E cá com os meus minutos de sabedoria, eu digo o seguinte: tenha cuidado em não magoar ninguém com suas ações, nem com suas palavras. Aprenda a dizer o não de tal forma que não melindre. não seja ríspido, nem demonstre intolerância. Compreenda o ponto de vista dos outros, que tem tanto direito quanto você de ter sua opinião própria. Use em todos os atos e palavras de benevolência e gentileza. Domine sua irritabilidade. Tenha cuidado em não magoar ninguém com suas ações, nem com suas palavras.
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3: Já leu o seu diário?
6: Adolescente de 16 anos é apreendido por tráfico de drogas. Flagrante em frente à Feira do Pescado, em Macapá, foi feito pelo Batalhão de Força Tática, no bairro Perpétuo Socorro. Jovem confessou que comercializava cocaína e crack na região. Viu essa?
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0: E o tempo já passa, passa, passa, como sempre, veloz, veloz, como ninguém. No relógio da Diário, 7h56.
7: Previsão do tempo. Muito bem, olha só, Zilana, sol com muitas nuvens de manhã e pancadas de chuva à tarde. À noite, a chuva para, viu? A probabilidade de chuva não é considerada nula para hoje. Ventos na casa de 15 km por hora. Eles ora vêm da direção leste, ora vêm da direção nordeste. A incidência de raios UV considerada hoje muito alta. Umidade relativa do ar, essa está sempre nas alturas. Varia entre 63% até 85%. O sol nasceu hoje às 6h22 da manhã e vai se pôr às 18h29.
5: E a temperatura?
7: Mínima de 26, a máxima chega a 31 graus Celsius.

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4: Ontem à tarde, no finalzinho da tarde, a gente se reuniu aqui com os assessores aí dos candidatos ao governo do estado para fazer o sorteio aí da ordem dos entrevistados. Aí na tela, o momento da nossa reunião ontem aqui, estiveram presentes ontem aqui as assessorias de Jairo Palheta, de Clécio Luiz e o próprio candidato Carlos Clay, que veio ontem aqui à reunião. Faltaram à reunião, então, as assessorias de Marcos Reatig, do Democracia Cristã, e Antônio Furlan. Logo após a reunião, a assessoria de Marcos Reatig entrou em contato com a gente, estava numa reunião na mesma hora lá no TRE e já comunicou, justificou a ausência aqui na reunião. A assessoria do candidato Antônio Furlan não justificou a ausência na reunião ontem e, mesmo assim, como já tinha a maioria, nós fizemos o sorteio da rodada de entrevistas, que será no período de 16 a 25 de setembro, as entrevistas aqui com os candidatos ao governo. Então, nos dias 16, 18, 21, 23 e 25, nós teremos aqui nessa bancada os candidatos ao governo do estado. Dia 16 de setembro, nós vamos receber Carlos Clay, do PSTU. Dia 18 de setembro, o candidato Marcos Reatig, do Democracia Cristã. Dia 21 de setembro, vamos receber Jairo Palheta, do PCO. Dia 23 de setembro, Antônio Furlan, do PSD. E dia 25 de setembro, fechando a rodada aí de entrevistas, o candidato à reeleição, Clécio Luiz. É isso. Já fechamos aí nosso calendário, não discutimos ainda o debate, mas o debate da Diário já está marcado para o dia 1º de outubro.

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1: E nem o sol, nem a chuva, nenhum nem outro cobre melhor a cidade do que eles.
2: Repórteres velozes, audaciosos, petulantes e bem informados.
3: Oi, Luiz Mendes,
1: meu cabelo.
3: Eu escolho os seus Pokémon essa semana. Amanhã eu consigo canco. Pocuê, nunca te repoque, é na rua.
1: Isso mesmo, campeão, lugar de reporte é na rua. E é pra lá que nós vamos agora. Vamos juntos, vamos à rua, vamos Macapá. E lá estão eles na tela, telinha, telona. E cada um deles com uma missão a cumprir. Olívio Fernandes barra Elson Sami barra Rodrigo Silva. Começando por quem, Antônio Sacramento dos Santos?
4: Olha, é o Antônio Sacramento dos Santos. Olívio Fernandes, dá hora aí pra gente, cabra bom.
5: Na capital, Macapá, 8:04. Bom dia, Melo.
1: Bom dia, bom dia. 8:04, bateu de cara. 8:04, é a hora da hora.
5: E Melo, eu tô aqui no cruzamento da Leopoldo com a José Tupinambá, que é bairro Jesus de Nazaré, creio. Você tá vendo aqui na retaguarda, aqui atrás da imagem, da minha imagem?
1: Oh.
5: Uma árvore. Mostra a imagem aí, Ferrari. Por favor, Ei Belo, tá preocupando o pessoal que estaciona carro.

0: o pessoal que transita. Essa árvore está totalmente podre.
1: Nossa, já não... cai a qualquer momento.
0: A qualquer momento. A qualquer momento, Melo. E o pessoal chamou aqui a gente para fazer a reportagem. Ah, porque para vocês...
1: É prefeitura ou corpo de bombeiros?
0: Pois é, passou a pergunta aí.
2: Acho que é corpo de bombeiros, né?
1: Vai cair.
2: Tem muito galho seco aí, galho, né?
1: Ela tá seca, ela secou.
2: É, eu não sei se tem reparação aí, tem que chamar
1: raízes
2: primeiro.
1: Apodreceram, ela cai a qualquer momento.
0: Pois é, né? E tem vez que dá aquele vendaval forte, aquele vento forte.
1: Nem precisa.
0: Não é precisa, não precisa, é verdade.
1: Bota um gordo aí se encostar nessa árvore que ela cai.
2: Meu Deus do céu.
1: Uma pessoa pesada.
2: Meu Deus.
0: Olha, mas a situação realmente é complicada. O pessoal que está passando aqui pela Leopoldo Machado, com a José Tupinambá, mas pela Leopoldo Machado, realmente a preocupação. O pessoal já não deixa carro aqui embaixo com medo. Com medo. E a mesma, as pessoas estão transitando no dia a dia aqui, tem uma faculdade aqui próximo, trânsito muito grande aqui, e totalmente os galhos secos, a árvore realmente está preocupando as pessoas aqui, as proximidades, viu, Melo? Situação complicada aqui na Leopoldo Machado.
2: Aqui, aí tem que chamar a corpo de bombeiros mesmo, porque tem que...
0: É bombeiro, é?
2: É, cortar, né? Tirar os... É perigoso, isso, né? Sim. Cair, cortar assim, cair em cima de
3: alguém. É uma operação com muito profissionalismo aí.
2: É, com certeza,
3: aí,
2: porque ela tá toda pro lado. Ó. Isso aí é resultado daquelas podas, né? Mal feitas, né?
3: Ficou desequilibrada aí.
2: É, totalmente.
3: Aí,
2: totalmente.
3: Mas ela deve ter alguma patologia. E quem for engenheiro florestal, alguém que entenda que certamente essa árvore
1: é o tempo
2: não,
1: dela.
2: Podagem também. Que
1: tempo de
2: podaram
1: vida.
2: Podaram ali, ó, por causa da fiação elétrica, e ela ficou só pensa só para um lado mesmo.
3: É que daqui deu uma ilusão.
0: Tomou.
3: Biótica.
2: Muitas árvores. Olha a outra ali, essa, ó, como essa... é cortada bem no meio para a fiação passar, olha.
3: É que deu uma ilusão biótica aqui.
1: É questão do tempo de vida também, né?
3: Essa vegetação, essa folhagem que a gente vê, não é dela, é da mangueira que está lá ao fundo, né? Uhum. Ela está sem nada aí, né?
0: Está sem nada.
3: Uhum.
0: Tá igual aquela, quando pela o frango, fica depenado aí. O verde é de outra árvore.
3: Da outra árvore,
0: Até porque aqui, essa imagem que está aparecendo foi que nós fizemos. A imagem que está aqui atrás de mim, no caso, ao vivo, você pode ver como é que está lá, totalmente sem nada.
3: Calvície.
0: E aí? Pessoal buzinando aqui. Fale, meu irmão. Todo mundo buzinando, o pessoal quer parar aqui. Mas olha, Melo, não é só você que tem o privilégio de estacionamento de idoso. Eu já tirei a minha autorização para estacionar, viu, Melo?
1: Já, né?
0: Já tirei minha autorização, já posso estacionar.
3: Mas por quê?
0: Completei 60 anos em junho, dia 6 de junho.
3: É, 60 mais.
2: Anda com aquela autorização no carro, né?
0: Não, eu já cadastrei. Cadastrei, porque cadastra, aí
2: cê
0: depois...
2: Você sabe que o próximo passo é tirar o documento e plastificar.
0: É imprimir, né?
3: A minha mãezinha...
2: Imprimir e plastificar.
3: A minha mãezinha se diverte quando alguém...
2: E colocar no coisa do carro.
3: Ela se diverte quando alguém, um guarda, um vigilante de banco, ela tem que provar que é idosa. Ela adora isso. Já tem 75,
0: então, pessoal,
3: mas ninguém diz.
0: As meninas estão dizendo que eu tô com quarentão aí, viu?
2: É o Boni, é o Boni, é o Boni, é o Boni.
0: Dito isso, vamos para outro ponto da cidade. Repórter Samer, Elson Samer, bom dia. Onde por onde, Samer?
4: Samer, Elson Samer.
0: Fala, tio Boni, bom dia.
2: Faixa já, rapaz.
1: Bom dia, Elson Samer.
5: Camisa mais bonita do futebol brasileiro.
0: Aê, seu Luiz Melo, bom dia, tudo bem?
2: A alegria de vascaíno dura pouco, não, muito
3: não,
2: pouco.
3: Não tira a tarja, não tira a tarja.
2: Não tira a tarja do Luiz Melo.
5: Mostrei direito essa camisa aí. Olha aí.
0: Especial.
5: Aê, Vascão, rapaz.
3: Que couve, como diz o Melo, que couve.
0: Time... Da virada, ainda tive esse time do Vasco ontem, meu Deus do céu. Ô timezinho bom pra assistir. Chega a dar um orgulho, viu, seu Luiz Melo?
5: Esse perdeu muito gol, hein?
2: Meu Deus.
6: Esse que é o problema do vascaíno. É cantar vitória antes da hora.
0: Acalma o coração,
2: acalma,
5: Ferrari. Se teu Flamengo perdeu pro Vitória, o problema não é meu, pô. Não é do Samer. Se o time é ruim, o problema não é meu, pô.
0: E olha só, ô Luiz Melo, inclusive eu pedi pra que o Ferrari preparasse aí
7: o gol da vitória.

0: cara do Vasco ontem.
1: Não.
0: Feito pelo Andrés Gomes.
1: Eu não tô afim.
2: Só que não. Só que não.
0: Diretora,
2: só que não.
0: Eu posso, por favor? Não. Só agora, por não. favor. É só, é porque a gente, é difícil, é raro a gente
1: ter raro alegria, então tem que aproveitar. É raro que ninguém tenha aqui.
3: E com uma menos ainda, né?
0: Com uma menos.
1: É tão raro que ninguém tem, ninguém separou isso aqui.
0: Na voz do nosso querido Luiz Penido.
3: Luiz Penido.
0: Aí fica mais bonito ainda, Luiz.
3: Rala, rala,
0: porque
3: rala,
0: tem Vitória. A magia do rádio. E a magia do rádio, essa, ninguém tira. Põe na tela aí, Ferrari, por favor.
4: Pela velocidade, Andrés Gomes, ele bota a velocidade total pela ponta direita, dominou, avançou, tirou, meteu no campo, é gol! É golaço!
2: É o Mundial do Vasco.
1: É.

0: Guardou.
1: Golaço, hein? Golaço.
2: Aí chega na final,
3: é
2: vice. Chega na final, é vice.
0: Tá bom. Então, dito isso, Vasco 1-0 ontem com a menos.
3: Parabéns, parabéns. Comemora.
0: E olha, Luiz Melo, é o seguinte, falando sobre ontem a nossa ida até o município de Tartarugalzinho, nós acompanhamos lá a inauguração do 7º Batalhão da Polícia Militar lá, que é o Batalhão Araguari, o novo prédio lá para a Polícia Militar. E nós conversamos com o prefeito Bruno Mineiro e ele fala justamente sobre essa inauguração, sobre esse importante momento. E Luiz Melo, ele fala sobre a Expo Agro, que começa na próxima semana, no próximo dia 9, e faz um convite especial também ao Sistema Diário de Comunicação. A gente teve um pequeno problema lá na captação do áudio, mas certamente vai dar para todo mundo ouvir, vai dar para todo mundo entender. E vamos ouvir aí o prefeito Bruno Mineiro.
4: Então, na verdade, era um sonho, muitos anos aqui aguardando essa reconstrução aqui do quartel da PM Tartarugal, para atender bem não só os soldados, os policiais que ficam aqui no período de trabalho, mas também a sociedade quando procura aqui o espaço. Então, estou muito feliz, pedido da deputada Helena Abreu, pedido nosso amigo prefeito, e atendido pelo governador Cresce, entregue aqui hoje em Tartarugal. Primeiro, uma satisfação receber a Diário FM aqui em Tartarugal, e muito feliz aqui, acho que a sua presença, realmente mostrar o Amapá, que muitas vezes o pessoal da capital não conhece a realidade nossa, que tem melhorado muitos municípios do estado do Amapá. A gente está fazendo um trabalho aqui da Tartarugal, dando a contribuição nossa, né, como prefeito. Então, assim, esse momento de entrega para a segurança pública, eu estou muito realmente lisonjeado de poder receber esse grande prédio aqui para Tartarugal.
5: Agora, prefeito, o município também tem uma expectativa de chegar na Expo Agro na próxima semana, né, que está
4: preparativo, já está confirmado a Expo Agro de 9 a 13 de setembro. Já fazendo um convite especial a todos que estão aí, né, nos vendo pelas redes sociais e também nos ouvindo na Diário FM. E convidar também a própria Diário para estar aqui presente, transmitindo, né, para quem não puder vir, mas a gente faz questão que a Diário também esteja presente conosco de 9 a 13 de setembro. Grandes atrações, começa no dia 9 com o Léo Magalhães, fazendo a abertura, desfile da rainha. No dia 10 vamos ter Viviane Batidão, fazendo aquele rock doido bacana aqui para a galera. No dia 11 vamos ter Murilo Huff. Tem tempo que não vem no Estado do Amapá, foi um grande show, um modão, um sertanejo moderno. Então, assim, vai ser muito legal. Junto com a banda Caferana também, que é aqui do Pará, fazendo aí um melody bem legal. E também, no dia 12, no sábado, banda Magníficos, aquele forrozinho impressionado, né? E fechando no dia 13, no domingo, com assim, uma grande noite de agradecimento a Deus, uma noite gospel. Vai estar o pastor Paulo André aqui também no Estado do Amapá, fazendo uma grande programação na Expo Agro. Então, convidar todos que estejam aqui em setembro conosco.
0: Muito bem, tá aí, portanto, as palavras do prefeito Bruno Mineiro, prefeito do município de Tartarugalzinho, falando sobre a inauguração do 7º Batalhão, né, da área do novo prédio do 7º Batalhão da Polícia Militar, e também sobre a Expo Agro. E para finalizar rapidinho, o secretário de Segurança Pública do Amapá, delegado César Vieira, também falou sobre essa inauguração e esses investimentos no interior do estado. Vamos ouvi-lo.
6: Isso representa justamente esse grande avanço da segurança pública, né, fruto de decisões políticas do governador Cleiton Luiz, né, que vem trazendo essas pautas de investimento, integração, valorização dos servidores. E essa entrega, ela é a coroação também, né, desse grande momento da segurança pública, onde temos esses grandes resultados a demonstrar para a sociedade. A redução dos homicídios, a grande e expressiva redução dos crimes de roubo, um forte impacto contundente no combate à criminalidade. Mostrando realmente, né, esse aparato de tecnologia, investimentos, a capacitação dos servidores, colocando à disposição do cidadão e fazendo com que a sensação de segurança aumente a cada dia. E com isso, além da confiança da população na segurança pública, passamos a ter um quadro de operadores também da segurança pública nessa integração do cidadão com a segurança pública. E isso potencializa ainda mais os resultados e conseguimos manter um ambiente totalmente pacífico em razão desse grande momento da segurança pública.
0: Luiz Melo, então tá aí as informações. Eu vou finalizando por aqui, já acionando o nosso repórter Rodrigo Silva, que traz informações de outro ponto da cidade. Ei, Rodrigo Silva, Vasco 1, Vitória 0, obrigado por torcer contra nós. Semana que vem, torça de novo. Onde por onde, Rodrigo? Bom dia.
7: Opa, bom dia pra você, Alson Summer, bom dia a todos ligados no Líder da Audiência, Luiz Melo Entrevista. Bom dia, Melo!
1: Bom dia, Rodrigo! Alegria, alegria, alegria!
7: Olha, o mal do vascaíno é esse. Ganha uma, já se empolga. Parece que ganhou título, né? Aí se empolga, aí depois, quando perde, fica igual o Jotanei. Muda de time. Aliás, fica... Se abstém de torcer pro Vasco, né? É. Que é isso que acontece com o Ney. Marmelo, nós estamos aqui na Feira do Pacoval. Hoje é quinta-feira. Dia de feira, né? Dia de feira. Mostrando aqui a feira do bairro Pacoval, os nossos produtores rurais. Olha, o Aguinaldo aqui descascando uma macaxeira, Zilana. Uma macaxeira aqui já atendendo. Olha a categoria do Aguinaldo. Essa faca dele, como é que tá aí? Né? Olha aí a facilidade. Olha a categoria do Aguinaldo. O Aguinaldo puxou pro lado direito, descascando a macaxeira. Vai terminar, colocou agora na balança. É o Aguinaldo, macaxeira que tá vindo direto do quilômetro 17 do município de Porto Grande. E aí, Aguinaldo, essa faca aí, meu irmão? Tá molada aí, Aguinaldo?
8: Ah, essa faca tá boa.
7: Tá bacana aí? Não pode desconcentrar não, o artista,
8: não,
7: né?
8: Não corta o dedo.
1: Já cortou o dedo.
3: Não distrai o cara, não distrai o Aguinaldo.
7: Olha, tá aqui, olha. Ele pegou uma demanda aqui, já quanto tem descascada.
3: Quanto é que tá o quilo aí,
7: hein?
3: Quanto é que tá o quilo?
7: Olha, a Silana quer saber.
3: Descascada, os ouvintes também.
7: Quanto é que tá o quilo da descascada aí, Aguinaldo?
8: Tá cinco.
7: R$5?
8: É, sim.
3: Ah, muito bom.
7: Bacana.
3: Muito bom,
7: aí, R$5 o quilo aí, olha. Já tem a menor agora, olha aí, olha. O que chama atenção é a categoria aí do Aguinaldo.
3: É, a categoria.
7: Ele tem cara de vascaíno, Aguinaldo aí.
3: Ah, flamenguista. Ah, aí.
7: É, tá aí, é flamenguista. É. Agora, o que chama atenção, além da velocidade, da habilidade para descascar aqui a macaxeira do Aguinaldo, é a faca, viu, Zilana? Aparece a faca lá de casa. além de cheia de dentes, não corta nada, viu? E o pessoal tá por aqui já na feira. Olha o Aguinaldo aqui, na banca dele. Ele tem aqui o cheiro verde fresquinho.
3: Tá bonito o cheiro verde, hein?
7: Da melhor qualidade.
3: Tá bonito.
7: Olha o limão aqui, ó. Limão pra fazer, pra tomar aquele caldo bacana, pra lavar aquele peixe.
3: Deve ter promoção de cheiro verde. 5 por quanto?
7: Quanto é que tá o cheiro verde, Aguinaldo?
8: R$1.
7: R$1 a unidade.
8: A unidade.
7: A unidade tá R$1, viu, Zilano? Tá já fazendo aqui um atendimento. Deixa eu terminar aqui o atendimento pra gente bater o papo com ele e saber como é que tá aí o trabalho. Olha, já aqui a balança. Mostrar aqui a balança, já no peso aí, tudo bacana. Já o chefe aqui,
2: Rodrigo,
7: já fazendo aqui a feira.
2: Ei,
7: já,
2: Rodrigo,
7: abastecendo o estoque, né, irmão?
8: Já abastecendo o estoque, é.
7: Tá certo aí, olha aqui, o cliente aqui já vindo.
2: Ei, Rodrigo.
7: Sucesso aí, meu irmão. Bom
8: sucesso
7: dia.
8: Sucesso pra nós todos.
7: Valeu, tá aí, olha. Tá aí o cliente que tá vindo.
3: Ó,
7: aqui
3: já fez a feira dele, ó.
7: Pois não, Kleber.
2: Esse cliente aí que você entrevistou, quando você começou a falar, a gente se divertiu aqui, que ele deu um pulo, que ele pegou um susto com a tua voz aí, parece um trovão aí.
7: Segundo o Joelson, volta e meia isso acontece, né? Ele disse que uma senhora uma vez passou bem perto, né, Joelson? Ela, quando o Melo chamou, coincidiu, rapaz. A mulher pensou que o repórter tava doido, né?
3: Rapaz, o Melo tá se passando pra habilidade do Aguinaldo aí.
7: Segura aqui, ele disse, olha, a primeira coisa que o Aguinaldo perguntou, vai aparecer o meu rosto, por que, Aguinaldo?
8: Nada, sacanagem.
7: Não, eu vou dizer aqui, Melo, nos bastidores, ele disse assim, olha, vai mostrar o rosto aí.
9: É, o Melo quer saber, Aguinaldo, se alguma vez o Aguinaldo já cortou o dedo já fazendo isso aí.
7: O Melo quer saber se alguma vez você já cortou o dedo aí.
8: Não.
7: Não tem,
3: não,
7: mas tem que...
3: Uma vez só,
8: mas faz tempo.
7: É uma vez só, mas faz tempo, né? É. Quanto tempo já trabalhando aí com...
8: Mais de 20 anos,
7: né?
8: Mais de 20 anos.
7: Mas eu vou sair de perto aqui, que ele quer trabalhar. Ele tem que cortar aqui, que daqui a pouquinho ele vai cortar o cliente.
9: Ele falou, rapaz, se eu deixar eu continuar trabalhando...
7: É, tá, ele tá pra falar isso, viu, Bruno? É. Meu amigo Aguinaldo. Mas Aguinaldo, sucesso aí, bom trabalho, meu irmão.
8: Obrigado.
7: Valeu, um abraço aí. Grande Aguinaldo que tá aqui conosco. Cadê a dona... A nossa amiga aqui que tá vindo aqui falar conosco aqui, ela tem um apelido aqui, ela vai dizer, eu não vou dizer, ela vai dizer. O pessoal chama aqui. Como é que o pessoal chama aqui, minha amiga? Bom dia, tudo bem?
10: Maria Braba.
7: Maria Braba.
3: É mesmo, né? Ela é braba.
7: Por que o pessoal lhe chama assim? A senhora nem é braba?
10: Não, não sou braba, porque eu sou da realidade. Eu gosto de falar a verdade.
3: Isso.
10: Entendeu?
3: Na
10: aqui
3: lata.
10: A gente não adianta falar nada escondido, porque os outros sabem. Então a gente tem que falar é na cara.
3: Me chama Maria Braba.
7: Olha,
3: Jamaira gostou dela. Eu também gostei.
7: Tem cara de vascaína, senhora.
10: Com certeza.
7: Ah, Bruno, olha aí, ó.
3: Eita.
7: O quilo da castanha aí, tia?
10: O quilo da castanha tá R$100.
9: E se quiser, se que não quiser também, é.
10: R$100, na Castanha do Pará.
3: Olha, o Luiz Melo gosta dessa descascada, olha.
10: Onde a gente vai comprar é muito caro.
7: Olha, manda um abraço pro Luiz Melo. O Luiz Melo gosta de castanha, viu?
10: Luiz Melo, tá aqui a castanha, meu amor. Vem aqui comprar.
3: Não.
10: Vem comprar que tá
3: o Rodrigo
10: barato.
3: Vai comprar.
10: Eu faço barato.
7: Diga assim pra ele, faça o pix que o Rodrigo leva.
10: Faça o pix que o Rodrigo leva pra ele. Um pacote pra ele. Vou mandar pra ele. Porque ele é amigo muito, de muitos anos.
3: Maria Brava.
7: Ela disse que ela reivindicou aqui o negócio dos trabalhos da feira. Aí quando eu falei, olha, eu sou do programa Luiz Melo Entrevista, disse, ah, é esse que eu quero mesmo. Por quê, dona Maria?
10: É porque a gente precisa de melhoria aqui para essa feira. Então, como o governador está lançado a candidato de novo, então ele queria tirar a gente daqui para levar para onde? Para o Jardim Perpétuo Socorro. Nós não aceitamos. Nós aceitamos ficar aqui e nós queremos ver o trabalho é aqui. Porque...
7: Mas a feira está saindo, né?
10: Mas a feira está saindo. Ele já mandou...
7: Já começou a obra, hein?
10: Já começou. Ele já mandou jogar embaixo um bocado de coisa. Então tá...
1: Melhorar, vai melhorar.
7: E o pessoal tá nessa expectativa aí de melhorar essa questão da feira. Mas justamente melhorar o atendimento também, né, dona Maria?
10: Com certeza, porque olha, uma feira dessa aqui não oferece condições pra gente. Aí foi que eu reivindiquei aqui e pedi, governador, tenha misericórdia de nós. Faça a feira pra nós, porque nós somos daqui. Eu tenho filho que nasceu, bem dizer, quase dentro dessa feira. Hoje está se encontrando quase com 30 anos. Então, nós temos que ficar aqui. Nós chegava aqui, quando nós vinha do nosso interior, nós chegava aqui, desembarcava farinha, banana, tudo enquanto... 2 horas da tarde não tinha mais nada. É a melhor feira que tem essa do Pacoval.
3: Muito bem, dona Maria Braga.
7: É a feira do Pacoval e aqui vocês continuam atendendo normal todas as terças, quintas-feiras, né?
10: Com certeza. Foi o que nós pedimos pro nosso governador. Senhor governador Clécio Luiz, que ele me conhece a minha filha. Então nós precisamos da melhoria para essa feira aqui, para nós ficar aqui.
7: Então, vamos mostrar aqui, Melo, o trabalho que está sendo feito. Obrigado, dona Maria. Sucesso. E olha, mande a castanha do Melo, pelo amor de Deus, que ele vai me cobrar lá, viu?
10: Tá, eu vou mandar, Melo, só a castanha.
7: Só um pacote, né?
1: Muito obrigado.
7: Se ele quiser mais de um, o que é que ele tem que fazer?
10: Fazer o Pix.
3: Ela é brava mesmo, né?
7: Ela falou logo, viu, Melo? Ela disse, uma cortesia. Olha, Melo, depois não vai dizer
1: sem que eu disse
3: que
1: caminho.
3: É, isso
7: uma
3: pode
7: cortesia
3: comer 3 por dia,
7: né? Sem Pix.
9: Se não chegar aqui, já sabe que tu desviou.
7: Tem que fazer o Pix. É. Ah, então a dona Maria já falou logo tudo
3: já
7: aqui. Vamos mostrar aqui o trabalho que está sendo feito. O nosso secretário Adailson Benjamin deve estar aí, informar aí o passo a passo da obra que está sendo feita aqui. Do trabalho, Melo. O pessoal tá aqui já.
1: É uma nova feira.
7: O pessoal tá fazendo aqui o trabalho de uma nova estrutura. E eles estão vindo exatamente já iniciando a primeira etapa de uma estrutura aqui. Uma vez, como colocou aqui a dona Maria, os feirantes chegaram a receber a proposta de ir para outro local.
1: Já tô ligando pro secretário Adailson.
7: Isso. E... Olha, tem uma fera bem aqui que tá aqui, Melo. Acho que você conhece bem essa fera aqui, rapaz. Peraí, o secretário tá na área. Vamos falar com o secretário primeiro.
1: Tá aqui o secretário Adailson. Secretário, bom dia.
11: Bom dia, Luiz. Tudo bom?
1: O Rodrigo tá lá na feira do Pacoval. O pessoal reivindicou melhorias e a secretaria já está atendendo, né? Rodrigo, o secretário tá na linha. Você pode conversar com ele, você que tá presente aí.
7: Exatamente. Secretário, a gente já verificou aqui as obras já iniciadas aqui da Feira do Pacoval. Como é que está o cronograma dessa obra para atualizar os feirantes e os clientes que costumam vir aqui a essa feira, secretário? Bom dia.
11: Bom dia, tudo bom, Rodrigo? Na verdade, o que acontece, tá? A gente está fazendo intervenção nas feiras, mas no caso dessa aí, principalmente, ela não vai sofrer a paralisação das suas atividades, tá? E tanto é que a gente está fazendo uma... programação, vou fazer por etapas, porque para não paralisar as atividades dos feirantes, entendeu? Para não prejudicar o seu trabalho.
1: Tá certo.
7: E foi exatamente um pedido deles, né, de permanecer aqui, e a CEIF buscou essa alternativa de fazer aí por etapas, exatamente para manter esse pessoal aqui, né, secretário?
11: Isso, exatamente, tá? Para que não sofra descontinuidade no exercício do seu trabalho, e nós trabalhamos com esse planejamento de execução de obra.
7: Secretário, esses serviços vão alcançar toda a feira aqui do Pacoval?
11: Como é que é?
7: esses serviços que estão sendo executados vão alcançar toda a estrutura atual da feira, secretário?
11: Sim, toda a estrutura, tá? É 100%.
7: Aí, mano, então, secretário Adailson Benjamin, falando, trazendo essa notícia aí, como destacou aqui a dona Maria, das intervenções dos trabalhos que estão sendo realizados aqui.
1: Dona Maria, para falar com ele,
7: eu atravessei aqui, viu, Melo? Eu atravessei e vim agora pro setor da farinha aqui pra te mostrar um pouco como é que tá a farinha aqui.
1: Secretário Adailson, muitíssimo obrigado, secretário, por nos atender.
11: Estamos à disposição, tá?
1: Grande abraço, bom trabalho.
7: Olha, oi, Kleber.
12: Esse eu tô vendo aí eu gente familiar aí, nossa.
7: Isso aqui, isso aqui é. Olha já aí. Enchi, já ganhei minha farinha do final de semana.
3: Rapaz,
7: tá fazendo a permuta aqui. Ah, olha aqui, olha.
1: Tá farinha da região. Seu jornal?
3: É, exatamente. Já entregou, já entregou o jornal?
7: Farinha de 5, farinha da região. Ele disse que o grosso mesmo entra em setembro. Ai. O Rafael manda o grosso.
3: Tem a farinha de ralo? Tem a farinha de ralo?
7: Aqui é só um bico.
3: É. Tem a farinha de ralo? Estão perguntando.
7: Olha, tá aqui, tem. Olha aqui, chegar aqui.
3: Da região.
7: Tudo bem, meu parceiro? Tranquilo?
13: Tranquilo.
7: Manda um abraço lá pro patrão Luiz Melo.
13: Um abraço, pai. Mas nem patrão, é pai. 22.
7: 22 anos de diário, viu, Melo? Só isso. É. Isso não é um patrão, é um pai meu. É um
13: pai.
7: Vai farinha pra ele, vai. Vai farinha pro papai.
13: Eu não como farinha, mas os outros comem, claro.
7: Olha só, Zelanda. Olha a pergunta que eu vou fazer pra ele. Vai farinha pro papai, vai?
13: Não, vai pros outros. Rafael.
7: Ele não come farinha,
13: não? Não, não, não.
3: Luiz Melo não come farinha.
7: Ah, tá certo. Quanto é que tá? A Zilana quer saber a do ralo. Quanto é que tá o litro aí?
13: R$7 o litro. Varia da farinha. Tá 7, 6.
7: Se quiser mandar uma encomenda pra Zilana, eu tô à disposição.
13: É, gente.
7: Posso levar.
13: Fala pra mandar o Pix. É.
12: Eu, a irmã, vou ter que ajudar a irmã. Pix, hein?
7: Quem foi que inventou esse Pix?
3: Tudo é Pix, tudo é Pix.
7: Agora tudo é Pix, não existe mais
3: permuta. Farinha de tapioca, tem? Farinha de tapioca?
7: Farinha de tapioca aqui, olha. Vamos mostrar aqui, Gels.
3: Torradinha.
7: Farinha de tapioca, tem a de 5.
3: Ah, Luiz, essa diferença aí. Tem uma de 5 e uma de 10.
13: Essa de 5 é a industrializada, quem chama isopor. Essa de 10 é a da região, que é feita no interior mesmo.
3: Torradinha.
7: Essa aí, pá. Num açaízinho, hein?
13: Essa é boa.
7: Dá pra tomar com café também?
13: Poxa, pessoal, hoje em dia usa mais pro café.
7: Bacana. Quanto tempo de feira aqui no Pacoval já?
13: Eu mesmo sou novo aqui, acho que tenho uns 19, 18 anos.
7: Só de feira, de Pacoval.
13: Só de feira.
7: Tá vendendo muita farinha, né?
13: Bastante.
7: Como é que tá a produção da farinha? Tá dando pra pegar bacana aí dessas regiões aqui do estado?
13: Sim. Hoje em dia tá mais devagar, porque estão produzindo muito pouco por causa da praga, né? Mas... A produção tá...
7: A praga da mandioca afetou a produção.
13: Né? Isso. Bastante. A pessoa atrapalhou também a venda também, o preço aumentou também. Aí varia tudo isso.
7: Maravilha. Tá aí, portanto, Melo. É a situação aqui da feira do Pacoval, os nossos produtores que estão aqui hoje comercializando, vendendo produto. Olha, tem abacaxi, tem laranja, tem melancia, né? E a todos que estão aqui já aproveitando para comercializar cedo. Nosso careca já falou aqui exatamente a respeito aqui da produção da farinha. Olha, tem banana. É a turma que está aqui aproveitando para receber os clientes. Você que está em casa, você que mora aqui na Zona Norte, você que está vindo para cá, para a Zona Norte de passagem, já pode dar uma passadinha e já aproveitar aqui para fazer a sua compra já para o final de semana que está se aproximando e que os nossos feirantes aqui do bairro Pacoval já estão prontos para lhe receber, para lhe atender. Melo, daqui a pouquinho a gente volta chamando das ruas e com as ruas no líder da audiência, Luiz Melo, entrevista. É com você aí no estúdio, Melo.
1: Ok, Rodrigo, porque agora nós vamos às águas da galera. Buzina comigo, Tarciso!
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15: Olá, Melo, muito bom dia! Olá, torcedor gestor na área, se derrubar é pênalti! A bola rolou ontem, confrontos de ida das quartas de final da milionária Copa do Brasil. Em São Januário, o Vasco teve dificuldade. Com um jogador a menos, já que Barros foi expulso aos 17 minutos do primeiro tempo. Mesmo assim, o time de São Januário derrotou Vitória 1-0 e fica a um empate de conquistar a classificação no Manuel Barradas, o Barradão. E no Allianz Parque, o Palmeiras jogou com autoridade. Venceu do Santos, confronto paulista na Copa do Brasil. Placar de 3-0. O Verdão pode até perder por 2 gols de diferença no confronto de volta na Vila Belmiro, que assim estará na fase semifinal do torneio nacional. Tudo isso e muito mais eu destaco daqui a pouco neste programa. Tá combinado, seu Luiz?
1: Combinado, seu Tarcísio. Você volta já sempre. Sempre que quiser e puder, viu?
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1: E vale dizer que gosto é gosto. Logo um bom gosto para todos os gostos.
16: Olha, eu gosto muito, muito, muito deste programa. 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
1: Afinal de contas, líder é líder. 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Próxima atração.
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1: Chamada de capa.
18: Bom dia, Macapá, quinta-feira, 27 de agosto de 2026. Vamos aos destaques agora do portal diariodoamapá.com.br. Política. Instituto Quest divulga primeira rodada de pesquisa para governo do Amapá e Senado Federal. Polícia. Homem condenado por tentar matar motorista de aplicativo a marteladas é capturado. Ainda na área de polícia, carro despenca de ponte e fica submerso no rio Pirativa, entre Macapá e Laranjal do Jari. Política. Acácio Favacho abre rodada de entrevistas do Sistema Diário com candidatos ao Senado. Esportes. Igor Paixão acerta termos com Sunderland e deve se transferir para o futebol inglês. E ainda política. Alcolumbre anuncia avanço das PECs da Segurança Pública e do fim da escala 6x1. Essas e outras notícias você lê na íntegra acessando diariodoamapá.com.br. São 24 horas de conteúdo digital.
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17: Depois as outras, nessa ordem, se acostume. No relógio da Diário, 8h34.
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17: Pra você não ficar de fora e nem por fora.
21: Ok. Ministério Público Federal torna combate ao crime organizado mais eficaz. Com a finalidade de tornar mais eficaz o combate à criminalidade organizada de âmbito nacional e interestadual, o Ministério Público Federal reestruturou a distribuição de ofícios especiais vinculados aos grupos de apoio ao enfrentamento ao crime organizado, os GAECOs locais, criando 8 núcleos regionalizados. A portaria que oficializa as mudanças foi publicada ontem no Diário Oficial da União. O núcleo do Amapá é o 7º, com sede em Belém do Pará, também envolvendo os estados do Acre, Rondônia, Amazonas e Roraima. Horário eleitoral gratuito. O horário eleitoral gratuito no rádio e na televisão terá início amanhã, dia 28, e será veiculado durante 35 dias, encerrando-se em 1 de outubro. A propaganda englobará todos os cargos em disputa no primeiro turno das eleições 2026, caso haja segundo turno para os cargos de presidente ou governador, o horário eleitoral será veiculado de 9 a 23 de outubro. A propaganda em bloco será veiculada nas segundas, quartas e sextas-feiras para o cargo de governador, senador e deputado estadual, e nas terças, quintas e sábados para presidente e deputado federal. Mulheres representam 52,8% do eleitorado e número de votantes idosos cresce no Brasil. As mulheres são a maioria do eleitorado brasileiro para as eleições 2026, representando 52,84% dos 158.745.463 cidadãos aptos a votar em outubro. O percentual feminino teve acréscimo de 0,2 ponto percentual na comparação com as eleições gerais de 2022. Por faixa etária, o maior contingente individual tem entre 40 e 44 anos, porém, nos últimos 4 anos, mais de 4,5 milhões de brasileiros ingressaram na faixa com mais de 60 anos. Com isso, a participação das pessoas idosas subiu de 21,02% para 23,60% do eleitorado. O grupo com mais de 70 anos, cujo voto é facultativo, reúne cerca de 15 milhões de votantes. Termino anunciando que hoje, a partir das 19 horas, ao Terço dos Homens, na Igreja Nossa Senhora do Rosário, São João Calábria, no Jardim Felicidade 2, Zona Norte de Macapá. Paz e bem. Douglas Lima, para o programa Luiz Melo Entrevista.
1: Deus quis, Deus quer e assim será.
21: Amém. Bom dia.
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1: Ora, ora, ora, ora, ora. 8h38, hora do apoio cultural, por quê? Pássaro que não come não voa, se não come não voa, acaba no buraco.
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4: Levantando a plaquinha do tempo que ainda tem, tempo que passa, tempo que voa. 8h47, eu disse 8h47, é a hora da hora.
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7: Olha só, Luiz Melo e ouvintes, a partir da próxima terça-feira, dia 1º de setembro, a bancada do Amapá, através da sua coordenação, né, e o mandato do deputado Dorinaldo Malafaia, que é do PDT do Amapá, é vice-líder do governo no Congresso, vai começar as atividades envolvendo a medida provisória 1375, que será debatida numa comissão mista. O deputado está com a gente ao telefone, lá de Brasília. Ô deputado, tudo bem? Rádio Diário FM, programa Luiz Melo Entrevista. Bom dia.
8: Bom dia, Kleber. Bom dia a todos da bancada, Luiz Melo, Zilana, Bruno.
9: Bom dia.
8: Obrigado pela oportunidade.
7: Bom, fala pra gente o que que tem nessa medida provisória 1375, ela trata exatamente de quê, deputado?
8: Então, essa medida provisória, primeiro é importante dizer que a liderança do governo destacou e os parlamentares também para presidir a medida provisória. Tá? Então, essa medida provisória, ela tem um esforço importante para os servidores dos territórios, servidores federais, que faz um realinhamento em três pontos. Primeiro, ela atende uma demanda importante, que é a indenização de fronteira. Tá? A indenização de fronteira, ela já está prevista na lei 12.855. Tá? Então, essa indenização, ela é paga para servidores federais que trabalham em localidades consideradas de estratégicas, né, de difícil acesso. Então, a nossa região é bastante contemplada a partir dessa modificação da indenização de fronteira. Então, a indenização de fronteira está contemplada nessa medida provisória. O outro ponto também é a transposição de servidores policiais civis que trabalharam no ex-território federal, né, que são do ex-território federal, que ficaram num vácuo, num limbo, né, de 30 anos aproximadamente, sem ter o seu reconhecimento. Então, a medida provisória também contempla essa transposição de servidores, de policiais, para o quadro da União. Então, é um ganho importantíssimo para o Amapá, né, e logicamente para os estados, estados hoje e ex-territórios. Então, essa também é uma das características dessa medida provisória, Kleber. E por último, também é uma redefinição da estrutura de carreiras dos servidores federais.

0: Então, é uma medida provisória muito importante, que estava bastante sendo reivindicada por vários segmentos, e a gente obteve aí a oportunidade de ser presidente da comissão. O que que nós vamos fazer a partir de agora? Primeiro, hoje ainda, teremos uma reunião com várias representações desses servidores, e são muitos, ouviu? A medida provisória, ela alcança, por exemplo, a Polícia Federal, a Polícia Rodoviária Federal, a Receita Federal, o Ministério da Agricultura e Pecuária, o Ministério do Trabalho e Emprego, o Serviço Florestal Brasileiro, o IBAMA, ICMBio, Anvisa, ABIN e a Controladoria Geral da União. Então, esses órgãos todos estão sendo alcançados por essa medida provisória. Então, primeiro passo, nós já sentamos com várias categorias. Hoje faremos mais uma reunião. Quem quiser e tiver a oportunidade de participar dessa reunião tão importante, pode ir na nossa página no Instagram, né, no meu endereço de Instagram, da minha página, que nós vamos colocar um card sobre essa reunião, que será realizada hoje na Fazendinha, às 20 horas. E no esforço concentrado do dia 1º e do dia 2, nós já sentamos com o relator para que a gente possa pautar integralmente essa medida provisória e avançar. A gente não espera que isso seja prolongado.
1: E a estratégia, nossa decisão, então, deputado,
0: pois não, dia,
1: a estratégia, como? Então, é fazer o mínimo possível de alterações para facilitar essa aprovação, né? Como conciliar que essa pressa com a necessidade de corrigir eventuais injustiças ou omissões nessa MP? É fazer o mínimo possível de alterações para facilitar, então, essa aprovação, né?
0: Nós já estamos trabalhando, Isolana. O que a gente está fazendo? Com a nossa assessoria e a assessoria do relator. Nós estamos tratando de recolher dos sindicatos e associações todas as emendas, todas as solicitações. Então, nosso povo está trabalhando. As assessorias estão trabalhando para poder coletar ao máximo, porque uma medida provisória, ela precisa ter alguns trâmites de audiência pública. Mas nós optamos pelo momento que nós vivemos eleitoral e por ter um calendário de esforço concentrado, nós optamos por recolher, né, todas essas informações, essas solicitações de sindicatos, de associações, né, de grupo de trabalhadores que possam contribuir com essas, né, com essas observações, né, com essas reivindicações. Então, nós estamos tabulando tudo isso, juntando tudo, muitos sindicatos procurando relator, inclusive, em Tocantins.
1: Isso.
0: E nós estamos fazendo esse apanhado, né? E eu estou trabalhando com ele para que a gente possa concentrar tudo e no dia 1º ou no dia 2, a gente possa realmente fazer todo o processo de abertura da medida provisória, né? Aprovação do plano de trabalho e, em seguida, já na mesma sequência, a gente poder aprovar a medida provisória.
1: Então, para o servidor que está ouvindo a gente agora e que acredita ter direito, o que ele tem que fazer nesse exato momento? Já precisa reunir essa documentação ou é necessário esperar aí essa aprovação definitiva desse MP?
0: Não, primeiro é consultar as suas associações e sindicatos, né? Que eles têm já um trabalho, esse povo está bem organizado, viu, Zona? Já são reivindicações antigas, né? Tem gente que está há 30 anos lutando por isso. Tem advogados que estão atuando também no sentido de alcançar esse direito. Então, já tem bastante coisa de todas as áreas, já que foi apresentada, todo mundo está atento. Desculpa, todo mundo está atento. Então, isso tudo já concentrado, a partir disso a gente começa a trabalhar no processo de análise e aprovação. Então, os servidores estão atentos. É óbvio que agora é importante que eles se mobilizem, né? Se mobilizem e saibam o que está acontecendo, divulguem para a categoria. Estar envolvido é muito importante.
2: Deputado, o senhor falou o Tocantins porque é o estado de origem, a base do senador Eduardo Gomes, que é o relator, né, da MP.
0: Isso, o senador Eduardo Gomes. A medida provisória, então, tem na relatoria o senador Eduardo Gomes e na presidência, né, Eduardo Gomes do Tocantins e o deputado Dorinaldo aqui, que vos fala na presidência, né? Então, a gente conseguiu fazer aí uma boa dobradinha, tem conversado muito, todas as nossas solicitações de emendas e proposições estão sendo acatadas pelo relator, então está sendo muito bem trabalhado isso, viu, Kleber? É muito importante a gente ter um bom fluxo entre presidência e relatoria.
2: Né? A comissão é mista, exato. Ela é mista porque tem deputados federais e senadores nela, né?
0: Isso, exatamente, por isso ela é mista, não é? Nesse caso, a relatoria ficou com o Senado e eu fiquei na presidência. Também ficou na vice-presidência o senador Randolph, do Amapá. Né? O nosso senador Randolph também está na vice-presidência, nos ajudando nessa mediação, nesse trabalho, né, de consolidação dessa medida provisória. Olha, impacto muito grande, viu? Muito grande. Imagina o seguinte: os trabalhadores que estão e que estão fixos, ou trabalhadores que não conseguiram se fixar na área de fronteira. O caso específico do Oiapoque, nós temos lá, por exemplo, a Anvisa. Né? Deveríamos ter, perdão, não temos, né, a Anvisa, porque nós não temos estímulo para fixação desse profissional. Por exemplo, a aduana, que precisa também ter fixação nessa região. Professores da Universidade Federal do Amapá, que já estão lá e a gente tem dificuldade de fixar professor. Então, e servidores. Então, tudo isso vai contemplar a medida provisória. A medida provisória, então, foi um pedido do presidente Lula. Inclusive, nessa última conversa, e no primeiro, na primeira conversa, junto com, agora nesse período, desse segundo semestre, com o presidente Davi, onde entre várias solicitações que teve a ver com o fim da escala 6x1, a questão das terras raras, também entrou essa questão da medida provisória 375.
2: Aliás, o senhor falou da gratificação dos militares, né, para atuar na área de fronteira. Além dessa gratificação, eu não sei se vigora ainda hoje, mas tinha o tempo que eles servem na fronteira, conta em dobro na hora de ir para a reserva, na hora da aposentadoria. Quer dizer, são políticas de incentivo a guarnecer, a estar atuando na fronteira, onde a gente sabe as condições são mais desafiadoras, né?
0: Exato, exato. Tudo isso estimulado, né? Tudo isso estimulado para poder fixar. É muito difícil nós conseguirmos ter profissionais nessas áreas. Então, medidas que estimulem e que façam com que haja permanência de servidores é muito importante. Veja, a nossa fronteira, com tudo que está acontecendo hoje com a descoberta do petróleo, ela tem uma necessidade muito grande. Há um debate ainda que nós estamos fazendo com os ministérios que tem a ver com o entendimento sobre a área de fronteira, né? Que nós vamos estabelecer a área de fronteira, não a faixa de fronteira, mas a região do Amapá como um todo, como área de fronteira, para que a gente possa realmente representar, dar amplitude à medida provisória. Então, isso também é um ajuste que nós vamos fazer na medida provisória, que não está em consonância com a opinião do Ministério de Gestão e Tecnologia.
2: Muito bem, deputado Dorinaldo Malafaia, do PDT do Amapá, vice-líder do governo no Congresso Nacional. Obrigado por ter falado com a gente. Bom trabalho.
0: Muito obrigado, Kleber. Muito obrigado a todos da bancada. E, olha, grande oportunidade. Então, dia 1º e dia 2, nós, em um turno só, no esforço concentrado, vamos trabalhar para aprovar essa medida provisória. E eu solicito aqui a todos que estejam nos acompanhando que possam pegar o endereço direitinho da reunião de hoje. Tô falando muito, tô com a garganta aqui bem prejudicada, porque de fato a gente está nesse processo eleitoral e falando muito. Mas, mais uma vez, reforçar o convite para hoje à noite, a gente ajustar e mobilizar essa turma toda aí dos servidores federais e do ex-território, tá bom? Muito obrigado ao programa Luiz Melo, a Diário FM.
1: Obrigada. Bom dia.
0: Bom dia.
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2: 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Oito e 59, eu disse 8:59, é a hora da hora. 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
5: Melo, eu estou aqui falando de uma ação muito importante na Zona Sul de Macapá, da feira de negócio do Energia Feminina. E para dar detalhes, você conhece muito bem que essa pessoa que está aí comigo é a Catrine Fernandes, que é coordenadora do Energia Feminina do Amapá. Catrine, fala no Luiz Melo Entrevista, bom dia. Qual o objetivo desse projeto aí?
6: Bom dia a todos. O Projeto Energia Feminina é uma iniciativa do Instituto Equatorial junto com o CIEGES. Nosso objetivo maior é fomentar o empreendedorismo feminino no Estado, alavancar essas mulheres que empreendem aqui no Estado, então gerando autonomia financeira para elas, tirando elas do contexto de vulnerabilidade de gênero ou então qualquer outro contexto.

0: contexto de violência que ela possa estar enfrentando, tá? Esse é um dos nossos maiores gargalos, assim, que a gente enfrenta. Então, a gente quer gerar realmente esse impacto na vida dessa mulher.
1: De quantos já estão preparados? Inscrição aberta, como é que é? Limitada?
0: Bom, o projeto Energia Feminina, na realidade, está chegando à sua reta final. A gente já encerrou o ciclo formativo. Aqui no estado, a gente teve mais de 900 inscrições, que começou lá em março. Então, a gente passou aí quase 6 meses com essas mulheres, desenvolvendo elas, fazendo trilha formativa, fazendo incubação também de negócios. Então, além de todo o conhecimento que elas adquiriram com formações, elas receberam também um recurso semente para investir no seu negócio, tá? E agora a gente está encerrando com a feira de negócios.
1: E vai acontecer quando?
0: A nossa feira de negócios é dia 30 de agosto, que vai acontecer lá na Praça Jaci Parada, das 16 às 21 horas da noite. Serão 52 negócios, aí em 8 segmentos, então beleza, artesanato, alimentação, entre outros serviços voltados justamente para a comunidade, para vocês conhecerem aí quem foram esses negócios que a gente investiu, que a gente acreditou e que a gente desenvolveu.
1: E o resultado final, pós a conclusão, o que é que vocês têm observado?
0: Bom, a gente tem vários relatos assim, de impactos muito importantes. Realmente foram mulheres que acreditaram na gente, chegaram só com uma ideia, nunca tinham empreendido, ou então já empreendiam, mas empreendiam dentro dos seus habitacionais. E hoje elas veem uma oportunidade de sair dali, de expandir os seus negócios e com certeza ampliar. Que outras pessoas possam conhecer o negócio delas, elas aumentarem a renda familiar, que é uma das principais dores delas. Então elas querem realmente ter essa autonomia em todos os sentidos, até mesmo fortalecer a liderança delas dentro da onde elas moram, dentro da comunidade delas.
1: Isso tá, vale para todo o estado do Amapá, vocês pegam pessoas de todos os bairros?
0: Não, aqui na realidade a gente só atendeu Macapá, porque é projeto piloto, né? Então é a primeira vez que esse projeto acontece no estado. Então a gente alcançou aqui Macapá, mas na época das inscrições a gente recebeu inscrição do estado todo.
1: Tá certo. Obrigado, Catrine, pelas informações. Sucesso no evento. Então, confirmando dia 30 na Jaci Barata, o encerramento.
0: Isso mesmo, dia 30. Eu espero todos vocês lá para prestigiar. Vamos ter música ao vivo. Então o Grupo Equatorial também está montando uma mega estrutura para receber vocês com banda, é um espaço bem da família. Então vocês são todos nossos convidados, vão lá visitar nossas empreendedoras que elas prepararam materiais incríveis para vocês.
1: Tipo, por exemplo, pode dar uma prévia aí?
0: Ah, a gente vai ter desfile, por exemplo, de coleção de moda que vai passar lá, feito por empreendedoras do projeto. A gente tem artesanato, a gente tem para mães que são atípicas, então tem projetos voltados 100% para crianças atípicas. A gente tem da parte da culinária, então aquela comida típica gostosa, a gente também tem doce, tem salgado, tem de tudo um pouco. Beleza, para você que gosta de trança, a gente também tem, então tem muita variedade.
1: Obrigado, Catrine, sucesso aí.
0: Obrigada, pessoal.
1: Pois é, Melo, então é a Catrine Fernandes, que é coordenadora do Energia Feminina do Amapá. 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Aqui da Sé Equatorial, imagem de Olívio Fernandes e reportagem também para o Luiz Melo. Entrevista, até amanhã, Melo.
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4: Olha só. Habib's, Casas Bahia, Braskem, Pão de Açúcar, Americana, Toque Estoque. Né? São algumas das empresas que no editorial de hoje, no Café do Bully, o Luiz Melo tratou aqui sobre empresas brasileiras que estão ou quebrando ou anunciando recuperação judicial. E o Melo sugeriu que a gente ligasse para o economista e vice-governador Teles Júnior, está com a gente ao telefone. Tudo bem, Teles? Bom dia.
5: Bom dia, Melo. Bom dia, Kleber.

0: que informação importante do editorial do Diário do Amapá de hoje. Alô?
1: O senhor está no ar, alô? Pode continuar, está no ar.
0: É, porque ela retrata, Melo e Kleber, um cenário extremamente atípico no Brasil, que é o maior número de empresas de recuperação judicial ativas do país. É bom explicar para as pessoas que a recuperação judicial não quer dizer que a empresa fechou. Ela buscou um instrumento regulatório que permite com que ela faça uma rolagem, uma renegociação de suas dívidas e uma reestruturação do seu capital e do seu passivo. Então, essas empresas elas estão funcionando, mas estão funcionando em uma condição atípica, buscando recuperar-se de pendências e dívidas e passivos que acumulou ao longo da sua atividade. Essa e aí, Melo e Kleber, nós temos aí, basicamente, 5 grandes efeitos que estão gerando essa onda de recuperação judicial no Brasil. O primeiro deles é o efeito da taxa de juros, que ela está há algum tempo bastante elevada, uma vez que o Brasil vem tentando controlar a inflação em um cenário de dominância fiscal, onde a política monetária, que a política que o Banco Central aplica, é de aumento de juros para reduzir consumo, ao mesmo tempo que o governo continua expandindo o gasto. Então isso gera um ambiente onde os juros ficam elevados durante muito tempo. Isso impacta na dívida pública do governo, mas impacta especialmente na estrutura contábil das empresas e dos consumidores. No caso das empresas, aquelas que têm dívida emprestada a bancos, enfim, elas acabam elevando seu custo financeiro. No caso dos consumidores, eles acabam reduzindo seu consumo para poder adequar seus orçamentos. Então esse é o primeiro ponto. O segundo ponto, a restrição de compras de papéis de grandes empresas do varejo. Lembra que alguns anos atrás, Melo e Kleber, houve a fraude das Americanas? A fraude das Americanas provocou uma redução da oferta de debêntures no mercado. O que é que acontecia? Debêntures é um instrumento que a empresa utilizava para financiar seu caixa. Ela emitia papel e o mercado ia lá e comprava. Hoje o mercado não está mais comprando as debêntures porque fica sempre desconfiado de que essas debêntures não tenham lastro financeiro ou desconfia da capacidade de pagamento dessas grandes empresas do varejo. Isso impacta diretamente o Grupo Pão de Açúcar, impacta diretamente todas as grandes, os grandes varejistas que estão em recuperação judicial no país. Um terceiro ponto importante é que mudou o mercado, Melo e Kleber. Hoje, o grande varejista brasileiro ele concorre com a internet, ele concorre com o que vem da China, diretamente lá, daquelas ferramentas de compras digitais que fazem o maior sucesso no Brasil. Inclusive, ontem o governo teve que anunciar uma redução dos impostos de importação sobre esses produtos das comprinhas. E essa mudança do modelo de negócios faz com que as grandes empresas, os grandes varejistas, os grandes varejistas do Brasil passem por um problema na parte de concorrência no mercado consumidor. Um outro problema também importante que não pode se desprezar, no Brasil nós temos uma tradição de empresas familiares e boa parte das grandes empresas, principalmente no agro e também no setor da indústria, estão passando por sucessões e essas sucessões sempre geram algum tipo de problemas, desde governança, passando até por questionamento na hora de você definir quem vai ser o novo gestor desses projetos, ou empresas mesmo que não houve preparação do gestor para que ele pudesse assumir os negócios. E por fim, hoje a gente está passando por uma redução do preço das commodities e que tem afetado sobretudo e chama atenção nessa nova onda de recuperação judicial, empresas do agro, que tem um maior nível de concorrência, há uma maior incerteza no setor em função do tarifaço aplicado pelo presidente Donald Trump. Então você precisa reposicionar as empresas do agro no mercado externo, buscando novos mercados e também ampliando a competitividade. E eu não tenho dúvida que isso daí é transitório no caso do agronegócio brasileiro, porque ele é muito competitivo. Então é isso tudo combinado que gerou esse problema que a gente está observando hoje no país.
2: Corremos o risco, o Amapá, por exemplo, que é pequeno, né, de sofrer efeitos dessa digamos, crise que atinge as grandes empresas, que essa crise venha migrar para os pequenos também?
0: Os setores no Amapá que estão vinculados mais a esse tipo de mercado de grandes empresas, eles estão basicamente ligados ao setor de energia, passando pelas hidrelétricas, pela distribuidora de energia, que é a maior empresa do estado hoje aqui no estado, então, e das empresas de transmissão que gerem

0: e Uniões Tucuruí. Esse setor de energia, ele está blindado dentro desse processo de recuperação judicial, porque ele é um setor que está muito pouco alavancado aqui no Amapá e bastante consolidado no Amapá e no Brasil. Existe um problema na geração de energia renovável, que a gente tem que olhar com muito cuidado. Hoje o Brasil, ele gera um volume de energia renovável, mas que não tem capacidade de transmissão e distribuição dessa energia renovável. E a gente tem um problema grave de tarifa no Brasil, um regramento tarifário que ainda é bastante inseguro. Então, mas a curto prazo não se observa essa tendência. No caso do Amapá, seriam esses os setores que poderiam ser contaminados com essa onda. Mas em economia, tudo é muito instável. Um outro setor também que eu acho que está fora dessa onda é o mineral, Melo, até porque hoje nós estamos tendo uma corrida por minérios e por commodities minerais e petróleo. Então isso acaba também blindando a economia do Amapá. Muito pelo contrário, nós retomamos um projeto que estava em recuperação judicial lá em Pedra Branca do Amapari, que é a mina Tucano. E hoje ela é a Amapá Minerals, e ela já está investindo bastante, mais de 400 milhões de reais aqui no estado, e isso se deve muito à ampliação da oferta, à ampliação do preço do ouro no mercado externo. Isso vale também para o garimpo do Lourenço e garimpo Vila Nova, que também tem grandes empresas atuando. Saindo do mineral e indo para o setor florestal, que é um outro setor onde nós temos grandes empresas, também ele está blindado dessa onda, porque esse é um setor que ganhou muito valor agregado. Inclusive, Melo, a Tokstok, por exemplo, um dos grandes problemas dela hoje é a função da concorrência que ela está sofrendo com a madeira mais refinada e mais de qualidade. Ela trabalhava com móveis modulados e uma madeira ali muito voltada no MDF. E hoje o mercado está exigindo madeiras que são essas que nós produzimos aqui no Amapá. Então, eu entendo que nós não temos hoje canais de comunicação com essa crise, porque os setores que nós estamos, que estão se avançando no estado, eles são setores que estão blindados. Temos o caso do agronegócio, mas o nosso agronegócio, ele é um agronegócio mais familiar, e ele está iniciando ainda, então eu entendo que ainda há margem de crescimento para ele nos próximos anos.
1: Essa crise, Teres, com essa corrida dessas grandes empresas, né, pedindo recuperação judicial, tem tudo a ver com escassez de capital de giro, com escassez de crédito?
0: Tudo a ver, Melo. É um fator principal, como eu expliquei. Nós estamos num período elevado de juros altos. No Brasil, nós temos juros subsidiados para novos investimentos, mas nós não temos juros subsidiados para capital de giro. Então, as empresas, elas demandam muito capital de giro. E esse problema da redução das debêntures, que é os títulos que as empresas usam para financiar seu caixa, também é muito forte no setor, e isso acaba reduzindo liquidez. Mas em boa parte dos casos, Melo, na minha opinião, existe mais uma questão estrutural do que uma questão conjuntural. É o caso do nosso varejo, que hoje tem que concorrer com a internet, com as inovações no setor de compras. É o caso também do nosso setor aéreo, que ele é pouco competitivo. Nós temos um grave problema de regulação do setor aéreo. Toda hora uma empresa aérea pede recuperação judicial no Brasil. Nós não conseguimos desenvolver o setor, precisamos de um novo marco legal para o setor aéreo. É o caso também do setor mineral, e muito pontualmente no caso da Braskem. A Braskem, ela teve aquele problema ambiental lá no Nordeste, e isso tem drenado bastante a credibilidade da empresa, o que reduz caixa, o que reduz compra, o que reduz também a demanda por títulos dessa empresa em função desse problema, entre outros. Então, eu acho que é uma onda que a gente tem que ter atenção. Acho que a questão dos juros, ela está mais evidente, porque é urgente no Brasil uma reforma fiscal que possa reduzir o gasto público e, consequentemente, permitir com que o país possa reduzir suas taxas de juros de longo prazo. E isso, consequentemente, melhora o ambiente de negócio. Mas tem um problema estrutural, sim, que a gente não pode desprezar, e que envolve também setores que não conseguiram acompanhar as inovações tecnológicas do consumo no Brasil e no mundo.
2: Ô, governador, para fechar, realmente nosso tempo está bem apertado. Ontem o senador Davi Alcolumbre disse que vai pautar a chamada taxa das blusinhas, né? O senhor estava falando sobre essa redução da taxação para o e-commerce, né? Tem a ver nessa nova postura do governo do Brasil, né?
0: Na verdade, não é a postura do governo do Brasil. Na verdade, é a postura do consumidor. O consumidor, ele está hoje buscando no e-commerce reduzir os seus custos. E aí é muito difícil em alguns setores do varejo você concorrer com a China, porque a China tem muita produtividade no setor. Então é uma tendência e a gente não pode penalizar nunca o consumidor com mais impostos para proteger empresas que muitas vezes não conseguiram acompanhar as inovações do mercado. Isso aí é um crime que se comete contra o consumidor. Então está de parabéns, senador Davi Alcolumbre, está de parabéns o presidente Lula por fazer ter essa sensibilidade de atender a um desejo dos consumidores brasileiros que querem ter melhor qualidade de vida e consumir com mais competitividade.
2: Maravilha. Economista Antônio Telles Júnior, o Telinho, corredor também quando dá, né? Obrigado por ter falado com a gente. Melo,
0: obrigado, Kleber. Um bom dia a todos os ouvintes da Diário FM.
2: Valeu, bom dia.
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1: Voltamos aos repórteres, agora com Rodrigo Silva. Cadê você, Rodrigo?
4: Ok, Melo, de volta no programa Luiz Melo Entrevista, ao vivo em áudio e vídeo. 9:16 bateu, né, Melo?
1: Bateu sim.
4: Bateu
1: 9:16.
4: Cara, né? Exatamente, Melo. Estamos aqui no Pantanal, demanda aqui para a Secretaria Municipal de Obras, secretário Leonardo Craveiro, viu, Melo? Situação do Pantanal aqui está mais para urubu do que para beija-flor, as vias realmente bastante castigadas, muito buracos, e a situação realmente aqui exige uma atenção especial. Vamos começar aqui com o Emerson, que foi quem acionou aqui nossa reportagem, morador há 20 anos, é professor, advogado, e fez esse pedido especial aí, essa atenção com carinho, porque a situação aqui para vocês moradores está bem complicada, né, Emerson?
5: É, Melo. Bom dia, Melo. Bom dia, bancada. É uma satisfação estar aqui com vocês presentes. E, infelizmente, não é pelos melhores motivos, né? O bairro está sem a devida atenção. São apenas duas vias, duas ruas e poucas avenidas, 16 avenidas, e o bairro está totalmente entregue. Tem três acessos no bairro. Os três acessos estão intrafegáveis, como você pode ver nas filmagens. Então, Melo, você é uma das únicas portas que a população ela pode pedir o socorro para a gente recorrer às autoridades, para que venham nos socorrer. Tem uma escola pública aqui, onde as crianças passam com as sandálias na mão para poder não molhar os seus sapatos, carregam na mão, sujam o pé na lama e lavam lá na escola. É muito triste a situação. Então a gente pede o socorro do poder público, a quem compete, àqueles que cabem tomar as decisões, a nos ajudar. O bairro do Pantanal está entregue, o bairro do Pantanal está intrafegável. Já teve manifestação semana passada, não tivemos nenhuma resposta.
4: Só um minutinho, Emerson, que o secretário está aí com o Melo. Pois não, Melo?
1: O secretário Leonardo Craveiro, da CEMOB, já está na linha. Você pode conversar com ele e colocar o cidadão aí, inclusive. Secretário, isso. Bom dia, secretário.
4: Exatamente,
6: Melo. Bom dia, Melo.
1: Bom dia. Eu vou colocar o senhor em contato com o nosso repórter que está...
2: No bairro Pantanal,
1: a situação lá está feia pra caramba. Ele vai falar com o senhor, secretário?
4: Exatamente. Sim, senhor. Secretário, bom dia, secretário. Trata-se da Benedito Rodrigues Pereira, a Pantanal Ravena. Qual é a situação aí, qual é o planejamento para o bairro Pantanal dessas três vias aí que a gente colocou pro senhor, secretário?
6: Quais são as vias?
4: A Benedito Rodrigues Pereira, a Nessi Cambraia, Avenida Pantanal, e a Ravena, esquina com a Roma.
6: Tá. Nós estamos com seis frentes de trabalho de etapa de Resolve Já, tá ok? Duas estão no Novo Horizonte, duas estão no centro da cidade... E uma está ali no bairro, eu não sei qual é o bairro, aquele bairro dali de trás do Ruth Bezerra. Eu não sei como é o nome daquele bairro, até esqueci
2: São
6: o nome.
2: São Lázaro,
6: isso mesmo. Essa equipe do São Lázaro, são duas equipes que estão lá no São Lázaro, que estava feio ali a situação. Nós vamos deslocar para o bairro Renascer e para o bairro Pantanal, tá? Que a gente deve Hoje é quinta-feira, né?
7: Isso.
6: Eu acho que eles finalizam, porque eles só vão sair do Pantanal do bairro São Lázaro depois que concluir lá. Eu creio, mais tardar no sábado ou na segunda, entrando no bairro Pantanal e no Renascer.
1: É bom colocar o cidadão aí em contato com o secretário, Rodrigo.
4: Isso. Emerson, então a situação realmente se pedido aqui para essas vias, né?
5: É isso aí, secretário Leonardo.

0: aqui não é uma situação de tapa-buraco, secretário. É, aqui tem que fazer o serviço mesmo de terraplanagem, retirar o material que não dá mais para ser aproveitado. Não é uma simples jogar o asfalto. A gente pede socorro, a gente pede essa atenção, esse carinho para o bairro, porque a população está sofrendo, as crianças estão sofrendo, tem muito lixo jogado na beira da ressaca, tem lixeira viciada, a gente precisa desse cuidado e a gente conta com o apoio do poder público.
1: Muito bem.
2: Certo. A gente tá numa força-tarefa aqui, fechando, nós já fechamos a nossa prestação de contas, tá? Graças a Deus deu tudo certo, só estamos na expectativa da Caixa liberar os recursos referentes ao nosso Finisa, certo. Tá ok? O que eu posso fazer de imediato é logo fazer esse orçamento para colocar na nossa programação, tá ok? Tanto o bairro Renascer quanto também o bairro Pantanal, que são dois bairros que estão com gargalo muito grande, tanto de resolução da parte dos buracos, como também de recapeamento e implantação. As implantações vamos tentar fazer com a nossa equipe, com drenagem e terraplanagem, para a gente, com o recurso do Finisa, poder fazer logo o recapeamento, tá ok? Então, só peço um pouquinho de paciência com relação à implantação, porque eu preciso realmente de recurso. Eu não posso abrir ordem de serviço sem o prévio planejamento orçamentário, senão eu vou estar incorrendo em algum crime aí, entendeu? Então, eu prefiro que ter a segurança de pagamento para poder abrir a ordem de serviço, tá bom?
1: Ok, mas já está no planejamento, né, secretário? Já está dentro do script.
2: Eu só peço um favor, Melo, essas três ruas aí, em específico, do cidadão, se você puder passar para o meu, todo nomeado pelo meu WhatsApp, eu já posso já
1: colocar. Vamos passar sim, vamos passar sim.
2: No planejamento, que assim que sair o nosso recurso, a gente já dá prioridade para essas aí, tá bom?
1: Ok, vamos passar sim. Vamos passar para o seu WhatsApp.
2: Eu já vou fazer o levantamento aqui.
1: Tá ok. Bom? Obrigado, secretário Leonardo Carabeiro.
2: Eu que agradeço. Obrigado, Melo. Obrigado a todos os ouvintes.
1: Obrigado pela atenção. Bom trabalho.
3: Então, Rubens. Só para facilitar também, tem esse documento lá na ouvidoria. Já foi feito
0: isso. Pedido, né? Um outro morador aqui do bairro, o seu Leonardo, ele já protocolou o documento solicitando para uma das vias, né? Uma das vias de entrada. O documento já foi encaminhado, Melo. E pedir essa atenção, né? É a principal aqui do bairro. Se você pode ver nas imagens, até a frente da igreja está intrafegável. Os fiéis não conseguem vir para suas missas. As filmagens, elas são muito claras, elas mostram a situação. Então, é a principal do bairro, Avenida Augusto Quaresma Bruno. Avenida Augusto Quaresma Bruno está intrafegável. A Benedito Rodrigues Pereira, inclusive, secretário, tem uma caçamba da prefeitura aqui que causou boa parte desse estrago. Eu vou mandar as imagens da caçamba também para ser encaminhado para o senhor, para tomar a providência, porque o motorista está usando a caçamba como veículo de passeio. A gente sabe que isso é proibido pela legislação.
3: Obrigado. Então tá aí, feito o apelo. Já ouvimos o secretário Leonardo Craveiros, que vai falar exatamente, já falou exatamente a respeito aí dessa situação que está sendo feita aqui, dessa força-tarefa que será feita no bairro Renascer e bairro Pantanal, com a solução a caminho. 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Até amanhã, Melo, das ruas e com as ruas, com imagens de Joel Sopaleta, Rodrigo Silva para o líder de audiência, Luiz Melo, entrevista. Tchau, tchau, até amanhã, Melo.
1: Até amanhã, Rodrigo. Às 9h24, hora do apoio cultural. Não compra a qualquer preço, o preço que é preço não tem preço, tem pechincha. 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
1: Olá, Melo, muito bom dia! Olá, torcedor, já estou na área, se derrubar é pênalti. Em obra desde a temporada passada, o estádio estadual Milton de Souza Correio Popular Serão, que tem campo gramado dividido pela linha imaginária do Equador, entra já na reta final de sua revitalização. Arquibancada sempre com a bandeira, o principal símbolo do palco, a bandeira do Amapá. Vestiários recuperados, cabines de imprensa também todas revitalizadas, um novo gramado, um novo tapete verde para receber as partidas do futebol amapaense já visando a próxima temporada. Se não houver nenhum contratempo, a Secretaria de Estado da Infraestrutura crava o mês de setembro para a inauguração do palco amapaense.

0: E ontem a bola rolou pela milionária Copa do Brasil. O Vasco penou, venceu do Vitória da Bahia e agora vai até a Boa Terra com um empate para conquistar a classificação. No Allianz Parque, no Clássico Paulista, deu Palmeiras. É hora de você ver a rede balançar. Acompanhe.
1: Copa do Brasil, confronto de ida das quartas de final em São Januário. O Vasco recebe Vitória da Bahia. O time Cruz Maltino vence apertado com gol de Andrés Gomes. 1 para o Vasco, 0 para o Vitória. O time de São Januário joga por um empate na volta para conquistar a classificação no Manuel Barradas, o Barradão, a fase semifinal da Copa do Brasil. E no Allianz Parque, Flaco Lopes abre a contagem no Clássico Paulista. 1 Palmeiras, 0 para o Santos. O chute vem da alça da grande área, o goleiro defende na volta. Andrés Pereira toca para o fundo do barbante, 2 a 0 Palmeiras. O cruzamento vem da direita e a cabeçada do argentino Flaco Lopes para fechar a conta. Final, Palmeiras 3, Santos 0. O Palmeiras pode perder por 2 gols de diferença na Vila Belmiro, que vai estar classificado.
0: A Copa do Brasil fecha os confrontos de ida das quartas de final com mais um clássico regional. No Beira-Rio, às 20h, nesta quinta-feira, tem Internacional e Grêmio. Os dois times vão para o primeiro embate na fase quartas de final da Copa do Brasil. 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Tarciso Franco, para o líder de audiência, Luiz Melo Entrevista. Bom dia, Melo, e até amanhã.
2: Bom dia, até amanhã, garotinho.

0: 9:31. E como nada mais foi dito nem perguntado, lamento informar, porque é hora de baixar a cortina do show. Mas amanhã a gente volta com outras notícias, comentários e entrevistas, e inclusive com a entrevista da Sabatina com os candidatos ao Senado Federal. Amanhã será
1: Aline,
0: a candidata
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0: Aline Serrão.
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0: Obrigado, TV Marco Zero. Obrigado por acolher nosso conteúdo jornalístico de hoje com menos palavras inúteis e mais ações. Porque quem tem palavras, mas não tem conteúdo, é como uma árvore que tem folhas, mas não tem frutos. E amanhã vai ser outro dia. Deus quis, Deus quer, e assim será. Obrigado, Macapá.
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7: Bom dia, Netinho.
8: Salve, minha rapaziada do bem. Muito bom dia pra você ligado aqui na Diário FM 90.9. Estamos no ar a partir de agora até meio-dia e 30. Vamos no gás, vamos pra cima, vamos nessa. Bom dia, bom dia, bom dia.
9: Olá, Netinho.
10: Sempre ligado em você.
11: Bom dia, Netinho. Vamos começar o programa.
10: Bora, bora, bora, Netinho. Ralar, ralar. Aqui eu não nasci rico e eu sou feio, menina. Bom dia, Netinho.

0: céu, hein? E aí, rapaziada? Tá tudo legal?
1: Bom dia, meu amigo Netinho e todos os ouvintes da Manhã do Diário. Estou ligadinho no seu programa. Ralando, porque eu nasci linda e não rica.
0: Ô, gás! Vamos no gás, né, galera? A partir agora, o programa Manhã do Diário no ar. 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E a partir de agora nós vamos nessa, vamos no gás!
2: Oh, gás.
0: Vamos no gás!
2: Oh, gás!
0: Pra você que tá ligado na melhor.
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1: Vamos seguindo sempre, sempre em frente, pra cima. Lolian, começa mais uma, hein, Gilson? Tudo que é bom, toca onde?
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quinta-feira, hoje. Hoje é dia de você brincar comigo aqui no Acerte o Nome. Hoje é dia de você brincar no Game da Hora. Hoje é dia de você brincar também no Som Secreto. Tudo isso aí no 991226978, hein? 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Você pode seguir a gente nas redes sociais no arroba Manhã da Diário. Tá legal? Tá bacana? Tá belê, belê por aí, a rapaziada toda ligada, já mandando mensagem. Meu amigo Fábio Assunção do Tornado Produções, aquele abraço. Meu amigo João Flamenguista, motorista do busão. Elisângela tá ligado, minha amiga Elizabeth Pantoja, minha amiga Elis Regina também já mandou mensagem, minha amiga Andréa

0: Sanches também tá na área, Fábio Assunção do Tornado Produções também tá curtindo a gente, a galera tá chegando junto, hein? E hoje, alguém consegue acertar o som secreto? Sei não, hein?
1: Que som secreto é esse?

0: Som secreto. 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
1: Tá difícil, hein? Tá difícil de acertar, mas não custa nada você fazer o seu cadastro. No 991-22-6978, hashtag o som secreto. É, daqui a pouquinho você pode brincar comigo e acertando, você fatura 90 reais essa semana, hein? Tá 90 reais essa semana pra quem acertar o som secreto. Deise, tudo bem, querida? Bom dia.
2: Bom dia.
1: Tudo na paz? Tudo legal?
2: Tudo ótimo, tudo ótimo.
1: Fazia tempo que eu não lhe via.
2: Sim, a expofeira estava me consumindo.
1: Já voltou a bateria a ficar 100% ou já tá?
2: Já voltamos.
1: Já voltou,
2: já
1: né?
2: Já tô pronta pra próxima.
1: Inclusive já tem data pra próxima, né?
2: Já.
1: Assim que é bom que você se planeja melhor, né?
2: Exatamente.
1: Eu fico imaginando o seguinte, Deise. Ó, quando você sobe muito o sarrafo, você tem que manter, né? 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
0: Minha amiga Deise, me conta uma coisa. O Clay tá onde?
1: Em Tartarugalzinho.
0: Ele vai participar com a gente
1: ainda?
0: Ele
1: vai participar, ele tá só esperando ter ok.
0: Pronto, beleza então. Tá rolando uma ação, mas ele fala.
1: É, ele vai falar melhor.
0: Boa, beleza. Então daqui a pouco, no próximo bloco, então, te chamo?
1: Clay? Pode chamar, no bloco. Ele só tá esperando, eu quero que o Natinho me ligue aí que eu vou falar com
0: Pronto,
1: ele.
0: Pronto, então daqui a pouquinho, diretamente de... Tartarugalzinho?
1: Tartarugalzinho.
0: Lá vai ter, parece uma feira, alguma coisa,
1: a
0: né?
1: É a expofeira de Tartarugalzinho, sim. Né? É expo alguma
0: tem
1: coisa.
0: Tem algum nome, eu não me lembro. Expo Agro, alguma
1: expo
0: coisa.
1: Expo Agro, aham. Assim. A gente vai...
0: Vocês vão estar marcando presença?
1: A gente tá quase finalizando a nossa obra da loja, a loja nova, né? Que a gente vai reinaugurar.
0: Tartarugalzinho.
1: Se der tudo certo pra gente fazer tudo junto, pra Boa. Usar essa oportunidade de fazer uma coisa legal lá.
0: Bacana. Então daqui a pouquinho eu vou fazer conexão Macapá, Tartarugalzinho, Macapá, um amigo Clay diretamente lá, numa ação bem bacana que ele vai trazer detalhes daqui a pouquinho. Áries, Touro, Gêmeos e Câncer, você volta ainda hoje pra falar com a gente?
1: Volto, claro.
0: Ah, não senti firmeza, hein? Mas tudo bem. Vambora, Bom Astral, no ar!
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3: Mais uma edição do Bom Astral. Bora falar dos horóscopos pra hoje, Kelzinha.
4: Vamos lá, Cida, com as previsões pro seu horóscopo por aqui, começando com quem é de Áries, né? Áries, deixa eu te contar. Olha, os astros deixam a sua inteligência, a sua versatilidade e o seu tino comercial no modo turbo. Você vai contar com energia física e mental abundante pra fazer tudo o que planeja e pode ter ótimas ideias no trabalho. Aproveita. O número é o 22 e a cor é o lilás.
3: Touro, hoje a lua manda vibes maravilhosas para sua vida profissional. Se a meta é progredir e assumir o cargo de maior prestígio, vá à luta e mostre a sua capacidade. Os chefes estarão de olho e podem reconhecer seu valor. Número 31, cor violeta.
4: Agora você, Gêmeos. Olha, Gêmeos, a lua também traz novidades e promete mudanças positivas na sua rotina. Novos ares, passeios ao ar livre ou mesmo viagens, sabe? Vão elevar as suas energias. Sem falar que o dia deve ser top para conhecer gente diferente e diversificar os seus contatos. Seu número para hoje é o 30 e a cor dourado.
3: E chegou sua vez, Câncer. Você terá boa lábia, simpatia e muita habilidade para se expressar. Saberá convencer quem estiver por perto. Também vai contar com ideias férteis, muita energia mental para se destacar no serviço. Número 27, cor preto.
4: E daqui a pouco a gente volta com mais previsões para o seu horóscopo aqui no Bom Astral. Para quem é Leão, Virgem, Libra e Escorpião.
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1: Madonna, nosso destaque dessa semana. E hoje, na quinta-feira, a gente vai viajar pelos grandes clássicos dessa super cantora, hein? Todo mundo gosta da Madonna, né? Eita, vambora! Pode escancarar o volume, hein? Você tá no Mania da Gente!

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0: Vamos continuando. Sempre tocando tudo que é bom. Quem quiser.

0: Cirque, hein? Pela primeira vez em Macapá, estreia amanhã, 8 da noite, única sessão. Daqui a pouquinho eu vou estar trazendo para vocês as sessões de sábado, domingo, final de semana, enfim. Tá, mas amanhã estreia Le Petit Cirque pela primeira vez aqui no estado da Amapá. O circo está no estacionamento da Amapá Garden Shop. Chega junto, hein? Para você curtir aí o fim de semana, o circo aí com toda a família. 10 e 11, deixa eu sair de Macapá. Vou dar um pulo em Tartarugalzinho, por lá tá meu queridíssimo amigo Clay, deve estar em alguma ação, mas deixa ele contar mais pra mim. Fala, Clay, bom dia, meu queridão, tudo certo?
1: Bom dia, Netinho, bom dia, ouvinte, todo mundo bem?
0: Todo mundo tranquilo, e por aí, Tartarugalzinho, me conta o que é que o Web Flash tá aprontando por aí, Clay?
1: Netinho, a gente tá com uma ação aqui, Netinho, de venda aqui, a cidade está recebendo a gente muito bem, como toda cidade quando a gente chega, né? E aí os nossos vendedores estão casa a casa aqui batendo e a gente está fazendo aquela ação que você sabe como é já, né?
0: Ô Clay, me conta uma coisa, tô sabendo que me contaram, tem loja nova chegando em Tartarugalzinho e da Web Flash também, né?
1: É, a gente não pode contar segredo pro Netinho, ele fala logo.
0: Se não era pra falar, já era.
1: Mas é assim, Netinho, a gente vai estar tendo uma loja nova aqui, tá? E agora vai ter aquelas porteiras que também, a Web Flash vai estar presente também.
0: Entendi. Então, assim.
1: E Netinho, tu viu a nossa estrutura lá na porteira, Netinho?
0: Então, eu falei com a Deise agora há pouco do primeiro bloco que o sarrafo subiu demais, né, velho? Então, bora ver como é que vai ser em 2027, né?
1: É. Aí é só crescer, né?
0: Só crescer. E Clay, me conta uma coisa. Em Tartarugalzinho, o que tem de planos aí pra quem tá fazendo assinatura agora nova? O que tem aí?
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0: O mesmo plano de Macapá também temos... tem em Tartarugalzinho, então, é isso?
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0: Entendi. Então, assim,
1: e aí quem quiser, ah, Clay, mas eu quero gravar, eu quero uma... Câmera gravar, temos também uma câmera com gravação por 139.
0: Certo. Ei, Clay, então assim, vocês estão numa mega ação aí no município de Tartarugalzinho, Web Flash, correto?
1: Isso.
0: Vai até quando, Clay?
1: Hoje nós vamos até hoje aqui, Tartarugalzinho, e estamos se deslocando para Calçoene.
0: Amanhã já tem Calçoene também?
1: Amanhã a gente vai estar em Calçoene, na verdade hoje, né?
0: Entendi. Pô, Clay, e tem data, só pra gente finalizar, Clay, tem data de inauguração da nova loja ou ainda não?
1: Ainda não temos essa data ainda, né, Tinha?
0: Beleza.
1: Mas vai ser breve.
0: Logo, logo, então, Tartarugalzinho terá uma loja, uma nova loja da Web Flash. Só pra gente fechar, o endereço, vocês lembram de cabeça aí onde é hoje o endereço da Web Flash Tartarugalzinho?
1: E Netinho, eu vou ficar te devendo, porque realmente eu não sei.
0: Tá bom, mas é fácil de achar em Tartarugalzinho, né?
1: É bem na principal aqui. Você vai, principal, passando a praça aqui. Todo mundo conhece aqui em Tartarugalzinho, já sabe onde é a loja da Web Flash.
0: Pronto, beleza. Clay, bom trabalho, boa ação aí em Tartarugalzinho. E amanhã em Calçoene, sempre tiver novidade, traga pra gente.
1: Tamo junto, Netinho. Até longe a gente tá perto, né?
0: É isso, é sobre isso, né? Deve estar feliz com a vitória do Palmeiras dele ontem, tá ou não, hein, Clay?
1: Não. É porque é normal pra gente vencer, né, Netinho? Aí a gente não tem essa euforia toda, né?
0: Tá certo. Clay, bom trabalho pra você aí, Tartarugalzinho, meu amigo.
1: Obrigado, Netinho, pra vocês também. Qualquer coisa,

0: Pode chamar.
1: Pode deixar, meu queridão. Valeu, meu amigo Clay. Justamente faz parte aqui da equipe da Deise, né? A Deise Macapá, Clay Tartaro Galzini, assim vai expandindo e aumentando e chegando em todo. 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Gente, tem música nova pra segunda-feira, hein? Será que alguém vai acertar de primeira?
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0: pagode, parece pisadinha, né? Que é, hein? O que que é, hein? Bom, não tenho muitas informações não, hein? Mas eu posso te falar que é um cantor dessa nova galerinha também chegando junto. Tem uma pegada de quebradeira, né? Ou é um forrozinho. Bom, o ritmo da nome passada não definiram, mas a gente vai estar trazendo mais informações durante a semana para você brincar com a gente na segunda-feira no Qual é a Música?
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4: E o Bom Astral continua com mais previsões para hoje.
5: Vamos lá, Cido, tem mais previsões pro seu signo e chegou a sua vez, Leão.
4: Opa!
5: Leãozinho, você vai contar com um aliado de peso para reforçar os ganhos e pagar as continhas.
4: Ah.
5: Hoje tudo vai fluir às mil maravilhas com quem convive e trabalha. Você vai se dar bem com todo tipo de gente e fará amizades em todo canto. O número para hoje é o 14 e a cor é o amarelo.
4: Virgem, hoje o trabalho fluirá sem entraves. A lua revela que você deve se destacar através de ideias criativas e iniciativas mais arrojadas. Também é sinal de ótimo retorno financeiro no período da tarde. Número 12, cor roxo.
5: Agora você, Libra? Olha, Librinha, hoje a lua desembarca no seu paraíso e sorri pros astros, realçando sua sorte e seus pontos fortes. Você vai fazer bonito no serviço e pode ganhar aquele dinheirinho extra. A dica é organizar melhor a sua agenda e não se sobrecarregar, tá? O número é o 52 e a cor é o verde.
4: E pra fechar, Escorpião, você tem tudo pra conhecer gente diferente e expandir sua rede de contatos. Hoje as coisas vão fluir na maior harmonia e o trabalho não fica atrás. Você pode produzir acima da média. Número 20, cor cinza.
5: E daqui a pouco a gente volta com as últimas previsões pro seu horóscopo aqui no Bom Astral. Pra quem é Sagitário, Capricórnio, Aquário e Peixes.
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0: 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Começou.
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0: Vamos começar nossa brincadeira.

0: viajando, relembrando de coisas maravilhosas, coisas magníficas, espetaculares. A música tem esse poder sempre, né? E aí? Cabeça branca, minha querida, meu querido, você mais novinho, conhecendo aí essa canção, né? Por isso que o meu marmudinho favorito sempre fala:
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0: Esse é o programa, hein? Tudo que é bom, toca onde?
1: Toca na Diário FM.
0: Ah, na melhor rádio, amanhã na sexta-feira tem mais, hein?
1: Termina aqui.
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6: E agora sim, as últimas previsões para hoje, né, Kel?
7: É isso aí, Cido. Chegou a vez de Sagitário. Sagita, a lua deixa sua comunicação e simpatia no modo turbo. Os astros abrem os caminhos para o seu progresso. Você terá mais visibilidade no serviço e pode chegar longe graças à sua inteligência, seus talentos e as suas competências. Seu número para hoje é o 5 e a cor azul.
6: E Capricórnio, tudo indica que hoje a carteira vai ficar recheada. A lua ingressa em sua casa da fortuna ao raiar do dia e faz as aspectos excelentes com os astros, elevando sua sorte, apontando um período top para ganhar dinheiro. Número 19, cor amarelo.
7: Agora você, Aquário. Olha, Aquário, a lua desembarca no seu signo e sorri para os astros, trazendo vibes generosas e positivas para vários setores da sua vida, inclusive a sua saúde. Você terá energia e disposição para dar e vender. Aproveita. O número é o 45 e a cor é o rosa.
6: E chegou sua vez, hein, Kel? Peixes, você pode faturar mais e seguir sua intuição. Só convém agir com discrição e não comentar nada por aí. Mantenha sigilo sobre suas conquistas. Quanto mais concentração e tranquilidade, maior

0: número 31, Cor Verde.
1: E essas foram as previsões de hoje pra você.
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3: Muito bem, fechamos então a sequência do nosso Bom Astral. 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
3: 10h32. É a

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0: falar comigo?
1: Olha a mensagem.
0: Tem mensagens na quinta-feira. Belê, belê, bom dia.
2: Todos os sabores. Estamos aqui, sempre aqui ligado em você no nosso programa Show Manhã da Diário. Olha, minha cozinheira vai fazer aqui uma comidinha boa, muito cheiro verde.
0: Opa! Hein?
2: Beberia reserva do bairro do trem.
0: Oh, muito cheiro verde, é só pra não convidar o locutor, já entendi vocês, hein?
1: Olha a mensagem.
0: Fala comigo, bom dia.
3: Salve, salve, meu amigo lindo, netinho, aqui é Cleodonor Brutizão, de folga hoje, mas tô aqui no São Pedro.
0: Boa.
3: Feliz quinta-feira pra você, abençoada, bom trabalho pra você, tudo de bom, amigo, beijo, beijo.
0: Outro!
4: E já tô na área, meu amigo Netinho. Bom dia, bom dia, bom dia a você, bom dia a toda essa galera que já tá curtindo Manhã da Diário. Claro, que é sempre ligada em você. E eu tô aqui, bom Laranjal dia. Do Jari, sul do Amapá, Josiane Trindade, Quinto. Vamos que vamos.
0: Valeu, Josiane!
5: Bom dia,
0: como é,
5: meu amigo? Tudo bem com você, meu querido?
0: Tudo bem.
5: Quinto, bora pra cima, Rosinete Rocha.
0: Rosinete Rocha, Ilha Raça.
6: WhatsApp!
0: E aí, tudo bem? Bom dia!
7: Bom dia, meu amigo Netinho, bom dia a todos os ouvintes, belê, belê, meu brother,
0: belê,
7: Carlos
0: belê.
7: Paiva na escuta, já 79% curado dessa gripe.
0: Opa!
7: Nós estamos na rua e avenida da cidade, meu irmão. Que Deus nos conceda uma maravilhosa e abençoada quinta-feira.
0: Amém.
7: Valeu!
1: Olha a mensagem!
0: Fala comigo, bom dia!
8: Bom dia, bom dia, bom dia, belê, belê, aqui é Elizabeth Pantoja, falando diretamente da JP, Comércio e Variedade, Avenida Manzia, bairro do Laguinho.
0: Valeu!
8: Manhã da Diário, sempre ligado em você, aqui toca tudo que é bom.
0: Uhul!
9: Muito bom dia, meus amores. Quinto, se você quer mudar o mundo ou consertar, comece por você. Faça uma pequena reflexão sobre seus conceitos, suas atitudes. Lembrando que você é espelho, é exemplo e está sendo observado o tempo todo. Beijo de luz a todos. 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
0: Valeu, valeu. Vocês são os melhores ouvintes do mundo.
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0: Bom dia, Netinho.
1: Bom
0: Quintou,
1: dia.
0: Né?
1: Oi.
0: Demorou, mas chegou. A última quinta-feira do mês.
1: Já?
0: Hoje é dia de TBT com o Célio Santiago.
1: Aí conhece.
0: Já tô escolhendo as músicas aqui pra mais tarde ele tocar.
1: Boa.
0: Um bom dia a todos e bom trabalho. Adriano Augusto ligado na manhã da Diário aqui no centro de Macapá.
1: Adriano, escolhe uma bem bacana e manda pra nós, tá bom? Olha, essa aqui é uma mini do Netinho, nós escolhemos juntos. Beleza, Adriano? Vou confiar em você, querido. Fala comigo, bom dia.
2: Bom dia, bom dia, bom dia, meu belê-belê. Quintamos e hoje eu estou aqui no quilômetro 9, isso
1: Opa.
2: Mesmo, mas ativado aqui, ouvindo Manhã da Diário.
1: Sim, que é bom.
2: E trabalhando. Uma excelente quinta-feira pra todos nós. Elô Oliveira, do bairro Nova Esperança.
1: Valeu!
3: Olha a mensagem.
1: E aí, fala comigo, bom dia.
4: Bom dia, bom dia, bom dia, meu belê-belê. Quintou. E nós tá como? Ligadinho no Manhã da Diária, mas ralando como sempre, diretamente do restaurante Cantina da Lidiane, rodovia do Curiaú. Uma maravilhosa quinta-feira pra todos nós. Lidiane Fernandes.
5: Bom dia, Netinho.
1: Bom dia, bom dia,
5: Quintou.
1: Bom dia.
5: Um abraço aí nas minhas amigas, Rosnete, Rosneide, Márcia, Marta e você, Netinho. Bom
1: Valeu.
5: Dia pra todos.
1: Valeu.
5: Tá, meu querido? Vamos que vamos com o nosso Manhã da Diário.
1: Sempre.
5: Sempre ligado em você.
3: Olha a mensagem.
1: Olha, tem mensagem chegando pra gente aqui da minha amiga Ruth, tá ligada a Ruth, tá ligada a Rafaela, Edenildo Júnior. Edenilson Neri, meu amigo William Brasil, lá na sua panificadora do Igarapé da Fortaleza. Próxima, próxima ponte, né? Do Igarapé da Fortaleza. Um grande abraço. Márcia Silva, um grande abraço. Rose está no trânsito, um grande abraço. Ana Cleta na escola trabalhando, um grande abraço. A Dolores também está ligada com a gente. Minha amiga Marta também está ligada. O Rubens está ligado. O Francinal está ligado. O Amauri, a Valquíria e o Hermano. Meu amigo Caio Matias e toda a galera da Gráfica Vieira, hein? O Frank, Rangel, Daniel, Fábio, João, Matheus, Sidney Vieira e Caio Matias. Um abraço para todos vocês. Daqui a pouquinho eu continuo, porque o Renan já está aqui do meu lado esquerdo, doido pra falar da 5G, ele tá agoniado aqui, bicho, não acaba e não para de chegar mensagens, hein? Meu amigo Eugênio, tudo bem, Eugênio? Um abraço pra você, meu queridão!
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1: Ô, Renan, se eu for fazer aqui a história, a gente vai passar aqui 3 horas só com áudio da galera. Você tava escutando aí, né?
7: Tava ouvindo, tava ouvindo.
1: Galera da hora, né, bicho?
7: Isso, muito bacana. Bom dia, Netinho.
1: Bom dia, Renan.
7: Bom dia aos nossos ouvintes também. Que honra estar aqui com você pela primeira vez. E pra falar justamente de 5G.
1: Pois é, né,
7: cara? Vim até bem arrumado pra estar
1: pois
7: aqui com você.
1: Pois é, bicho. Eu tô até um pouco acanhado. Você tá numa beca e eu tô aqui meio jogado hoje, bicho. Mas pra falar de coisa boa tem que estar bonitão, né, Renan?
7: Exatamente. Pra falar principalmente de 5G, nosso novo produto aí da Webflash, que a gente conseguiu fazer um grande pré-lançamento na Expofeira com aquele stand maravilhoso.
1: É o que se fala, é o que se comenta.
7: Exatamente. Então a gente está trazendo essa novidade, né? E a gente vai também explicar um pouco como é que é essa questão do 5G, porque existem muitas dúvidas, né, Netinho?
1: Uhum.
7: E em relação ao nosso 5G, existem algumas dúvidas, como é que está funcionando, como é que vai funcionar no meu aparelho. A gente fez um pré-lançamento colocando primeiramente nas maquininhas, né, dos vendedores lá.
1: E vou sinar uma história muito bacana, né, cara?
7: Sim,
1: porque ele tinha esse problema da... Como ali tem um fluxo grande de pessoas não, e as operadoras não cobriam ali direitinho, né, era, Ana?
7: Exatamente.
1: Então, tipo assim, a Webflash 5G já tem uma torre lá e essa torre funcionou durante a Expofeira para atender os comerciantes com zero custo, né, Renan?
7: Exatamente. Qual o grande diferencial da Webflash? É porque ela conseguiu identificar uma dor, né? A dor que os ambulantes que estavam lá tentavam vender e muitas vezes o sinal não funcionava, né? Então o que a gente fez? A gente colocou uma torre, a gente fez uma parceria também com o Prodap, né? E conseguiu disponibilizar chips para que os vendedores conseguissem colocar na sua maquininha e pudesse funcionar, né? Então, esse primeiro lançamento foi justamente voltado para ajudar eles na questão da venda. Porque existia muito essa dificuldade, né? Que você chegava lá, o fluxo enorme de pessoas fazia com que o sinal não funcionasse. Então a gente conseguiu identificar essa dor e conseguimos a concessão, né, para ser a primeira operadora a operar aqui no estado do Amapá, né, com o 5G. E o 5G genuíno.
1: Pô, bacana. E assim, são etapas, né, Renan? Estamos
7: exatamente
1: ainda na primeira etapa, correto?
7: Exatamente. A gente vai lançar em uma das cidades daqui, né, que é o planejamento que nós temos para conseguir fazer com que o 5G consiga atingir todo o estado do Amapá.
1: Bacana. Então, tipo assim, vai começar a funcionar nos municípios e vem chegando.
7: Isso, vai chegando aos pouquinhos.
1: As etapas, né?
7: Exatamente, são essas etapas. Por quê? Porque a Webflash tem essa visão de primeiro atender o seu povo mesmo, aqui no estado do Amapá.
1: Genuinamente, né? Daqui.
7: Exato, porque é uma empresa daqui, né?
1: A ideia é expandir para todo o norte, não é isso?
7: Exatamente, a gente quer abraçar assim todo o norte.
1: Bacana.
7: Mas primeiro os nossos olhos estão voltados para o estado do Amapá.
1: Bacana, bacana, legal. E assim, muita gente pergunta, né? Já tá vendendo? Como é que tá funcionando? Ou, enfim, conta.
7: Sim, o que nós fizemos? Fizemos um pré-lançamento, mas a partir de agora a gente vai iniciar essa etapa de venda, né? A gente vai iniciar em uma das cidades daqui, que é surpresa ainda, a gente não vai anunciar
1: não
7: muito
1: vai ainda,
7: não,
1: né?
7: Vai divulgar muito, mas a gente já vai iniciar essa parte de vendas.
1: Muito bem. E me diz uma coisa, Renan. Até definição, né? É uma operadora normal.
7: Exatamente. Como as outras convencionais que já existem no mercado.
1: As tradicionais aí.
7: Exatamente.
1: A Webflash será uma operadora que vai fornecer ligação.
7: Sim.
1: Internet. Tudo que as tradicionais fornecem, a Webflash vai fornecer. A Webflash 5G vai fornecer, correto?
7: Exatamente. Qual é o grande ponto? Nós somos um provedor ainda, trabalhamos com a fibra, né? Que foi que iniciou.
1: Que vai continuar.
7: Mas agora nós estamos vivendo uma nova etapa, uma evolução.
1: Muito bem.
7: Porque agora nós nos tornamos também uma operadora. E uma operadora que vai poder fornecer internet no seu celular, o chip. Você vai poder ligar, você vai poder receber ligação como qualquer outra operadora também oferece. Só que o grande diferencial é que nós iremos operar o 5G genuíno.
1: Então, é isso que eu ia te perguntar. Os equipamentos ultramodernos já vai ter esse 5G realmente?
7: Exatamente. Operando em 5G, que foi um dos grandes investimentos que a empresa fez, né? Para que a gente possa sempre entregar o melhor para os nossos clientes.
1: Olha, eu vou te falar uma coisa. Uma das bases aqui do centro é a torre aqui da Diário, né? Então, a galera tava montando, inclusive já montou lá, né? Na torre. E eu falando com um dos técnicos de vocês lá, tô meio perguntador, né? Então, a gente tava fazendo teste lá no... O celular dele já tem, né?
7: Sim, sim.
1: Cara, que é isso, velho? A 5G no celular dele, ele tem um chip, né?
7: Sim.
1: Enfim, daqui da 5G. Cara, espetacular, bicho.
7: É muito bom, tá muito bom.
1: Diferente mesmo.
7: Muito bom.
1: A gente fez um teste ali da minha operadora pra 5G. Cara, um absurdo,
7: olha,
1: cara.
7: Uma das nossas maiores alegrias foi ouvir na Expofeira, que foi onde a gente iniciou, né? A questão do lançamento. Os ambulantes falando assim, cara, tá funcionando, tô conseguindo vender mais, não tô batendo cabeça. Então, essa é uma das nossas maiores
1: funcionou
7: alegrias.
1: Funcionou legal, então,
7: funcionou,
1: né, Renan?
7: Funcionou perfeitamente. Isso pra nós é muito importante, né? Ver que tá conseguindo ajudar a nossa população.
1: Muito bem. Gente, você vai ouvir falar muito, muito, muito, muito, muito, muito sobre a 5G nos nossos programas, as etapas que for vindo pela frente, até o dia da gente estrear mesmo na capital. Então tem muita coisa para rolar, várias etapas, né, Renan?
7: Exatamente. Se preparem, porque a gente vai chegar na sua cidade.
1: E vai chegar chegando.
7: Chegando com os dois pés. Grandão.
1: Chegando e pulando de dois pés. Renan, valeu, cara.
7: Obrigadão.
1: Tamo junto, hein? Tamo junto. Renan aqui do marketing, né?
7: Isso.
1: Marketing. Quem é o marketing lá? Ellen, você. Fala o nome da galera, vai.
7: Nossa gerente Ellen, nosso designer Islam, nossos social medias que são Ruth e que chegou agora... O nosso amigo Inácio.
1: Inácio estava aqui.
7: E temos, né, o nosso filmmaker, que é o Eli, né? E
1: Fernanda.
7: Temos a Fernanda, que é nossa assistente lá. E eu sou analista de marketing.
1: Pronto.
7: Essa é a nossa equipe.
1: Equipe completaça.
7: Maravilhosa.
1: É nóis. Tamo junto. Diz assim, ela, o Netinho que tá te esperando pra você pagar o almoço quando você subir.
7: Fechou. Um abraço.
1: Olha, até 11. Mais. Até mais, Renan. Valeu. Estamos aqui na Web Flash. Conexão pra chegar lá. 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É a loja matriz.

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0: Olha a mensagem.
1: E aí, André, tudo bem?
2: Fale, meu amigo Netinho. Aqui é o André Pacheco de Santana.
1: Ao vivo.
2: Tá com saudade.
1: E aí, garoto, beleza?
2: Ei, Netinho.
1: Oi.
2: Qual é o som secreto aí, Netinho? Eu ainda não ouvi, eu quero ouvir, eu quero ouvir o som secreto.
1: Tá ouvindo
2: da quero
1: rádio,
2: participar também.
1: Tá ouvindo outra rádio,
2: manda aí, eu ainda não ouvi esse som secreto.
1: Ei, André, tu tá ouvindo outra rádio, é? Não é possível, velho, esse som secreto tá aqui 600 milhões de anos, tá valendo R$90 essa semana. 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
1: 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Super apoio cultural e volto já. Hoje eu tô aqui na Web Flash.
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1: 11 e 10.

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10: 11:21 aqui pela São 90.9, Diário FM. Me encontra aqui na Web Flash, na Mendonça Portado 253, centro de Macapá, na quinta-feira, hein?
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10: Destaque dessa semana é ela, queridona Madonna. 11:22. Muito bom dia pra você. Até meio-dia e 30. Vamos juntos diretamente da Web Flash. Conexão pra chegar lá.
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0: Até meio-dia e 30, vamos nessa. Lembrando que a partir de amanhã, nosso programa vai só até meio-dia, tá bom? E a gente já tá avisando, né, de algumas mudanças, de algumas coisas novas que teremos também. Então fica ligado, hein? 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Muito bem, 11h29, conta tudo chegando daqui a pouquinho. Vou voltar a falar com a rapaziada aqui da Web Flash, tá bom? 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
3: Oi, turma. O Conta Tudo está no ar. Recheado de informação, entretenimento, música boa, todo o conteúdo que você merece. Podia ficar melhor, né, Kel?
4: Claro que sim. Fala, Cido. Fala, meu povo. Estamos chegando com o Conta Tudo pra você. É, meio de semana, quarta-feira. Hora de fofocar, hein?
3: Sem dúvida nenhuma. Tô sacola cheia de fofoca.
4: Olha, mas essa mala aqui, ela essa vem mala recheada.
3: Vem recheada. Manda a primeira pra gente aí.
4: Olha, a atriz Cleo Pires e o seu marido Leandro de Luca decidiram não ter filhos juntos. Ah. Né? Pois é, o empresário contou que o casal chegou a planejar até a chegada de uma criança, mas mudou de ideia diante do cenário atual do mundo. Bom, segundo Leandro, os dois também já conversaram sobre a possibilidade de adoção e a idade não seria um impedimento caso voltarem a pensar na paternidade e na maternidade no futuro, né? Eles são casados há cerca de 5 anos e Cléo e Leandro têm

0: 43 anos cada um. O empresário já é pai, tá? Ele tem um filho de 13 anos, fruto do seu primeiro relacionamento, né? Mas é isso, gente. É uma questão de decisão mesmo, né?
1: Mas não ter filho preocupado com que o mundo, com o mundo, né? Com a direção que o mundo tá tomando, é isso?
0: É.
1: Estranho, né?
0: Estranho.
1: Mas tudo bem, né?
0: É.
1: Cada um com a sua vidinha. Bora por aqui.
0: Volta!

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1: Vamos lá pro nosso milkshake, sempre no apoio cultural no Shopping do Estudante, do Recanto dos Pássaros. Amanhã vamos estar marcando presença lá no Recanto dos Pássaros, hein? Produção e mixagem do DJ Romulo Cunha.
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0: Milkshake, produção, mixagem, DJ Rômulo Cunha. 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Valeu, meu DJ! A Vanessa tá de volta.
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0: 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Daqui a pouquinho eu vou voltar pra ter papo com a rapaziada, tá bom? Antes de a gente finalizar a nossa transmissão. Olha, galera, amanhã estreia em Le Petit Cirque, estacionamento da Mapa Garden Shopping, sessão às 8 da noite. Então, amanhã tem Le Petit Cirque estreando em Macapá, no estacionamento da Mapa Garden Shopping. 20 minutinhos faltando pro meio-dia. 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Agora 19, faltando pro meio-dia.
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4: E chegamos ao momento de falar da novela Quem Ama Cuida, né, Kel?
2: Ah, meu filho, eu tô igual o Pedro, fofocando tudo da novela, viu, gente?
5: O Pedro é fofoqueiro.
2: Ele é fofoqueiro, né? Você viu ele lá fofocando da vida da Dora Cadriana, né?
5: Não guarda dinheiro, vai guardar segredo pra quê, né? Então.
2: Olha, hoje teremos Bruna. Ela vai sentir o golpe quando a Adriana a acusa de ter tentado destruir o amor de Pedro por ela. É, Bruna, você é uma intrusa nessa relação, tá, querida?
5: Demorou, né?
2: Acha que a gente não sabe?
5: Então, e a gente conta ainda.
2: Bom, o Pedro vai negar a Pilar que esteja com a Adriana, né? Ele não quer que ela saiba. E a Dora vai... E o André vão declarar o amor um ao outro. Já Liris vai aconselhar Ulisses a procurar ajuda pra se livrar do vício de jogo. E a Adriana e a Nancy vão descobrir que o Ulisses é viciado em jogo e tá afundado em dívidas. Isso vai ser ótimo pra vingança dela, né? Já o Mau Mau vai ficar super tenso quando a Dora pergunta se Felipe e Carolina se lembraram do parentesco do jovem com a Adriana. E o André vai contar ao Kleber e ao Pedro que conseguiu o endereço da viúva do perito do processo da Adriana, aquele que faleceu e etc. E tá todo errado, né? Bom, gente, teremos também a Adriana orientando a Liris a aconselhar o Ulisses a vender a sua parte da joalheria, já pensando em comprá-la como parte da vingança. E o Pedro vai procurar a Carla, a viúva do perito. Será que vai dar certo, gente?
5: Meu Deus, mas que quarta-feira tensa, hein, Kel?
2: Hoje tá que tá, viu?
5: Então, você confere hoje, hein? Quem ama, cuida.
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0: Fala, Netinho, bom dia pra você e bom dia, ouvinte do programa Manhã da Diário.
1: Vamos lá, Jonathan, eu tenho aqui 150 conto. Caiu muito, hein, velho, hoje, hein? Tava 250.
0: Caiu, hein?
1: Tava 250 na terça, hoje tá 150, hein? Bolsa de valores.
0: Beleza.
1: Bolsa de valores desse programa tá muito baixa. Ô, Jonathan.
0: Diga.
1: Acompanhou a terça-feira aí a participação da moça que brigou com a gente?
0: Acompanhei sim, já memorizei os três nomes bloqueados.
1: Beleza, pura. Então vambora, hein? Posso começar?
0: Podemos.
1: Vamos lá!
2: Acerte o nome.
1: Aline.
0: Calandrini.
1: Sasha.
0: Meneghel.
1: Jonathan.
0: Faro.
1: Tati.
0: Machado.
1: Dani.
0: Calabresa.
1: Bananinha. Voltei pro início, hein, querida? Se liga. Aline.
0: Calandrini.
1: Sasha.
0: Meneghel.
1: Jonatas.
0: Faro.
1: Tati.
0: Machado.
1: Dani.
0: Bananinha.
1: Cara.
0: Tá embaçada, hein? Tá embaçada essa lista, hein?
1: Você falou o nome aí, né, cara? É, porque eu não vou falar aqui, né? O penúltimo nome é a galera mais velha que conhece, né? Galera mais velha que conhece. Se fosse alguém mais antigo, né? Você é um bem novinho. Não lembrava da Dani. Dani, sabe qual é, né?
0: Eu lembro, sim. Eu lembro, mas eu chutei esse nome aí.
1: Jonathan, grande abraço.
0: Oi.
1: Pra você, meu querido.
0: Obrigado, Netinho. Importante é participar. Tamo junto.
1: Ainda não foi dessa vez, né?
0: Ainda não, mas vai chegar a hora.
1: Vai chegar a hora. Um abraço, meu querido. Valeu, tchau!
0: Valeu!
1: É isso, terça-feira a gente tenta, né? Praticamente desbloqueado tudo, né? Tudo desbloqueado. Falta o último nome. Esse último nome aqui é muito fácil, velho. Esse último nome é muito fácil. Eu jurava que o Jonathan iria fechar esses 150 conto, hein? Bateu na trave, hein? Bem que ele sonha em fechar aqui o Acerte o Nome.
2: Acerte o Nome.
1: Game over. 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Agora 14

0: 15 anos. 11 faltando pro meio-dia, hein? Bora pra bateria da quinta-feira do Game da Hora, chegando agora.
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0: Olha, primeiramente, antes do bom dia, eu quero dizer que a nossa amizade, Robson, é uma amizade porca. É uma amizade porca, tá bom?
3: Não, em minha defesa...
0: Bom dia, agora sim, bom dia.
3: Bom dia, em minha defesa, está de prova a Lidiane Fernandes. Que eu tentei marcar esse almoço.
0: Nunca chegou a mensagem, verifica. Acho que você, eu acho que você não usa a internet web flash aí na sua casa, porque nunca chegou a mensagem. Você tá usando a internet da concorrência, hein? Presta atenção, hein, velho? Presta atenção. Presta atenção. Ô, Robson, tudo na paz?
3: Tudo na paz.
0: Só pro ouvinte entender porque eu tô brigando contigo. O Robson, ele mora em Passo Fundos. Eu falo com ele em Passo Fundos, mas não falo com ele em Macapá. O cara vem a Macapá e não tem coragem de passar nem que seja um minuto nos links onde nós estamos. Mas tudo bem, Robs. Tudo bem.
3: Na verdade, eu fui na Amazônia, amigo, que tava lá.
0: Não, papo furado.
3: Só quando eu voltei, já tava desarmando e tava aquela correria de material escolar, já viu aí, acabei não falando.
0: Vou aguardar dezembro.
3: Tô devendo,
0: Bom, quero te falar o seguinte, falando agora da nossa brincadeira do Game da Hora. É 10 mil pontos na parada, tá ouvindo?
3: No mínimo.
0: No mínimo, pra empatar. Posso começar?
3: Carrocha.
0: Agora.
4: Fase 1, valendo 2 mil pontos.
1: Cinema. Qual personagem utiliza a manopla do infinito para eliminar a vida no universo? Loki ou Thanos? Thanos.
4: Fase 2, valendo 3 mil pontos.
1: Qual mar possui a maior salinidade entre os grandes mares naturais do planeta? Mar de Sal ou Mar Morto?
3: Mar Morto.
1: Mar Morto.
4: Fase 3, valendo 5 mil pontos.
1: Qual músculo é o principal responsável pela mastigação? Artinoide ou masseter?
3: Masseter.
0: Pô, essa última também, hein, velho?
3: Eu sou obrigado a saber.
0: Por isso que eu botei a buzininha antes do tempo. Olha, Robson, a primeira você falou junto com o locutor, tá bom? Thanos.
3: Sim.
0: Eu pensei
3: sim,
0: que
3: sim.

0: Eu pensei que ia ser a... você ia acertar, velho. Você não gosta, não?
1: Não, mas não, escuta aí, porque eu fiquei na dúvida. Ah. Tem o Thanos e tem aquele cajado que o Loki usa. É. Só que eu não lembro o nome dele. Então, foi...
0: Tudo bem. Ó, espero que a gente se fale em dezembro, tá bom?
1: Beleza, beleza, beleza.
0: Um abraço pra você, valeu, Robson.
1: Tá valeu, empatado,
0: Robson! Pontuação. É, empatou aí com o outro queridão, né? Cada um com 10 mil pontos, né? Coitado, o cara ainda colocou a mulher do restaurante no meio do bolo, né? Pra justificar o injustificável, né? Muito bem. O cara fala comigo todo dia, lá em Passos, de Passos Fundos pra Macapá, mas quando ele tá em Macapá, ele esquece. Mas tudo bem, é sempre assim. Olha, no Show da Diário, tem mais.
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0: 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Você tava na manguaça ontem, né? Você tava na manguaça, né, bicho? Você tá dormindo aí, cara. Toma vergonha na tua cara, bicho. Toma vergonha na tua cara, velho. Me fazendo vergonha aqui na Web Flash, dormindo sentado, cara. Pelo amor de Deus. Você tava no atacadão ontem. O Sérgio me falou que saiu com duas caixinhas ontem, bicho. Enfiou o pé na jaca, né, velho? Você tá dormindo sentado aí, bicho. Pelo amor de Deus.
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3: Drops do Pet no ar e hoje tem mais uma raça desenvolvida aqui no Brasil. Também conhecido como Fox Paulistinha, o Terrier brasileiro é um cachorro de porte pequeno a médio, inteligente, curioso e com energia de sobra. É daqueles que parecem estar sempre procurando alguma coisa para fazer. A história da raça está ligada à chegada de cães do tipo Terrier ao Brasil e ao desenvolvimento, ao longo das gerações, de um animal muito adaptado à realidade das fazendas e das cidades brasileiras. O resultado foi um cão ágil, alerta e bastante ligado à família. Mas toda essa inteligência precisa de ocupação. Passeios, brincadeiras e desafios mentais são importantes para evitar o tédio. O Fox Paulistinha pode até ser pequeno no tamanho, mas em personalidade ele é gigante.
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0: 4 minutinhos faltando pro mês.

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22: Tudo bem, rapaziada? Meio dia e 30 aqui na sua 90.9, Diário FM, finalzinho do horário, hein?

0: 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Na nossa próxima transmissão da Web Flash, vai ser na terça-feira, tem um que é o mês de setembro, mês do cliente, teremos muitas promoções. E na terça-feira eu vou retornar aqui da Web Flash e já vou estar ativando alguma dessas promoções para vocês, clientes e futuros clientes da Web Flash. Meu querido Rodrigo Silva!
1: Opa! Fala, Netinho!
0: Depois de hoje, só daqui a 30 e poucos dias.
1: É, só depois do primeiro turno das eleições.
0: Vai começar essa chatice.
1: Vai começar,
0: Tu sabe que eu amo estar aqui no rádio, sabe,
1: Rodrigo? Eu sei disso.
0: Tem uma coisa que eu amo, depois da minha família, é o rádio.
1: É o rádio, é verdade.
0: Mas tem uma coisa que eu não gosto no rádio, que é esse período que vai começar, velho.
1: É, mas é importante, né, Netinho? Faz parte do processo, né?
0: Eu não gosto.
1: Eu sei, exatamente. Tem muito, e, aliás, não é só tu, não. Tem muita gente que não gosta.
0: Inclusive, eu pedi férias pro Márlio, ele disse negativo.
1: Você pediu férias, foi?
0: Pedi. Diretor, você poderia me dar umas férias nesse período? Disse, não. E nem quero saber mais, nem quero mais que tu saia da minha sala. Ele falou assim mesmo.
1: Foi mesmo, foi?
0: Foi. Bem brabo ele tava.
1: Olha, você vai estar na área, tá? Ministro. Rapaz, você viu hoje ele tá feliz da vida, né?
2: Netinho, você sentiu a energia, o clima, a felicidade do Rodrigo Silva agora há pouco quando você chamou ele?
0: Não prestei atenção, porque
2: uma alegria
0: ele tá feliz
2: incomum,
0: da vida.
2: Cara. Ele tá. Ele é sempre feliz, claro.
1: Graças a Deus.
2: Eu acredito que ele ficou também feliz, ele ficou muito mais alegre com a vitória do Vasco. Você gostou?
0: Ah, não. Isso é porque ela é um papo prato, isso aí, Rodrigo.
1: Não, já é ironia, né? A gente pensa,
2: não é ironia, cara.
1: A gente pensa, o mal de vocês
3: Não tem nada a ver.
1: Vocês ganham uma partida.
2: Ele ficou bravo comigo, Alisson.
1: Vocês ganham uma partida.
0: Pipa podre, sai da área, pipa podre.
1: E outra. Ontem, ontem você não veio, você estava em missão.
2: Qual o argumento?
3: Pipa podre.
1: Você, inclusive, o Netinho perguntou por você ontem.
2: Olha, Netinho, eu estava em missão.
1: Eu falei já pra ele.
2: Devidamente autorizado aqui pelo meu patrão.
1: Não, não precisa você perguntar de novo, porque já tá tudo certo. O que passou, passou. O programa é de hoje. Então,
2: isso.
1: O que eu quero te citar...
2: Eu acho que eles estão bravos.
1: O que eu quero te citar...
2: Cara, não tem culpa se o Vasco ganhou ontem. Com a menos, inclusive.
1: É que ontem...
0: Sammy, peraí, Rodrigo. Sammy, Alisson, corta o microfone do Sammy por enquanto.
2: A gente já tá bravo, né?
0: Não, cara, não tem culpa se o Vasco ganhou ontem, cara. Escuta o que o Rodrigo vai falar.
2: Não, pode falar, Rodrigo.
1: Nós fizemos... O palpite, a gente deixou pra dar o nosso palpite ontem.
2: Certo.
1: Nós chegamos, o Netinho fez uma pergunta. Qual é o palpite que nós vamos dar? O palpite de secador ou o palpite técnico? Pelo que a gente espera que seja a partida. Nós demos o palpite técnico.
2: Ah.
1: O Netinho disse que o Vasco ganharia. Qual foi o teu palpite, Netinho?
0: 2-1 ou 2-0, mas no final eu fiquei com 2-0.
1: 2-0. E eu falei quanto, Netinho?
0: 1-1.
1: E quase eu acerto. E quase o Netinho acerta também.
0: O cara chega pulando de dois pés no nosso peito.
1: Aí,
0: antes de conversar,
1: aí nós vamos dar o palpite técnico. E eu joguei ontem. Eu joguei ontem no Vasco. Aliás, joguei ontem no jogo do Vasco. Joguei. Eu fiz dupla chance.
2: Ah.
1: Empate ou fora vence. Porque o meu placar foi
2: fora vence.
1: Fora vence.
2: Ou seja, perdeu.
1: Exatamente.
2: Perdeu.
1: Exatamente.
2: Perdeu,
1: mas eu
2: dei
1: um empate. Eu joguei um empate também.
0: Mas olha,
2: mas aí.
0: Ao contrário de você, que é um secador a vida toda,
2: nós
0: flamenguistas trabalhamos de outra forma.
1: Tá exatamente.
0: Bom? Tá bom?
1: Falou
0: pra
1: dizer, tudo.
0: Só pra deixar bem claro pra você.
2: Mas, olha, só pra ficar claro também, Netinho, que ontem nós demos porrada com um jogador a menos no time que eliminou você. Você jogou contra quem na Copa do Brasil, afinal de contas, hein?
1: Não,
0: Libertadores,
1: nós fomos eliminados pela
0: outra coisa. Sou atual campeão brasileiro da Libertadores também.
2: Beleza? Não, a gente tá falando do jogo de ontem, entendeu?
0: Não
2: fica
0: tá
2: bravo, Netinho. Você fica zangado, cara. O Vasco ontem ganhou com méritos, cara. Jogamos muito, era pra ter ganhado de uns 3-4, na humildade falando, entendeu? Com um jogador a menos.
1: É, o Vitória me surpreendeu negativamente. Eu esperava mais do Vitória.
2: Não, a verdade é que o Vitória tirou o Flamengo. E ontem nós batemos
1: mais.
2: O pai de vocês.
1: Não eliminou só o Flamengo, né? O Vitória eliminou... O Vitória eliminou o Atlético Paranaense.
2: O pai de vocês, inclusive, é. Cara, olha.
0: Uma piada aí.
2: E se a gente classificar semana que vem, que é provável que a gente classifique...
0: Vocês vão perder pro Palmeiras, né?
2: Que o Palmeiras vai jogar contra o Palmeiras. Agora tu já tá torcendo pro Palmeiras agora.
0: Claro que não, velho.
2: Ah, tá, entendi.
0: Tô só falando, pô.
2: Ah, tá.
1: Eu só tô... Olha, últimos 15 jogos, retrospecto do Vitória. Últimos 13 jogos. Ganhou 12, empatou uma e perdeu duas.
0: Contra o Vasco?
1: Não, último dentro de casa, jogando fora.
0: Ah, em casa.
1: Jogando em casa, no Barradão.
0: Mas quer que eu te fale uma coisa?
1: Ah.
0: Rodrigo. Coisa que o

0: homem nunca vai fazer uma análise como eu vou fazer agora. Por quê? Ele é um secador nato. Ele só quer que o Flamengo se ferre. Ao contrário de nós, flamenguistas, que a gente não tá nem aí pro Vasco da Gama, eu vou te falar uma coisa. Como essa é a nossa última transição, eu vou te falar. O pessoal do Vitória estão meio com salto alto, entendeu? Depois desses últimos jogos e tal, estão se achando demais. Eu tô achando que vai dar Vasco nessa classificação.
1: Eu acho que não.
0: Eu vou
1: que vai
0: torcer
1: dar...
0: contra, tá?
1: Eu acho que vai dar Vasco.
2: Netinho,
1: eu quero apostar. Quem quiser apostar comigo aí, eu tenho R$500 pra apostar aqui. Eu vou no Vitória.
2: Eu peço, inclusive, Netinho, eu peço de coração.
1: É a classificação, inclusive.
2: De coração que você torça para o Vitória, realmente.
0: Eu vou perder tempo assistindo o jogo do Vitória e do Vasco, Sam. Dá um tempo, velho.
2: Ontem você tava assistindo, amigo. Ontem você assistiu, tenho certeza que você assistiu.
0: Não, tava lá, tava trabalhando.
1: Eu olhei depois, ontem, eu olhei o resultado só. Você
2: tava assistindo.
1: Ontem eu assisti.
2: Vocês assistem, cara.
1: Ontem eu assisti River Plate e Santa Fé terminou tarde.
0: Também tava
1: caramba.
0: Assistindo. Quase 40, mais de 40 pênaltis batidos ontem, batidos, Rodrigo.
1: É, foi o goleiro. Que pênalti daquele goleiro, né?
0: Perder tempo assistindo o jogo do Vasco da Gama.
2: Vocês assistem, que eu sei. Vocês não conseguem viver sem o Vasco, amigo.
1: O pessoal tá mandando áudio aqui, bora ver. Bora ver o que o pessoal tá falando aí, Netinho.
0: Coloca, é a última transição,
1: fica
0: hein,
1: aqui,
0: velho.
1: Fica aqui, Netinho. Não vai aí, Rômulo. Dá um tempo aí, Rômulo. Fica na tua aí,
0: Rômulo. Já tá aí, já?
2: Não.
1: Coloca aí, coloca o áudio aí. Alô, boa tarde.
3: Boa tarde, Rodrigo Silva. Boa tarde, Elcio Sami.
1: Oi.
3: O Elcio Sami, acho que não pode ganhar o time que ele fica nessa
2: palavra. Meu amigo.
1: Ele fica pra rolar.
2: Aí eu vou ficar triste.
3: Tem que
0: aproveitar.
3: Eu quero ver quarta-feira lá dentro do chiqueiro do Vitória. Já tô botando meu palpite 3-1 pro Vitória.
2: E foi nesse mesmo chiqueiro que o Vitória eliminou vocês.
3: Rodrigo Silva, exatamente. Um abraço.
1: Exatamente.
2: Vocês foram eliminar lá no Barradão, foi no estádio do Vitória?
1: Barradão, nós ganhamos de 1-0 no Maracanã. Ganhamos de 1-0 no Maracanã. E lá eles ganharam de 2-0 com mérito, louvou, dois golaços isso, lá. E detalhe, ontem falar em golaço,
2: André Gomes,
1: esse goleiro do Vasco, eu acho que merece um time melhor pra ele, que ele é muito bom esse goleiro, cara.
0: Não, tem
1: ele é
0: que
1: muito
0: ele
1: bom.
0: Bem,
1: ele tem que jogar em time, ele tem que jogar em time grande. Tem que jogar em time grande lá, um bom goleiro.
2: Já está entrando em controvérsia aqui ao vivo, o Rodrigo. Agora porque ele falou que não assistiu o jogo do Vasco. Agora já tá analisando o goleiro do Vasco, que alguns jogos joga bem, outros não. E aí, Netinho?
0: Não. Ei, Samer, eu sei ler.
2: Ele é até brincadeira.
0: Eu sei ler, pai.
1: Pois é. Não, e outra coisa.
0: Tá aí
1: e outra
0: isso,
1: coisa,
0: mano.
1: Tem programas noticiários esportivos que falam de todos os clubes.
2: Os
1: noticiários falam de todos os clubes. É isso.
0: Não,
1: e várias vezes nós falamos
0: podre.
1: Aqui.
0: É pipa podre!
1: Fala aí, Lília, o que é, Lília? Fala, Lília.
0: Ah, vem, botafoguense.
1: Fala,
0: botafoguense.
4: Lília. Vem, Netinho. Oi, vai pra tua casa, Netinho. Deixa de resenha ficar falando mal do time do jogo.
2: Calma, deixa
4: ele aqui. Pega o beijo,
2: hoje é o último
4: Netinho.
2: Dia de transição antes da eleição, do horário eleitoral. Calma, Lília.
1: Fica aí, calma. Lília, calma aí.
0: Calma aí. Que eu tô falando mal do time do Vasco?
2: Deixa ele aqui, o Netinho é meu amigo.
5: O programa hoje é só confusão, é?
2: Gente boa. Mas é o seguinte, viu? Olha, o meu amigo Aleixo aqui, ó. Grande vascaíno, tá falando saudações vascaíno. Ei, Aleixo, a gente tem que ficar feliz realmente. Ganhou uma, ei, Netinho.
0: Oi, amor.
2: Tu sabe quanto tempo a gente não conquista o título? Faz muitos anos, meu amigo. Então, a gente tem mais uma chance. E eu tô achando, Netinho, que a gente vai ser...
0: Peraí, Sam. Rodrigo, dá um Google aí. Qual foi o último título
2: do
0: Aleixo
2: aí, rápido depois.
1: Último título do Vasco.
0: Vai, procura aí. Coloca o Aleixo. Fala, Aleixo.
1: Último título.
2: Fala, Aleixo.
6: E Netinho, vai almoçar, mano. Vai almoçar, para de secar, mano. Deu Vascão.
0: Eu não tô secando, pô. Rapaz, hoje, aonde é que eu falei que eu tô tá secando o Vasco?
1: Último título.
0: O Vasco ontem, velho.
2: Olha aí, ó.
1: Último título oficial do Vasco da Gama foi o Campeonato Carioca de 2016.
0: Jesus
1: foi
0: amado.
1: Campeão de forma invicta.
0: Olha.
1: Foi confirmado após um empate por 1-1 contra o Botafogo no Maracanã. Com gol do Rafael Vaz.
2: Zagueiro.
0: Meu Deus. Jesus amado.
2: Aí você não quer que a gente fique feliz aí, tá?
1: Jogou no Flamengo esse rapaz,
2: Deus,
1: não foi?
2: Cara.
1: Ele chegou a jogar.
2: Tem que comemorar muito demais. Mesmo.
1: Na época
2: tem que aproveitar.
1: Na época da crise do Flamengo, esse Rafael Vaz foi nosso zagueiro, olha.
2: Aí, mandaram,
1: mais uma mensagem aí. Alô, boa tarde.
0: Manda.
1: Boa tarde.
7: Boa tarde, Rodrigo. Boa tarde, Alisson. Boa tarde, Samer.
2: Oi.
7: Tô ligadinho no ver que tem. Ei, Rodrigo, o Samir tá comemorando. Ganhei de vitória dentro de casa por 1-0 com um jogador a menos.
2: E tem que comemorar.
7: Calma, mesmo. Garoto. Vocês vão jogar lá no Barradão.
2: Ai, então não é preciso.
7: Só te digo aí. Isso, calma. Não fique contando vitória antes do tempo, ah, querido.
2: Tudo bem, sem problema.
7: E Gianni Ferro.
2: Tem áudio aí, Wallace. Bora ver. Antes do Netinho, continua aqui, Netinho. Fica aqui.
8: Tô
2: tem
8: aqui,
2: outro,
8: pai.
2: tem mais.
8: Tô aqui. Fala galera do Vem Que Tem, boa tarde pra vocês. Elson Summer, Rodrigo Silva. Opa. E o Alisson Brito.
7: Fala,
8: boa tarde
7: patinha.
8: Também pros ouvintes do programa Vem Que Tem. Quintou. É, o Summer tá felizão da vida. Ê, Vasco, hein? Jogou melhor com um a menos do que com o 11 em campo, hein? Esse verdade. Vasco é sortudo, hein? Que quem fala é o Jonathan Melo do bairro Novo Horizonte. Sou da Norte Macapá, coloca meu nome nas promoções. Tamo junto misturado. Rolou na diário, virou comentário.
2: Ei, Jonathan Melo.
0: Sabe de tudo, hein?
2: Esse sabe de tudo, rapaz.
0: Ei, Rodrigo.
1: Oi.
0: Quem acertou o palpite?
1: Olha, já temos três aqui.
0: Três?
1: A Yasmin Rabelo acabou de buiar aqui. Ela disse, tá, o pessoal tá buiando, né? Tinha dois, até o início do programa, o índio taxista.
0: Olha o índio! Cadê a vinheta?
1: Cadê a vinheta do índio?
0: Rapaz, acho que... Alisson!
9: Oi, Netinho.
0: Quero falar com a...
9: Oi,
0: boa
9: Netinho.
0: Tarde, Alisson.
9: Boa tarde, Netinho.
0: Primeiramente, não quero brigar contigo nesse período de eleições, tá bom?
9: Tranquilo.
0: Segundo, você recebeu ontem...
9: Não recebi.
0: Ah, tá bom. Muito bem.
1: Por que? Tu vai pagar o salário dele agora?
0: Não, porque ele tá muito real time as vinhetas.
9: Sabe o que eu escutei? Escutei que o Rodrigo tinha R$500 aí pra apostar, né?
1: Aham.
9: Uhum. Aí já é um bom sinal, né?
0: Olha que... Se ligou,
1: tu não,
0: né, Rodrigo?
1: Tu não sabe brincar, não.
2: É, não é só um.
1: Tu não sabe brincar, não.
2: Ei, Netinho.
0: Não, o Alisson tá aprendendo, hein? Eita,
2: ei, Netinho.
0: Oi.
2: O Rodrigo arregalou os olhos aqui, mano, de uma tal maneira, cara.
0: Dona Mara, o Alisson vai ou não pra Tartarugalzinho?
1: Manda tua chave Pix aí, mano.
0: Dona Mara, o homem vai pra Tartarugalzinho ou não?
9: E aí, amor?
10: Ele não vai, não. Eu não deixo ele ir.
1: Não vai. Juliana, bora liberar ele pra ele ir, Juliana. Bora liberar pra ele ir.
0: A diretora, vai falar,
10: não
0: vai.
10: Não faz isso. Ah. Não leva o Alisson pra perdição. Deixa o Alisson no cantinho dele.
1: É.
10: Não vão inventar de levar ele lá pra Expo Agro.
2: Não
10: isso, não.
2: E o detalhe é que é o seguinte, o prefeito Bruno Mineiro disse que tem que levar o Alisson.
1: Tem que levar ele, né?
2: Tem que levar o Alisson.
0: A esposa dele já falou que não, mano.
2: Pois é,
0: mas deixa
1: mas
0: aí.
1: Mas é o prefeito. É o prefeito que tá
2: ontem
1: pedindo.
2: Ontem falei com ele, estava lá, direto do município de Tartarugalzinho, ele falou assim, olha, o Alisson tem que vir também.
1: É.
0: Pois é, mas quem manda no Alisson é a esposa dele.
9: Ah, pois é, a palavra que vale é essa aqui, tá, ó.
10: Ele não vai, não. Ele não deixa ele ir.
0: Ei, Rodrigo, põe-me embora. Índio taxista, Yasmin, quem foi o terceiro?
1: E o Benedito Carvalho.
0: É aquele que chora?
1: Não. O que chora é o outro. É Benedito, que é o nome do outro? Raimundo. Ah. O nome do outro é Raimundo.
0: Ah, tá, perdão.
1: É o que chora. Eu tô... Então, começa, Raimundo. Aí tá chorando, seu Raimundo? É isso, Raimundo?
9: Peraí, cadê ele?
1: Ô, Raimundo.
11: Tô chorando, meu mano. Não faça tanta dor no coração. No
1: o Elson Sami, quinta-feira aqui no programa. Fala, Elson Sami.
11: Estou chorando, meu mano. Não faça tanta dor no coração num homem desse.
2: Então tá, né?
0: Ai. 200 conto, então, né, Rodrigo?
1: É, se fosse dois, dava pra dividir 100 pra cada, mas três já não vai dar quase nada. Então, vamos fazer o sorteio. Aquele que for contemplado vai levar 200. Já tem aqui os 100
0: do
1: Mania da Diário.
0: O Mania da Diário já te mandou a grana?
1: Já mandou tudo, já caiu aqui na conta.
0: Bacana.
1: Tá aqui baluda, mano. Tá aqui, bacana. Tá, o dinheiro do palpite, só não tem o do Alisson.
0: Rodrigo, Elson Sami, daqui a 30 dias, 30 e poucos dias a gente volta a se falar, né, Rodrigo?
1: Exatamente.
0: Bacana, vai passar
1: dia,
0: rápido,
1: dia
0: né?
1: 2 de outubro a gente volta a se falar.
0: É dia 2, é?
1: É dia 2, eu acho que é dia 2, né?
2: No ar, né, Netinho?
0: Perdão, porque acaba... Eu tava contando dia 5, após as eleições, mas não. O horário acaba no fim de semana ali da votação, né?
2: Isso, no sábado, né?
1: Olha, acabou de chegar, buiou mais um aqui, mano.
0: Beleza.
1: Cadê o áudio dele que ele mandou aqui? Cadê?
0: Tamo xingando, então? Tamo xingando?
1: Hã?
0: É me xingando?
1: Não, nenhum te xingar. Aqui não deixa te xingar, meu patrão. Se xingar aqui...
12: Boa tarde, Rodrigo. Éder Barros, motorista de aplicativo. Coloca meu nome nos sorteios aí. Meu palpite é 1-0 pro Vasco.
1: Aí, ó.
12: Só pra ganhar os 200.
1: Aí, olha só, Éder Barros.

0: consegue até o dia 1º de outubro.
1: É, então dia 12 a gente volta
2: então
1: falar.
2: Então sexta-feira, dia 12, a gente volta.
0: São 35 isso. dias de veiculação. No primeiro turno.
1: Isso. Beleza. Aí depois a gente volta, né, Tino? Dia 2. Dia 2, se Deus quiser, a gente volta com tudo
2: Eu queria férias, mas o Marlon não me deu. Então, tá bom.
1: É.
2: Então, embora.
1: Vamos juntos. Vamos acompanhar as propostas. Quem gosta, acompanha as propostas dos candidatos. Verifique o passado, verifique a ficha, tal, tudinho. Vai escolher bem quem votar, né, Tira? Afinal de contas, são 4 anos, né, mano?
2: É isso. Sabe quem me convidou pra almoçar agora?
1: Quem?
2: Adivinha.
1: Quem?
2: Meu amigo Júlia.
1: Ah, gente boa, meu patrão.
2: Forte do Independente.
1: Gente boa, meu amigo. Gente boa da melhor qualidade.
2: Vou no bolso dele.
1: É?
2: Vou no bolso dele.
1: Ah, bacana. Fala aí.
2: Ele vai tomar um açaí com leite hoje.
1: Fala aí, mais uma mensagem aqui. Fala aí.
2: Mais uma.
3: É, igual vai pra tua casa, bicho. Deixa os caras trabalhar, meu irmão. Não cansa, não.
1: Quando ele me pegou.
2: Se falar, quando é que é? 2 de agosto?
0: Dia 2 de agosto. Dia 2 de
2: outubro.
0: Outubro.
2: Beleza. Meninos, bom trabalho pra vocês. A gente volta a se falar em outubro.
1: Netinho, se Deus quiser, até lá o Flamengo já vai estar na final, né?
2: Não, pô, ele vai estar na semi.
1: Na semi, né?
2: Bora lá na semi final?
1: Bora. Bora combinar pra gente ir lá.
2: Bora,
1: se Deus quiser. Vamos pegar o Independiente Del Valle, né?
2: Agora, isso.
1: É, vamos tomar um suco, Del Valle.
0: Nas semifinais, é?
1: Hã?
0: Não,
1: quartas de final.
0: Vocês já estão fazendo planejamento para esse.
2: Não, que tranquilo. Não pode?
0: Não, não pode, claro, fica à vontade.
2: Qual é o problema?
0: Não, fica à vontade,
2: não,
0: amigo.
2: Qual é o problema,
0: velho? Não, fica à vontade. Não, véio, só tem que combinar com o suco do Vale.
4: Vai pra tua casa, Netinho.
0: Tchau, Netinho.
5: Tchau, tchau, amor. Netinho. Eu vou embora.
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esse clima legal, maravilhoso, gostoso e descontraído a partir de agora. Minha gente, meu povo lindo, meu povo maravilhoso do Amapá, do Brasil e do mundo, tá no ar o meu, o seu, o nosso. É o programa que te faz companhia, que te traz alegria, que te dá muitos prêmios aqui pelo sistema que é conhecido em todo o Amapá e em todo o Brasil e na emissora número 1. E a frequência.

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0: Então, a partir de agora, tá começando aqui pela 90,9, pelo Sistema Diário de Comunicação, o programa Vem Que Tem. Hoje é quinta-feira. Não te perde aí, hoje é quinta-feira, dia 27 de agosto de 2026. O mês de agosto tá indo embora, mas um mês bacana, um mês legal, um mês pra se aproveitar ainda esses últimos dias. E a gente te convida pra que você possa permanecer ouvindo na sintonia, que é um grande sucesso. Meu parceiro, o Alisson Brito, Brom Flamenguista, já tá por aqui, nosso diretor, nosso programador, nosso sonoplasta e tudo mais. Fala, o Alisson Brito!
2: Fala, Patinho!
0: Tudo beleza, Alisson?
3: Sim!
0: Tudo tranquilo aí?
3: Sim!
0: Você gostou da vitória do Vasco ontem?
3: Sim!
0: Você tá feliz com o Vasco? Esse é o Alisson Brito, obrigado pela moral. Ei, tia Maria, a senhora tá por aí, como é que tá hoje, como é que tá o humor da tia Maria? Ei, tia Maria.
2: Tudo bem, meu coração?
0: Ah, tá tranquilo, tá só.
2: Ei, rebutinho da Xuxa.
0: Não, tia Maria, não é assim não, calma, tá todo mundo feliz, com a vitória do Vasco ontem, flamenguistas e vascaínos, todo mundo unido e na torcida pelo nosso Vascão, Almirante Gigante.
2: Chuchu,
0: e a
2: beleza.
0: Apresentação é minha! E a apresentação dele, que eu vou pedir de novo para que ele possa torcer pro Vitória semana que vem, que a nossa classificação tá garantida. E aí, o Rodrigo Silva, tudo bem, Rodrigo? Boa tarde!
4: Rodrigo Silva.
0: Estás feliz, Rodrigo?
4: Boa tarde para você. Tá de boa, tranquilo.
0: Gostou da
4: Flamengo
0: do
4: classificado
0: Vascão.
4: Na Copa Libertadores da América. Vai jogar contra o Del Valle. Estamos brigando pela liderança do Campeonato Brasileiro. Temos duas missões, duas competições. Deixamos a Copa do Brasil para vocês se esguelarem aí, né?
0: Olha, o Vasco, ele é o seguinte, ele vai sair da situação do Campeonato Brasileiro. A gente tá na Sul-Americana e tá na Copa do Brasil. Ganhamos ontem.
4: Isso.
0: Rodrigo, então,
4: ganharam
0: tá
4: do
0: bem,
4: Vitória,
0: né?
4: Ganharam do Vitória, ganhamos. Com um a menos.
0: É, vencemos e convencemos, né, Rodrigo?
4: Fizeram o dever de casa, né? Agora vamos ver se vai ser o suficiente para segurar o Vitória lá no Barradão, né? Caldeirão do Barradão. Lembrando que o Vitória eliminou o Flamengo. Que tem um time bem melhor que o Vasco da Gama. O segundo time do Flamengo é melhor que o time do Vasco. Segundo time. E eles eliminaram.
0: Time
4: e ganharam do Atlético Paranaense completo. Ganharam de 4-0 lá.
0: Exatamente.
4: O Atlético ganhou de 2 lá no, na Arena da Baixada. E eles viraram pra 4. O Flamengo ganhou de 1-0 no Maracanã. Mesmo resultado do Vasco.
0: Uhum.
4: E perdeu de 2 lá.
0: De 2 foi?
4: É. Então fiquem alertas aí. Não se empolga muito. Eles têm um retrospecto muito bom lá.
0: Ah, então Vitória tá bem lá no Barradão.
4: Eu sou Vitória desde Gitinho. Vou torcer pro Vitória.
0: Não, tudo
4: aí
0: bem.
4: Aí se o Vasco passar, já sou Palmeiras.
5: Calma, gente.
0: É bom você torcer pro Palmeiras. Aí na final, o Vasco joga contra o São
4: jogo
0: Paulo
4: único, né?
0: Internacional. É, você vai jogar, vou torcer contra o Vasco também na final.
4: Vamos torcer só, primeiro só pra ver a chave do lado daqui primeiro. Não dá pra fazer muita coisa assim ao mesmo tempo, né?
0: Não, tudo bem então. Olha o hino mais bonito de todos os clubes do Brasil e do mundo.
4: Bonito assim.
0: Um abraço especial a muito todos bonito. Os meus amigos vascaínos, meu amigo Aleix, meu amigo Bruno. Quem mais tá por aqui? Meu amigo Marcel também, já tá me xingando aqui, mas ele é torcedor do Flamengo, viu?
4: É.
0: Mas eu
4: Flamengo
0: gosto dele.
4: Não. Não é Flamengo, não. Atual campeão brasileiro da Libertadores.
0: Tá.
4: E vocês? 2016, ganharam o Campeonato Carioca.
0: Invicto, então. Olha, invicto. Ontem ganhamos o Vitória com o Almeida. Não, dá licença os torcedores do Flamengo, que hoje é o nosso dia. Um abraço a todos os flamenguistas, sim. Aquele carinho maravilhoso. Mas muito especial a todos os flamenguistas e, claro, os vascaínos. E dito isso, a partir de agora, tá no ar o Vem Que Tem.

0: Agora são 12 horas e mais 57 minutos, 12h57. Mandar um abraço aí pra Marta do Zerão, tá ligada aqui acompanhando o programa. Só atualizando a lista aí dos acertadores do palpite premiado, Benedito Carvalho, lá do bairro Cuba de Asfalto, tá ligado aqui acompanhando o programa. O Índio Taxista, a Yasmin Rabelo e Éden Barros. Éden Barros, Yasmin Rabelo, Índio Taxista e Benedito Carvalho são os acertadores. Colocaram que o placar de ontem seria 1 para o Vasco, 0 para o Vitória. Assim foi. Então daqui a pouquinho vamos fazer o sorteio. Se você participou aí do programa conosco, mande aí a sua mensagem. Se você se identifique, por favor, se manifeste. O Cálice para Sempre, que 13h30 nós vamos fazer o sorteio aqui para vermos quem vai faturar R$200. 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Semana que vem tem show de calouros, tá bom? Vamos escolher uma música bacana aí pra você cantar no clima da Expo Agro. Vai ser uma do Léo Magalhães. Vai ser uma do Léo Magalhães pra você participar aqui conosco do programa Vem Que Tem. Tem uma sugestão aí, Elcio Sammy, de uma música do Léo Magalhães aí pra gente colocar? Mas é só a partir da semana que vem, pra sexta-feira.
1: Pode ser primeiro de abril ou locutor.
0: Acho que é locutor, locutor é boa.
2: Vai, locutor.
3: Essa é a rádio que só toca sucesso.
0: Olha aí, ó.
3: Tem ouvinte pra falar com a gente?
0: No clima da Expo Agro.
3: Quem fala?
0: Vou falar com o prefeito Bruno Mineiro aí pra ver qual é o patrocínio que vai ser dado pro vencedor, um prêmio aí pro vencedor.
1: Pronto,
0: padrão. Vai ser o patrocínio do meu amigo Bruno Mineiro, aqui dentro do programa Vem Que Tem.
1: E o detalhe, viu, Rodrigo? Ontem ele também anunciou mais uma atração, mais uma novidade.
0: Mais uma?
1: Exatamente.
0: Qual é?
1: Banda Cafeirana Melodia vai cantar no mesmo dia que Murilo Huff.
0: Ah, bacana, show de bola, Banda Cafeirana. Então vai ser essa música aí, ó. Só que tem uma batida mais rápida, eu acho, né? Além dela. Ah, essa aí é boa.

0: Então, semana que vem vamos ter aí o show de calouros. Quem quiser cantar. Qual é o nome da música aí? É o locutor, é? É locutor, né? Amigo locutor. Amigo locutor, homenagem até a minha Alçame, né?
1: Exatamente. A parceria, homenagem aí, portanto, na semana.
0: E já no clima da Expo Agro.
1: Expo Agro, exatamente. Próxima quarta-feira.
0: Se ser essa outra. Ainda tem mais uma semana, pula mais a outra.
1: É verdade. Tô querendo já pular aqui alguns
0: dias. Ainda dá tempo de se programar ainda pra Expo Agro 2026. Como é que tá a tartarugalzinho lá? Tá tudo bacana? Olha,
1: muito bacana, muito legal, viu, Rodrigo Silva? Parabenizar, inclusive, o prefeito Bruno Mineiro pelo grande trabalho que vem realizado dentro do município, a cidade toda pavimentada, toda asfaltada, uma cidade feliz, alegre, pulsando realmente a questão da economia, as escolas todas reformadas. Passei por vários prédios públicos por lá também e todas reformadas, o cuidado, o carinho que o prefeito Bruno tem com o município de Tartarugalzinho, que vive uma grande parceria também com o governo do estado. Prova disso foi a entrega ontem e a inauguração do prédio lá, totalmente revitalizado do 7º Batalhão da Polícia Militar, que é o conhecido Batalhão Araguari, que atua, na verdade, em vários municípios ali. É o caso de Porto Grande, é o caso de Ferreira Gomes, de Pedra Branca e, muito especial, lá em Tartarugalzinho, onde os militares que prestam, realizam ali os seus serviços, vão poder ter um lugar realmente muito mais digno, muito mais confortável para poderem estar ali desenvolvendo o seu trabalho, empenhando todo o seu trabalho e a questão da segurança pública, que é fundamental nessa grande parceria junto do município de Tartarugalzinho. Ontem aconteceu essa inauguração, no dia 9 começa a Expo Agro, mas é claro que o município também continua sempre como um dos melhores municípios desse nosso estado, e ontem a gente pôde ver de pertinho. Parabenizar mais uma vez aí o prefeito Bruno Mineiro e todo o time, toda a equipe que faz parte lá e que deixam a cada dia Tartarugalzinho muito melhor. Isso aí é o som da banda Magníficos, também vão estar por lá. E como eu falei agora há pouco, Rodrigo Silva confirmando, ontem em entrevista que eu fiz, agora daqui a pouco inclusive a gente pode colocar, olha, só vou te mandar aí a entrevista, o prefeito Bruno Mineiro, ele confirma que no show do Murilo Huff, após o show do Murilo Huff, o after fica por conta da banda
0: Taferana,
1: direto de Belém do Pará. Vamos fazer também um super show, Rodrigo.
0: Que bacana. Olha, mandar um abraço aí à querida Elana, lá no bairro Marabaixo, lá na 17, minha vizinha lá de Avenida 17. Um abraço pra ela, um abraço pro meu amigo Adelson. Grande Adelson, tá ligado, acompanhando aqui Adelson Marques e também a Eliandra, né? Um abraço a essa turma maravilhosa, pessoal que sempre se liga. Aí no Marabaixo tem áudio aí da galera pra gente, o Alisson. Coloca aí o Alisson.
2: Fala, Rodrigão.
0: Opa.
2: Boa tarde. Fala, Alisson, Elson Samer.
0: Boa tarde.
2: Um abraço pra todo mundo.
0: Valeu, meu amigo Felipe.
3: Fala, Rodrigo. E Rodrigo.
0: Fala, mano. Fala, Cristiano.
3: Meu bairro aqui tá só o filé. Eu tô aqui no Marinaldo Machado, na rua dele aqui.
0: Opa.
3: Olha, deixa eu te falar. Eu vou mandar fazer aquele patinete de três rodas de rolamento. Tu te lembra daquele patinete?
0: Lembro.
3: Ele é três rolamentos.
0: Isso.
3: Ele é feito de madeira. A gente andava de quatro moleques em cima.
0: Ah,
3: a gente
0: tá.
3: Vamos fazer um desse aqui, porque aqui no Perpétuo Socorro a rua tá só o filé. Obrigado, governadorzão.
0: Aí, valeu. Não pode ter que. Pessoal, não pode fazer. Pessoal, a gente. Deixa eu passar só um recado aqui. Pessoal que vai mandar mensagem pra gente, a gente não tá tocando em questão política, pessoal. Aqui é uma rádio séria, aqui a gente não pode tocar nessa questão política. Às vezes a gente coloca, por exemplo, o áudio do Cristiano eu conheço, o Cristiano é esclarecido, né? Aí não dá pro Cristiano mandar um áudio aqui pra ficar falando, que senão a gente complica a situação. A gente pede aos nossos ouvintes que aqui é um programa apartidário. Aqui não tem esse negócio de estar colocando questão política, não. Tá defendendo bandeira de A e de B, que a gente acaba prejudicando aqui o nosso trabalho. Nosso trabalho é sério. Aqui é sério. Então, Cristiano, vou ter que vetar, vou ter que ouvir mensagem. Se a gente for parar pra ouvir a mensagem que o cara tá mandando aqui, infelizmente a gente vai ter que fazer isso.
1: Olha, Rodrigo, em muitos momentos a gente acaba colocando o áudio sem a gente conseguir ouvir aqui, porque são muitas mensagens. Houve a mesma
0: situação com o colega André Cajarano, um dia desse aí, que a gente vai colocando a mensagem. A gente conhece o nosso ouvinte, eu sabia que era o Cristiano que tá mandando mensagem. Infelizmente, eu não sabia o teor da mensagem, porque não adianta que não vai passar mensagem assim. Então, quem quiser participar do programa, não fale de político A, de político B, que aqui a gente não tá pra isso, não. Aqui é um programa sério. Aqui é uma rádio de responsabilidade. Tá? Que a gente faz aqui a nossa questão toda, as nossas promoções, as nossas programações. Então a gente pede encarecidamente que os ouvintes não envolvam questões políticas. A gente fala que se vai votar pro A, vai votar pro B. Tome a sua decisão, fique de boa, coloque aí nas suas redes sociais. Mas aqui na rádio não. A gente faz o nosso trabalho aqui de forma correta, sem estar tendenciando a questão aqui. E é bom que se diga isso. Então a gente vai pedir a gentileza do ouvinte que for mandar a mensagem, porque senão a gente vai ter que ouvir a mensagem aqui, a gente vai ter que cancelar a participação de ouvinte. E a gente gosta de ter essa interação com o ouvinte, que o ouvinte mande o áudio, que o ouvinte participe aqui, mas de forma responsável, tá bom? A gente pede encarecidamente, sábado houve uma mesma situação aí com o Cajarana.
1: No domingo, né?
0: Aí acaba complicando o trabalho do locutor, do radialista. Então a gente pede encarecidamente, tá bom, pessoal? Serve pra todo mundo aqui, senão a gente vai ter que cortar, eu não vou mais colocar áudio no ar aqui. Simplesmente isso, o ouvinte vai ficar impossibilitado de participar. Vou marcar aqui o ouvinte e não vou, o cara vai morrer mandando áudio e não vai colocar no ar.
1: Obrigado, gente. Pedimos mais uma vez aí a compreensão, a colaboração de todos vocês. E a gente segue aqui o nosso Vem Que Tem!

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0: Opa, estamos de 13 horas e mais 10 minutos, 13 e 10. É hora certa pra você que tá ligado, acompanhando aqui a nossa programação. Galera que tá sintonizada aqui, mandando um abraço a toda a turma que está ligada aqui, acompanhando a nossa programação. Alisson, quem mais tá ligado? Boa tarde, Rodrigo Silva. Coloque meu nome no sorteio do programa Vem Que Tem. Meu nome é Elson Souza, lá do bairro Beirol. Quem mais tá ligado? Olha, mandar um abraço aí ao meu amigo bonafoense Marinaldo Machado, rapaz. Tá recebendo aí o Cristiano. Meu amigo Marinaldo Machado, um abraço pra ele que está acompanhando aqui a nossa programação. Alisson, pessoal mandando mensagem pra gente. Alô, boa tarde. Alô, boa tarde. Alô, boa tarde.
1: Boa tarde, Rodrigo Silva, Elson Sam e Watson Brito, na escuta do programa Vem Que Tem. Coloca meu nome para concorrer aos sorteios e promoções aí, meu amigo. Hoje o Elson Sam tá só alegria. O Vasco dele ganhou aos trancos e barrancos de 1-0 do Vitória. Mas não esquece que quarta-feira que vem tem jogo de volta.
0: Verdade. Deixa ele. Tá lampeiro e pimpão aí. Vamos lá para mais uma participação. Alô, boa tarde.
2: Fale, meu parceiro Rodrigo. Rodrigo, tu é mais bem informado do que nós vascaínos, macho. Tirei o chapéu pra ti, ó.
0: Só no Google, mano.
2: Mas eu sei que lá no fundão tu é vascaíno.
0: É só dar o Google, mano, velho. Só dar o Google. É. Tem mais um áudio aí. Alô, boa tarde.
3: Boa tarde, Rodrigo Silva. Boa tarde, Sami. Rapaz, esse Sami, esse daí, ele é vascaíno doente, né? Olha, tá mais ou menos uns 7 anos atrás eu era vascaíno, que eu chorava, que o Vasco perdia e eu chorava.
4: Agora não tá se matando.
3: Quando foi um determinado dia, né, ia passar o jogo do Vasco, e o meu esposo, ele é flamenguista. Então, quando passava do Flamengo, a gente fazia aquele churrasquinho, aquela coisa, que quando era também do meu Vasco, também ele proporcionava a mesma coisa. Rapaz, que quando foi um dia eu peguei, foi o código, meu velho, se tu me comprar uma camisa original do Flamengo, eu já vou ser flamenguista, porque esse meu vasquinho tá despachado. Deixei de ser vascaína doente e agora, Flamengo de coração.
0: Só pessoal vive feliz da vida.
3: Aqui de Santana, Dona Nogueira, ligadinha.
4: Valeu, agora, Dona Bena, a senhora não é raiz, Dona Bena, desculpa. Esse áudio aí, o Alisson Brito, me deixou triste agora.
0: Mas tem muita
4: agora,
0: gente, não é só Dona Bena, não, tem muita gente que virou assim.
4: Meu Deus do céu,
5: o time não, passar. Quem é Vasco de coração, de verdade.
0: Passar 10 anos.
5: Não muda de time.
0: 10 anos. Vai colocar uma criança que vai nascer. Uma criança que nasceu em 2016, por exemplo. Papai. Nunca viu o Vasco ser campeão.
4: Deus do céu.
0: Aí quando chegar nos 7, 8, cansado de apanhar, vai vendo o Flamengo ser campeão, vai ser o Flamengo.
4: É, né, Rodrigo?
0: Quem fala?
4: Não, quem é de fato raiz não troca de time. Não é assim também.
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7: Tem que ter!
5: Opa, são 13 horas e 15 minutos, 13 e 15, estamos de volta. Olha, o Rodrigo Silva e o Alisson Brito, Tia Maria, todo mundo, tem um torcedor que manda mensagem aí, é o direito de resposta do torcedor vascaíno, e ele realmente fala que ele é raiz. Alô, boa tarde.
7: Direito de resposta.
2: Ei, Sami, esse pessoal que conta história, que era torcedor do Vasco, mano, são tudo modinha. É que nem torcedor do Flamengo de 2019 pra cá.
5: Ai,
2: tem muito, mano.
5: É mesmo, é.
2: Mas se ela quiser viver no cheirinho, né? Fez bem ela ter passado pra lá, que a gente já viu que ela não é vascaína.
5: Valeu, Fabrício!
2: Isso aí é do... Isso é da Shopee, é vascaína da Shopee esse daí.
5: Olha aí, ó. O Fabrício Lopes é torcedor
0: grande
5: do Vasco
0: Fabrício. Raiz. Um abraço pra ele. Olha, meu amigo Jerry mandando mensagem aqui, dizendo que ontem ele perdeu 100zão. Cadê ele? Isso aqui, né? Ele disse, perdi 100zão. É... Por vacilação. É, perdeu 100zão aí. Um abraço, meu amigo Jerry, tá ligado aqui acompanhando o programa Vem Que Tem. Quem mais tá ligado aqui? A Bena Nogueira já falou agora há pouco. O pessoal que tá ligado mandando mensagem, acompanhando aqui o Vem Que Tem. Olha, a Marta Maria disse, eu não mudo, o Vasco é Vasco. É, torcedora raiz, né? Como é que fala? Raiz e Nutella, né?
5: É isso.
0: Raiz e Nutella, é. Tá aí. Fábio Pinheiro, do bairro Zerão, também tá ligado, acompanhando aqui o programa. Boa tarde, Rodrigo Silva. Coloque meu nome no sorteio do programa Vem Que Tem. Elson Souza, do bairro Beirol.
5: Meu xará.
0: É, a galera que tá ligada aqui, acompanhando o programa Vem Que Tem. A turma toda que se liga. A galera que tá ligada aqui, acompanhando o programa Vem Que Tem. Até as 14 horas, Elson Samir.
5: Muito bem, Rodrigo Silva. Deixa eu falar pra você que tá nos acompanhando. 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

0: Agora são 13 horas e mais 21 minutos, 13 e 21. É a hora certa pra você ligar aqui nas ondas da Diário FM, a galera mandando áudio, interagindo, participando conosco. Alô, boa tarde.
1: Parceiro, deixa eu só te falar uma coisa. Eu não sei qual é o alimento que o Vasco, os torcedores do Vasco conseguem ingerir pra continuar sendo torcedor de um time que não ganha nada. Ainda quer falar o quê, porra? Tu tá na zona de rebaixamento. Sai fora,
0: porra. Ei, rapaz, tá bom.
2: Calma, mano. Ei, por que tu tá amargura, mano?
0: Cadê o Moreno? Rapaz, o Moreno tá ignorado.
3: Você tá mal, Moreno. Tá ignorado, né, cara? Que é isso, Moreno?
2: Seja feliz, mano. Igual torcedor do Vasco. Eu, hein? Tá falando com uma amargura assim,
0: mano. 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

0: Muito bem, 13 horas e 22 minutos, 13 e 22. O diretor tá puxando a minha orelha aqui, Rodrigo. Deixa eu te falar, viu?
1: Tá brabo, né?
0: Tá, Moreno tá ignorante, tô te falando. Mas ó, deixa eu falar de coisa boa, de coisa legal. 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

0: 13 horas e mais 25 minutos, 13h25. A hora certa pra você ligado aqui no programa Vem Que Tem. Galera mandando mensagem aí, tá pegando no teu pé, viu, Sammy? Ah. Alô, boa tarde.
1: É feminista, é feminista.
2: Agora, Rodrigo Silva, será que esse rapaz, esse vascaíno é feliz? Pra ele falar essas coisas, né?
0: Quando ganha assim...
2: Ela fez certo, meu irmão. A mulher sofreu a vida todinha.
0: Ele sabe viver.
2: Torcendo pro Vasco.
0: É.
2: Ela tá certa, ela tá certinha.
1: O torcedor vascaíno monta triplex na cabeça do Flamengo.
2: Mas, Rodrigo, né, pior de que trocar de time é o cara que torce pro seu time perder só pra não favorecer o outro time, não é, verdade? Então,
0: é verdade.
2: Tem que ser torcer pelo seu time, independente do que seja, pra ganhar, não pra fazer vergonha como foi feito.
0: Olha, mas jogo, rapaz, lá,
1: tá, é, Palmeiras, tá bravo, Vasco, povo, né?
0: Tá bravo,
1: Marenta,
0: tá,
1: Marenta, tá, tá.
0: E aí, isso?
3: Aguenta, doente!
1: Não, normal, os torcedores do Flamengo. Mas agora tem muitos, de fato, tem torcedores do Tela do Flamengo que passaram a torcer de 2019 pra cá.
0: Prepara o sistema aí, 13h27, não buiou mais ninguém.
1: Não, né?
0: Não buiou mais ninguém, né? Vamos fazer o sorteio, a gente deixa pra fazer perto do final do programa. Como é que você... Depois do apoio...
1: É,
0: depois do apoio,
1: é
0: cultural, então. É, o diretor é ele que manda,
1: que
0: né?
1: Manda.
0: É, a gente sabe, só obedece, né?
1: Exatamente.
0: É, ele manda, né? Ele que manda, né?
1: É.
0: É pra ir pra onde agora, diretor? É pro apoio cultural, diretor? Bora pro apoio. O diretor falou, apoio cultural. Vamos lá. Apoio. Apoio cultural.
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0: 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Expo Agro, que vai estar movimentando aí o município de Tartaruga Alzinho. 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Alô, alô, alô, ai, ai, papai.
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0: Aí. Esse aí é o Léo Magalhães. Vai ser o cara da abertura. Meu patrão numa quarta-feira, hein? Vai ser demais.
2: Meiuca da semana. A meiuca. E começando a Expo Agro muito bem ao som desse cara aqui.
0: Em volta. Grande estilo, né?
2: É, volta ao Mapá pra fazer esse grande show lá em Tartarugalzinho. Um show bastante aguardado, muito comentado, inclusive, lá na cidade. E Rodrigo Silva, muita gente, eu tenho escutado também as pessoas falando, comentando, sobre o Murilo Rufi. Tem muita gente que vai aqui de Macapá, que vai de Santana, vai ali de Porto Grande, vai lá de Ferreira Gomes, de Pedra Branca, para curtir esse super show lá do Murilo Rufi também na Expo Agro. E que está sendo tudo preparado, está sendo tudo muito montado, organizado, né, de maneira especial lá pela Prefeitura de Tartarugalzinho, pelo prefeito Bruno Mineiro e toda a equipe. Aproveitar para mandar um abraço aí ao Anax, que está sintonizando.

0: Ouvindo aqui a programação da 90.9 e o sistema diário de comunicação que vai estar por lá, Rodrigo.
1: Maravilha, 13 horas e mais 43 minutos. Atenção, Alisson, que rufem os tambores, porque tem sorteio agora aqui no Vem Que Tem. Que rufem os tambores, que rufem os tambores. Agora vamos ver quem vai faturar R$200. Cadê o barulho da caixa lá, da caixa? Cadê o barulho do caixa, hein?
2: Caixa registradora. Olha,
1: caixa registradora. R$200. R$100, oferecimento Farol e Companhia do bom afuaiense Marinaldo Machado. R$100, Netinho. Manhanda Diário, que fez aí a parceria para aumentar aí o valor. Ontem, o meu palpite foi 1-1. Muita gente foi comigo. Palpite do Netinho, 2-0 pro Vasco. Muita gente foi com o Netinho. E aqui é o seguinte: a relação dos nossos ouvintes. Benedito Carvalho, Índio Taxista. Benedito lá do Cuba de Asfalto, Índio Taxista, Yasmin Rabelo e Éden Barros. O nosso sistema já tá ali com os números de 1 a 4. 1, Benedito Carvalho, 2, Índio Taxista, 3, Yasmin Rabelo, 4, Éden Barros. Coloca para sortear. Boa sorte, valendo! Número 4, Éden Barros.
0: Atenção!
1: Éden Barros faturou aí, portanto, R$200. Parabéns. Palpite premiado aqui do Vem Que Tem, Alson Samir.
0: Ai, ai, parabéns aí ao Éden. Vai ganhar esse palpitão aí, duzentão. Valeu, meu amigo Netinho, obrigado pela parceria. Valeu, bom afuaense Marinaldo Machado, também lá da Farol e Companhia. Muito bem, na próxima semana, aliás, amanhã, sexta-feira, já tem também o nosso Pix premiado lá da Farol e Companhia, nosso estudidor direto do Bem Nosso Atacarejo. 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

Agora são 13 horas e mais 47 minutos. 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

0: isso, promoção pra você que tá ligado aqui acompanhando o programa Vem Que Tem. Não fique de fora, hein? Não fique de fora. 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Bora pro apoio? Apoio cultural, daqui a pouquinho a gente volta com muito mais. Fique ligado.
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0: 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Olha, sabadão é dia de você dançar aquele brega gostoso, o brega chique da Desan, hein? Já está confirmadíssimo, dia 29 agora de agosto, pra finalizar, pra fechar bem esse mês de agosto. Tem o DJ residente, o Márcio Coutinho, tem o som do Tom Nanini também por lá, na Desan, hein? Em Santana, pra você curtir aí o Super Brega, dançar a noite toda, sabadão agora, Brega Chique da Dessan. E com esse som, a gente vai finalizando aqui o nosso Vem Que Tem, agradecendo sempre a você pelo seu carinho, pela sua audiência, prometendo voltar amanhã a partir das 12h30, aqui na 90.9, Sistema Diário de Comunicação. Aliás, Rodrigo, se amanhã a gente muda o horário, vai
1: até começar... Até que horas é a propaganda
0: eleitoral? Vai começar amanhã. Horário normal, a gente...
1: Temos que ver, a gente começa um pouco mais cedo. Se terminar 12h25. 12h25.
0: Então pronto, amanhã um pouquinho mais cedo a gente chega aqui na 90.9, logo após o horário eleitoral gratuito. Valeu, meu parceiro Alisson Brito. Valeu, tia Maria. Valeu a todos os nossos ouvintes. Parabéns aí, nosso ouvinte que fatura 200 conto aqui no nosso palpite premiado. E amanhã, sexta-feira, a gente volta com o nosso Estúdio 2, direto do Bem Nosso Atacarejo. Forte abraço pra todo mundo e até amanhã. Tá chegando aí o Célio Santiago e o show da Diária. Até amanhã, Rodrigo Silva.
1: Olha, amanhã tem notícia boa. Pagamento dos servidores do Estado na conta. O pessoal aí já tá avisando, né? Feito aí o aviso. Pagamento dos servidores do Estado na conta, né? Bacana. É isso, sextou, né? Sextar amanhã.
0: Sextar com grana, né?
1: Valeu, vem aí ele, o locutor Panda, Underline Oficial, Célio Santiago, pra comandar o show da Diário. Vem Que Tem amanhã. Valeu, tchau, tchau.

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5: Olá, pessoal. Agora 2:04.

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0: imagens de salve, salve, muito boa tarde pra você ligado na sintonia das YS453, 90,9, Diário FM Macapá, hoje, quinta-feira, até que enfim, quintou dia 27 de agosto de 2026, satisfação boa em ter você em nossa companhia, a partir de agora para todo o Brasil e o mundo, aqui na programação da 90,9 da nossa Diário FM, hoje, quinta-feira, dia de quinta TBT, dia de quem manda nessa programação especial. É você, viu? Que prazer. Eu me chamo Célio Santiago. O Panda tá na área. Segue a gente nas redes sociais, arroba Show da Diário Oficial no Facebook e Instagram. Facebook e Instagram, arroba Show da Diário Oficial. Aliás, se quiser me seguir também lá nas redes sociais, me segue também. Arroba Locutor Panda, _ Oficial. 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Se liga, porque a partir de agora o nosso Show da Diário TBT tá no ar.
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0: Já começamos com muito bem com o primeiro pedido da hora. Pedir os Tribalistas, Velha Infância. Hoje é só pra recordar, só aquelas músicas maravilhosas.
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0: amigo, pra dançar nesse clima, dançar nesse naipe. E a galera, basta só cruzar direitinho, direitinho, pegar a patroa, pegar o chefinhozinho lá, daquele jeito. Pra você ligado sempre na melhor sintonia. Agora, 2h21.
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0: 991-22-6978. Pra você ligado na melhor sintonia. Aproveita, manda um recado pro 991-22-6978.
2: E eu deitada aqui no meu sofá, ouvindo essas belíssimas canções. Boa tarde,
0: eita,
2: meu povo.
0: Eita inveja, eita inveja. Olá, Célio. Olá, boa tarde. Olha, toca pra mim qualquer uma belíssima canção. Uma belíssima canção pode ser a versão do Guns N' Roses. Ou também o Zé Ramalho, Batendo na Porta do Céu. Beleza, daqui a pouquinho a gente vai estar tocando pra turma aí e a galera vai pedindo seu som no 991-22-6978. Olá, boa tarde, Célio. Toca uma música Sonhando com Você, do Del Moraes. É, o Del Moraes, moleque. Aí a galera sabe, aí a galera conhece. Fala, boa tarde, Panda. Pra você hoje é dia de TBT. Gostaria de ouvir a música do Zouk, Atitude Passion. Daqui a pouco já até toquei ela, inclusive. Olá, Célio Santiago. Boa tarde para o... Opa, deixa eu ver aqui. Oi, Célio Santiago. Dá para o senhor mandar um alô para mim? Assina Denilson, aqui do Tartarugalzinho. Ligado na programação da Diário. Olha, quero escutar a música do Léo Magalhães, amigo. Vamos que vamos. Marta do Zerão, grande beijo, Marta. Grande beijo, cheirinho para você. Tudo de bom. Muito obrigado pelo carinho, pela moral e pela audiência.
3: Boa tarde, Célio Santiago.
0: Opa.
3: Hoje no TBT eu quero ouvir Me Dê Motivos, Tim Maia, Regina Brito.
0: Opa, Elis, opa, Elis, aí sim, hein, aí sim. Ah, meu pedido é CPM 22, um minuto para o fim do mundo. Boa tarde, já estou ligado no programa. Quem tá mandando por aqui é a galera que tá na área com a gente também. Valeu, muito obrigado pelo carinho, pela moral e pela audiência. O Rosiel Costa, grande abraço, Rosiel, pra você, viu? Olha, pegou pesado com essa música. Ai, ai, ai, pô, será que eu peguei pesado mesmo com a galera aqui hoje no nosso TBT? Grande abraço pra essa rapaziada maravilhosa, valeu pelo carinho, obrigado pela audiência. Morena Costa, lá de Mazagão, grande beijo, Morena, pra você também, a todo mundo aí no Distrito do Carvão, valeu pelo carinho, obrigado pela sintonia, pela audiência. Na escuta, aqui no Renascer 1, ok? Valeu, dona Jerusa, grande beijo pra você, valeu pelo carinho da audiência também. Fala.

0: Você e boa ouvinte do programa Show da Diário, hoje, quinta-feira de TBT, e eu já até pedi minha música mais cedo, né, que foi a música do Zouk Attitude, Paixão em Diablé. Eita, música top, hein? Quem não gosta do Zouk, hein?
1: Ô, Zouk Love é bom. Fiquei
0: Melo John John do bairro Novo Horizonte, na Norte Macapá, ligadão no programa e boa tarde, produção. E eu vou ter que parar com esse negócio de falar... Zicar o Vasco, hein? Não adianta. Vasco ganhou de novo. Ei, malão!
1: Te
0: parabéns!
1: Falei, te Olo falei! Diário, te falei! Ei, bicho! Égua, moleque, tu é doido. Olá, boa tarde. Manda um alô pra minha amiga Regina, do município de Gurupá. Quem fala é a Cici. É Cici, super beijo. Pra você, obrigado pelo carinho, obrigado pela audiência. Cici, cheirinho pra você, viu? Obrigado pelo carinho. Manda um alô pra minha amiga Regina, no município de Gurupá. E aqui quem fala é a Cici. Grande beijo, Cici. Tudo de bom pra você. Obrigado pela moral, pela audiência sempre. A turma aí no município de Gurupá. Ontem eu estava falando, inclusive, né, de Gurupá. É uma cidade maravilhosa, muita gente viaja para a Dezembrada, São Benedito de Gurupá. Saudade dessa terra incrível, saudade. Alô, meu amigo Joelson Santos, grande locutor, comunicador, radialista, comentarista esportivo, narrador esportivo. Joelson Santos, o lobo da Amazônia. Grande abraço para você, Joelson. Grande abraço para você, tudo de bom. Muito obrigado pelo carinho, pela audiência sempre. Boa tarde, Célio. Sou Regina Oliveira, já ligada no seu programa. Manda um alô pro meu esposo, Belcione Guimarães, aqui em Gurupá. Olha, a galera de Gurupá tá firme, hein? Aqui em Gurupá. Também pra minha prima Cici, que tá na escuta do programa, na Zona Norte de Macapá. Super beijo, Cici. Pra você também, hein? Regina. A todos aí no município de Gurupá, essa terra maravilhosa, que eu já aprendi a amar demais. Pra muita gente que não sabe, falei ontem, registro de novo por aqui. Eu fui batizado em Gurupá quando eu tinha 7 anos de idade. Papai e mamãe me levaram em Gurupá. Disseram, aqui que tu vai ser batizado. Eu fui batizado lá na igreja de São Benedito de Gurupá, lá próximo do Forte. Eu acho que eu tinha 7 anos de idade. Eu estou falando de 1991, mais ou menos. 7 anos de idade. 91, 1985, não foi 92. Foi em 1992, dezembro de 1992, fui batizado em Gurupá. Que terra bacana. 991-22-6978. Seguinte. 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Ainda não? Então te cadastra que dá tempo ainda. 991-22-6978 com o seu nome, sobrenome, bairro, hashtag game da hora e número de contato. Nome, sobrenome, bairro, hashtag game da hora e número de contato. 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
0: Hora certinha agora, 2h29. Boa tarde.
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0: CPM22 de Ouro Preto. Um minuto para o fim do mundo. Agora 2h47.
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0: Agradecendo o carinho, a audiência da maravilhosa, essa turma sempre que tá aí com a gente. Alô, seu Eliseu, tá me ouvindo, seu Eliseu, um grande abraço pro senhor, tudo de bom, muito obrigado pelo carinho, pela moral, pela audiência, tá te mandando um abraço, valeu, seu Eliseu. Sente o abraço do seu Eliseu, gente boa, da melhor qualidade, tá aí com a gente. Salve, meu amigo, já estou na escuta, enrolada, mas ligada, toca, capital inicial, meus primeiros erros, já eu mando, Cléo Silva, pra você os nossos primeiros erros. Grande abraço. Jorge ligado aqui no programa, olha, pelo momento toca a música do Cazuza, Brasil, mostra a tua cara.

Cara, daqui a pouquinho vou tocar. Cazuza, mostra tua cara, mostra tua cara. Ó, enquanto isso você continua participando com a gente através do 991226978. Hoje é a nossa quinta TBT, dia de quem manda na programação é você, né? Você

0: através do 991226978. 991226978. Com seu nome, sobrenome, bairro, hashtag Game da Hora e número de contato. Nome, sobrenome, bairro, hashtag Game da Hora e número de contato. Aproveita logo e vem com a gente. Dois ouvintes por enquanto estão com 10 mil pontos. E detalhe, é R$150 nessa semana, viu? R$150 nesta semana. Robson Correia com 10 mil pontos e também Genilson de Souza com 10 mil pontos. Um deles vai estar faturando esses R$150. 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
1: Boa tarde, meu panda fofo, cheiroso e todo maravilhoso. Opa! Da minha tarde. Estou ligadinha no show da Diário. Cheirão pra você, meu querido.
0: Cheirinho. Cheirinho, maravilhoso. Daquele jeitinho, assim que eu gosto. Ah, vamos lá, panda, toca pra mim a música do Paralamas, Alagados. Alagados, vou tocar já. Música do Alagados pra turma. 991-22-6978. Já estamos ouvindo você, meu amor. Ai, Morena Costa, lá de Mazagão. A turma lá de Mazagão, super abraço, Mazagão. Obrigado pelo carinho, pela audiência. Toda a turma aí do Distrito do Carvão. Sempre ligados de volume máximo aqui na programação especial do Show da Diário, aqui na 90,9. É só se ligar. Aliás, quiser seguir a gente nas redes sociais, pessoal, segue lá a gente nas redes sociais, arroba Show da Diário Oficial no Facebook e Instagram. Facebook e Instagram, arroba Show da Diário Oficial. E também lá no nosso Instagram pessoal, arroba Locutor Panda _ Oficial. Arroba Locutor Panda _ Oficial.
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0: Hora certinha, 2h52. Boa tarde.
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0: 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Paralamas do Sucesso, Alagados. É, galera, vou te falar uma coisa pra vocês, hein? Vou falar uma coisinha bem aqui pra vocês. Vocês são F! Vocês são F! Coisa boa! A galera vai pedindo o seu som à vontade. Você também ouviu por aqui, Cazuza Brasil, Bob Marley. Oh, mano, no cry! CPM22, Dinheiro Preto, Um Minuto para o Fim do Mundo, Léo Magalhães, CDs e Livros, Zé Ramalho, Batendo na Porta do Céu. Essa galera maravilhosa que tá aí com a gente, muito obrigado pelo carinho, obrigado pela audiência. Nossa quinta TBT. Eu quero mandar beijinho, cheirinho aqui pra Renata. Alô, Renata! Grande Renata, lá do Provedor 2, lá em Santana. Olha, tive o maior prazerzaço ontem, nem que seja de longe, né? Mas eu conheci a Renatinha ontem lá em Santana. Mano, bem pertinho da casa do papai, rapaz. Olha que legal, ali na 22. Bairro Provedor, grande abraço, Renatinha. Pra você, pra todo mundo aí no Bairro Provedor 2, sempre ligados na programação número 1. Alô, boa tarde, Célio Santiago. Estou ligadinha no show da Diário. Toca música pra mim aí. Só telefonar do cantor Carlos Santos. É só telefonar. É só telefonar. E esse clima que a gente vai fazendo a nossa quinta DBT de hoje, agora, 3h17.
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0: 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Rapaziada que tá aí de boa, muito obrigado pelo carinho, obrigado pela moral, pela sintonia. Seguinte, ó, daqui a pouquinho, manda beijinho, cheirinho aqui, deixa eu ver pra quem mais? Aqui é Yasmin Rabelo, grande beijo, Yasmin. Daqui a pouquinho a gente toca roupa nova, pediu roupa nova. A gente toca também, quem tá por aqui na área também, Natália Correa, um grande beijo, Natália, pra você também, obrigado pelo carinho, obrigado pela audiência e pela sintonia, sempre qualificada nessa tarde maravilhosa. Ó, daqui a pouquinho, próximo bloco, já tem o game da hora, fique atento, qualquer hora posso estar ligando pra você, participar junto com a gente no nosso game da hora. Venha testar os seus conhecimentos, se cadastre e venha testar os seus conhecimentos no Game da Hora. Baterias manhã e tarde. E o campeão da semana fatura R$150. Já pensou? R$150 no seu bolso na sexta-feira, direitinho aí. Pra você quiser participar, é só através do 991-226978, com o seu nome, sobrenome, bairro, hashtag Game da Hora e número de contato. Por enquanto, Robson Correia e Genilson de Souza estão com 10 mil pontos cada um. Isso pode mudar? Pode. Alguém pode fazer 10 mil pontos? Pode. Pode fazer 8 mil? Pode. Pode zerar pra trocar a musiquinha? Pode, como já teve essa semana. Pessoas que já zeraram e tocou a musiquinha. Então faz o seguinte, saca o telefone no bolso e manda mensagem no 991-226978 com seu nome, sobrenome, bairro, hashtag. Faça igual aqui, olha, Matheus Braga já tá se cadastrando aqui, o Matheus. Vou te cadastrar aqui já, Matheus. Bora lá. 991-226978.

0: 9-91-22-6978. Só lembrando que é somente um cadastro por semana. Tem gente que tá mandando cadastro todo santo dia. Então é o seguinte, a gente cadastra somente uma vez na semana. Marta já tá cadastrada também. Por aqui, Marta, grande abraço pra você, tudo de bom. Grande abraço pra você, obrigado pelo carinho, pela sintonia, pela audiência. Tá valendo R$150 na sexta-feira. Tá afim de faturar esses 150? Quem sabe, né? É só participar com a gente ao vivo, aqui na programação da Diário 90.9, e já aproveitar e participar do nosso Game da Hora. 991-22-6978. 991-22-6978. Pra você ligado aqui, junto com a gente, na melhor sintonia.
1: Uma música do Gazuza. Gostei, viu, dessa música aí. Amei, viu? Mas tem como tu colocar pra mim da Viviane Batidão?
0: Coloco. Haja paciência, hein? Haja paciência, Renatinha! Lá do provedor, pediu a música daqui a pouquinho. A gente já coloca a música pra ela. Haja paciência, hein? Ah, psica aqui, psica da velha Chica, diz que... Ei, Robson, tu e o Genilson devem estar com o secador ligado aí no máximo, né? Ligado com o secador no máximo. Daqui a pouco, tem game. Da hora pra você. 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
0: Hora certinha agora, 3h21. Daqui a pouquinho tem game da hora. Não vai comer mosca.
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0: essa é a sua, Diário 90.9, dia de quinta, DBT desse jeito. É um sofrimento atrás do outro. E pra conquistar os corações, a gente toca o que toca o seu coração. Agora 3:33.
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0: Buenas.
1: Vai começar.
0: Buenas sorte, por enquanto, Genilson de Souza e também por aqui Robson Correia estão com 10 mil pontos. Bora saber agora quem tá no outro lado da linha para falar com a gente. Alô, boa tarde.
2: Boa tarde.
0: Opa, boa tarde, com quem eu falo?
2: Matheus Braga, motorista de aplicativo.
0: É igual, moleque, Matheus Braga, motorista por aplicativo na área. Matheus, seguinte, você sabe que você tem uma missão em tanto, né, garoto? Robson Correia com 10 mil pontos, o Genilson de Souza com 10 mil pontos. E aí, vai ou não vai emplacar hoje, hein?
2: Hoje vai.
0: Então, boa sorte!
3: Fase 1, valendo 2 mil pontos.
4: Qual país conquistou a medalha de ouro no basquete masculino em Paris 2024? China ou Estados Unidos?
2: Estados Unidos.
3: Fase 2, valendo 3 mil pontos.
4: A mistura das cores azul e amarelo produz qual cor? Laranja ou verde?
2: Laranja.
4: Verde.
3: Fase 3, valendo 5 mil pontos.
4: Em qual camada do Sol se origina a maior parte da energia produzida por fusão nuclear? Esfera ou núcleo?
2: Núcleo.
0: Ô, Matheus, faltou só uma, Matheus! Ego, macho, não acredito nisso. Não tô acreditando nessa parada, Matheus, faltou só uma, carai. Ó, mas dos males a um, tu não zerou, né, mestre? Tu não zerou, achis.
2: É.
0: Deixa eu ver qual foi que você... Cara, por incrível que pareça, que pegadinha foi essa? Foi a pergunta mais fácil que tu errou. A mistura das cores azul e amarelo produz qual cor na pintura? Laranja ou verde? Cara, isso é primário, isso é da minha época de educação artística ainda. É verde, cara. Putz, grilo, hein? Caraca, funcionou o... É, o Genilson de Souza junto com o Robson Correia aqui. Que secador, hein? Que secador. Bem, fizeste 7 mil pontos ainda, não zeraste. A musiquinha, graças a Deus, não tocou pra você. Mas assim, fica o teu registro. Vai mandar beijo, abraço pra alguém. Fica à vontade.
2: Vou mandar um alô aí pra toda a galera que tá na escuta aí, todos os ouvintes. E obrigado pela oportunidade aí.
0: Beleza, meu querido. Olha, grande abraço pra você, bom trabalho, sucesso e tudo de bom.
2: Valeu,
0: Matheus Braga, senhoras e senhores. E é assim, ainda estamos com Robson Correia e Genilson de Souza. Ainda estão com 10 mil pontos cada um deles. Será que alguém vai fazer esses 10 mil até amanhã? Até amanhã, sexta-feira, ainda tem duas baterias ainda. Vamos para sorteio. Por enquanto, cada um deles tem a probabilidade de 50% de faturar esses R$150 dessa semana no nosso Game da Hora. Amanhã tem mais no nosso Belebele, nosso Manhã da Diário com Netinho.
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1: Muito bem, hora certinha, agora 3h40.
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0: 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Agora, 3:53.
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0: Muito bem, pessoal. 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
0: Hora certa agora, 3h54. Daqui a pouquinho tem pra você o Canto da Amazônia, com jeito e a cara da nossa gente.
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0: Muito bem, já estamos de volta. Já para se despedir da turma, prometendo estar de volta, se Deus quiser, amanhã, sexta-feira. Aquele modelo já para começar muito bem o finalzinho de semana daquele jeito, hein? Ah, seguinte, fique agora na companhia do meu parceiro Heraldo Almeida e o nosso canto da Amazônia, com jeito e a cara da nossa gente. Beijinho, cheirinho maravilhoso, no cantinho do sorriso das meninas e meninas. Um abraço bem acolchado aí nos rapazes, tudo de bom. Fiquem com Deus e amanhã a gente está de volta. Valeu, tamo junto. Amanhã está aqui no nosso Show da Diário.
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3: É na minha querida Macapá, terra do Marabaixo, 4:08.
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1: Muito bem, muito bem. Boa tarde, Amapá. Boa tarde, Amazônia. Boa tarde, meu Brasil.
0: 90,9.
1: Olha aí, o Ivo Canuti cantando Isso é o Amapá. Esta música do Canuti, ela retrata muito bem o que é esse programa.
0: Canto da Amazônia.
1: É o Canto da Amazônia, 17 anos com arte e cultura da Amazônia. É o Canto da Amazônia, um programa 100% regional, com a nossa linguagem bem amazônica de ser. Aqui toca a nossa música, a música popular brasileira produzida na Amazônia, com a nossa cara, com o nosso jeito de ser desse povo tucuju. É o Canto da Amazônia, respeita e valoriza o que é nosso em áudio e vídeo, rádio e TV diário para o mundo.
0: O Canto da Amazônia.
1: O Canto da Amazônia em Macapá, capital da Amapá, região norte do Brasil.
2: Brasil.
1: Fronteira com a Guiana Francesa, as margens do maior rio do mundo, o Rio Amazonas. Está todo mundo ligado aqui.
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0: 90,9.
1: É a nossa frequência, 90,9. Boa tarde, obrigado pela audiência, obrigado pela moral. Você em qualquer lugar acompanhando e dando essa moral aqui pro Canto da Amazônia, né?
3: Essa é minha.
1: Muito bem. Hoje. Técnico do programa é sempre. Hoje sempre, Mr. Elima Gabeira. Não choveu mais pra lá, Eli.
3: Cante esse canto.
1: A direção administrativa de Mário Melo, Zilana Melo, a produção de Cláudio Rogério, a direção geral de Luiz Melo, a nossa apresentação.
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1: Alô, Brasil!
2: Brasil!
1: Hoje, quinta-feira, 27 de agosto, todo mundo ligado, o Canto da Amazônia está no ar. Valmilhomem! Nova versão, né? Mal de amor. O nome do álbum é Vender. Bacana.

0: levar o milhão,
1: o amor do nego não foi brincadeira.
0: O milhão, Joãozinho Gomes, pra acalantar a nossa tarde. Canta, Valmilhome, Mal de Amor.

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1: Olha, muito bem, amanhã então é um grande dia, né, Eli? Amanhã em Minas Gerais. É, rapaz. Em Belo Horizonte, Minas Gerais. Cancioneiros do Meio do Mundo.
2: Que estou partindo.
1: Osmar Júnior. Zé Miguel e Amadeu Cavalcante. A partir das 18 horas, tem a roda de conversa, às 20 horas. É um showzaço, né, da música da Amazônia invadindo, conquistando o Brasil. Lá no, vai ser lá no Unimed de BH, a partir das 20 horas. E esta música, Eu Sou da Amazônia, que tem assinatura de Osmar Júnior, faz parte do show. E agora ela cantada por Osmar Júnior, Amadeu Cavalcante e Zé Miguel.

antes, na minha querida Macapá, terra do Marabá, a música Nadar é Sozinho, da banda Amaral Neto. Amaral Filho, Amaral Filho. Amaral Filho. Isso aí é o Souza, né? Souzinha. É, Marco Souza, cantando no programa. 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

também a, onde a Pororoca mostra a força da natureza, bacana aí. Parabéns ao Fidelina Lute. Nos dando de presente mais uma obra maravilhosa. Alô, Baili, que vocês estão felizes aí, né? Vocês estão felizes com essa música do Fidelina Lute, deu de presente aí. Seguinte. Fazendo um convite geral aqui para sábado, a partir... Vamos chegar às 18 horas, sábado, né? Tem jazz na calçada.

lá na calçada, no ponto de cultura Mestre Tiago, lá na calçada da casa do Finer Nelucci, bairro do Trem, anote o endereço aí, na Avenida Clodóvio Coelho, entre Leopoldo Machado e Hamilton Silva, projeto Jazz na Calçada. Presença de Deise Pinheiro, Grupo Amazon Music e Coletivo Jazz Amapá, e a sua participação, porque você vai lá, contribui. Ah, Heraldo, posso ir lá cantar e tocar? Pode. O nível lá é, o sapo é lá em cima, papai. Não vai fazer lá igual o Heraldo Almeida, que toca meia nota. Tem isso ali? Olha, Heraldo, meio acorde. Tá, vai, você pega. Mas seguinte, você pega a família, todos os amigos. Cara, você quer curtir música de qualidade? Vamos lá no Jazz na Calçada. Prepara, leva os amigos, leva a sua cuba, cooler liberado, cuba liberada, os petiscos de tiragosto você já passa, já compra. Leva aquela cadeira de praia, um chinelinho, uma bermuda, cruza a perna da direita para a esquerda ou vice-versa e vá lá presenciar o que esses meninos fazem. É música de qualidade. Canto e música. É o canto tocando aqui o instrumento e cantando. Ou cantando, né? Se eu for lá, mano, eu vou fazer o seguinte, eu vou ficar só de olho. Nada de me atrever. Mas tem muita gente boa aí. É louco, né? É o seguinte, não adianta, não tem em outro lugar um projeto como o Jazz na Calçada. Né? A qualidade é impressionante, cara. Os caras tocam demais, né? Demais também. Não tem erro. Na Avenida Clodóvio Coelho, bairro do Trem, entre Milton Silva e Leopoldo Machado. Pronto. Você vai lá no Leopoldo Machado, sentido norte-sul, aí você vai chegar lá com o Clodóvio Coelho, bem na esquina do Colégio Castelo Branco, vira pra direita, papai. Pronto. Aí você vai ver lá. É qualidade, parceiro. Tá bom? Então é o seguinte. O Finer Nelucci está fazendo o convite. Esse projeto, Jazz na Calçada, já é um esquenta para o Amapá Jazz Festival na sua 18ª edição. Caramba, parece que foi ontem, né? O Amapá Jazz Festival, que é um festival de música instrumental que acontece aqui no meio do mundo. O projeto, a iniciativa foi criado pelo Finer Nelucci, mas não é dele mais, ele fez só criar, é nosso. Esse é um projeto, é um festival internacional, com muita gente boa. Nossos amigos e irmãos da Guiana Francesa e vários outros artistas que se apresentem em outros países. Então, 22, 23 e 24 de outubro, a 18ª edição do Amapá Jazz Festival, que é, sem dúvida nenhuma, o maior festival de música instrumental da Amazônia. Pronto, falei, e também é internacional. Para o Amapá Jazz Festival, dia 22, 23 e 24 de outubro, certo? Vem diretamente de São Paulo, musicista e cantor Filó Machado, e da Guiana Francesa, Cris Combé. Tá vendo aí? Heraldo Almeida tá apelando aí. Grupo Amazon Jazz, Amazon, Amajá, como é isso? Ama Jazon, é isso, né? É igual.

isso! O Neluz está dizendo que está certo. Grupo Amajazon. Então é o seguinte, sábado, esse papo aqui é o seguinte, é o convite. Sábado você vai lá na Avenida Clodovil Coelho, calçada do Finéas Nelute, no Ponto de Cultura Mestre Tiago, na Casa do Finéas, entre Hamilton Silva e Leopoldo Machado, a partir das 5h30, 6h, você encosta lá, leva a família, leva o cooler, leva os petiscos de tiragostos e leva também a sua cadeira aí e vai curtir música de qualidade, no Jazz na Calçada. Recado dado, 5h04, vamos ao apoio cultural.

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1: Aí, Zé Miguel, Festa Temporã. Essa música ele tem parceria com o nosso querido João Amorim. 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

0: do Almeida.
1: Muito bem. Final de programa, Brenda Melo cantando. Ela vai cantar no final, ele. Vai. Filho do Curiaú, é. Obrigado na técnica, Mr. Eli, direção administrativa de Mário Zulana, produção de Cláudio Rogério, direção geral de Luiz Melo e a minha apresentação.
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1: E aí, ponto de encontro, Kleber Barbosa e toda a equipe. Vou receber a doutora Melissa aqui, Melissa Machado, né, Kleber? A minha vizinha vem falar aqui no programa, né?
2: Vem, é uma das convidadas, vem fazer um balanço sobre o Agro Summit 2026.
1: É criação dela, inclusive, né?
2: Pois é, ela integra o Movimento Nacional de Mulheres no Agro.
1: Isso. Minha vizinha, Lagnense, Melissa Machado.
2: Como é o nome lá do, da comunidade ali?
1: Morro do Sapo.
2: Morro do Sapo.
1: É. Tô indo embora, valeu. Tchau.

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1: Agora são 5h34 na Diário. Boa tarde.
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1: Propaganda eleitoral no rádio e na TV começa nessa sexta-feira. Economista aponta juros altos e mudanças no consumo como fatores de onda de recuperações judiciais. Sistema Diário e assessores dos candidatos ao governo definem calendário para entrevistas. Investigado por homicídio é morto a tiros 12 dias após deixar o IAPEN. Alcolumbre anuncia avanço das PECs da segurança pública e do fim da escala 6x1. Igor Paixão acerta termos com Sunderland e deve se transferir para o futebol inglês. São os principais destaques agora do portal diariotamapá.com.br. São 24 horas de conteúdo digital. Olha, hoje é dia do corretor de imóveis, né? E lá no Rio de Janeiro está acontecendo um encontro nacional. Uma delegação do Amapá está participando. É fato, né, que o Amapá vive, o mercado imobiliário vive uma alta. Impressionante. E o petróleo ainda nem jorrou aqui 100%, né? Está acontecendo esse evento lá no Rio de Janeiro. E o presidente do Cresce Amapá, Júlio César Queiroz, vai falar com a gente ao vivo, lá do Rio de Janeiro, durante esse evento. Daqui a pouquinho ele fala com a gente por videochamada e parte da delegação do Amapá que está participando dessa feira, não é? Então daqui a pouquinho não perca aí a participação e a comemoração aqui pelo Dia do Corretor de Imóveis. Olha, hoje também a gente vai conversar aqui com o professor Galdino Ribeiro. Ele vem ministrar aqui no Amapá a formação intensiva de oratória. É uma imersão para melhorar a sua comunicação. E nem estou falando dos candidatos, né? Esse já deve ter feito o dever de casa deles o ano todo aí. Mas enfim, a gente aprendeu, né, desde esse período da pandemia, que onde a gente foi precisar, todo mundo teve que se reinventar, teve que perder o medo de estar aqui produzindo conteúdo em vídeo. E todos nós passamos a entender que não tem melhor garoto propaganda para o seu empreendimento do que você mesmo, não é? Então daqui a pouquinho vamos atualizar as informações e saber sobre o curso de oratória que está sendo oferecido aqui pela Nova Acrópole, não é? Então as condições, as datas e enfim, você fica sabendo daqui a pouquinho nesse bate-papo com o próprio ministrante do curso, o professor Galdino, que está aqui no Amapá sendo muito bem assessorado pela Sandra Cardoso. Olha, hoje também a gente está ainda fazendo aí, cruzando informações, fazendo balanço do que ficou da Expofeira desse ano, não é? E agora, hoje será a vez aqui do Agro Summit. Amapá Agro Summit é um evento que integra, né, a Expofeira e que esse ano tem. A coordenadora vai estar com a gente aqui, a doutora Melissa Favacho, que integra o Movimento Nacional Mulheres no Agro. Também o presidente da Comissão de Agricultura e Abastecimento do Parlamento Estadual, que é o deputado Júnior Favacho, que é idealizador também do Agro Summit, virá ao programa hoje falar de desdobramentos, efeitos, resultados práticos do Agro Summit desse ano. E a sua participação também está garantida aqui no programa. Nós temos um WhatsApp, que é o 991570022. 91570022 é o nosso canal do ouvinte para você mandar mensagem de texto, mandar mensagem de áudio.

0: Sérgio, falar como é que você está acompanhando o programa, como é que você cultiva esse hábito inteligente de ouvir rádio. E a partir de agora fica liberado esse canal aí para você interagir com os nossos convidados, fazer perguntas, tirar dúvidas. Use o nosso canal aí, que é o 991-57-0022. O programa pode ser acompanhado também em áudio e vídeo. Tá bom? Acompanhe a nossa live. Ela está disponível agora aí no Facebook Diário do Amapá. Também no Facebook Diário FM Macapá. Ou ainda no meu Facebook, jornalista Kleber Barbosa. E ó, se você achar relevante os conteúdos que a gente sobe aqui para o canal, os conteúdos que a Diário FM compartilha, está gerando, você pode marcar um amigo, uma amiga, uma colega de trabalho, um familiar, e coloque mais pessoas conectadas com a Diário, marcando na conta dele ou dela no Facebook. E faça com que todo mundo se conecte aqui, ó. O Ribamar de Souza já entrou aqui no ar, na nossa live. Boa tarde, amigo Kleber Barbosa. Estou no município de Porto Grande, ligado nas notícias do programa Ponto de Encontro. Esse aqui é sempre muito assíduo aqui. Valeu, Ribamar. Obrigado pela moral que você dá pra gente aqui. Ó, então é isso. Todo mundo a postos. Nós aqui, você aí. Está no ar mais um programa Ponto de Encontro. E você é nosso convidado.
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0: O legado do Amapá Agro Summit. Olha, o agronegócio na Amazônia vive um novo capítulo histórico, impulsionado pela consolidação de iniciativas que unem desenvolvimento econômico, inovação e responsabilidade climática. A realização da segunda edição do Amapá Agro Summit 2026, promovido de 8 a 16 de agosto, de forma integrada à tradicional Expofeira do Amapá. Sim, a gente fala aqui Expofeira. Provou ser um divisor de águas que o Estado necessitava para projetar sua produção rural ao cenário nacional e também global. Mais do que uma vitrine de maquinários, o evento estabeleceu-se como a engrenagem principal de uma economia em plena transição tecnológica. A contribuição do AgroSummit para a economia do Amapá atua diretamente na diversificação da matriz produtiva do Estado. Historicamente dependente do setor de serviços e do funcionalismo público, a região encontra na agricultura e na pecuária um novo motor de crescimento. Durante os 9 dias de evento, o Pavilhão de Tecnologia e Inovação do Parque de Exposições da Fazendinha movimentou milhões de reais em intenções de compras, financiamentos e comercialização direta. A feira impulsionou negócios que vão desde o produtor familiar de mandioca e cupuaçu até grandes investidores da cadeia de grãos e da bubalinocultura amazônica, injetando liquidez imediata no comércio e nos serviços locais. As perspectivas desenhadas pelo Summit apontam para um horizonte onde a tecnologia serve como aliada da floresta em pé. O grande destaque foi a introdução da bioeconomia e das soluções de inteligência artificial aplicadas ao campo. Através de parcerias e capacitações com instituições de peso como a Embrapa e o Sebrae, o Estado caminha para sanar um de seus maiores gargalos: o manejo e a correção eficiente do solo. A difusão de técnicas agrícolas sustentáveis abre caminho para que o Amapá atenda às crescentes exigências do mercado internacional por rastreabilidade e pegada de carbono neutra, posicionando o agronegócio amapaense de forma altamente competitiva. O evento consolidou-se também como o ecossistema perfeito de conexões para toda a região norte. A presença do ecossistema de inovação foi potencializada pelo Hub SNESH, que viabilizou a participação de startups como a SensorSat, Manege Bem, Verus, Vaca Roxa, entre outras. Essas empresas apresentaram tecnologias avançadas de monitoramento, gestão de riscos climáticos e assistência técnica digital. Esse ambiente de networking aproximou pequenos agricultores familiares de grandes investidores nacionais e desenvolvedores de tecnologia. A troca de experiências quebrou o isolamento geográfico do Amapá e inseriu seus produtores rurais nos eixos mais modernos de discussão corporativa do país. Por fim, o Agro Summit Amapá, o Amapá Agro Summit, superou as expectativas e entregou resultados reais. Ele consolidou a infraestrutura institucional para o campo, fomentou o empreendedorismo inovador e gerou emprego e renda. O evento prova que o desenvolvimento socioeconômico do Estado está intrinsecamente ligado à modernização da sua produção rural. O futuro do agronegócio sustentável e tecnológico da Amazônia passa, obrigatoriamente, pelas terras do Amapá. Abrindo o ponto de encontro de hoje como nossa opinião.
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0: Agora 5h46 na Diário.

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2: Muito bem, ó, estamos recebendo aqui Sandra Cardoso, ela está ciceroneando aqui o palestrante que nos visita aqui, que é o professor Galdino Ribeiro. E eu leio o editorial na frente de um professor de oratória, hein? Ô Sandra, tudo bem?
3: Olá, boa tarde, boa noite, não, ainda é boa tarde, né?
2: É, boa tarde ainda.
3: Boa tarde, obrigada, Kleber, né, pelo espaço. Você realmente é uma pessoa formidável, que sempre que a gente precisa do espaço aqui na Diário FM, você está sempre disposto, né, a ceder esse espaço. E hoje nós estamos aqui com o nosso professor Galdino, que vai falar um pouco sobre esse curso de oratória, que é de fundamental importância, principalmente quando você quiser falar melhor, é sempre bom você fazer um curso de oratória para você melhorar a sua oratória. Eu já fiz, né, agora outras pessoas irão fazer. E assim, foi muito bom, aumentou meus conhecimentos e também a minha oratória. Obrigada pelo espaço.
2: Você está falando aqui pelo Instituto Nova Acrópole.
3: Sim, sim, pela Nova Acrópole. Eu vim já de uma outra atividade, né, do Agosto Lilás, por isso que eu estou de Lilás, né? Mas agora estou falando como aluna da Nova Acrópole. Eu já estou no segundo nível, né, da Escola de Filosofia Clássica, né, para viver. E é muito bom, eu recomendo, viu? Quem quer realmente mudar a sua performance enquanto ser humano, é um bom curso para você melhorar enquanto pessoa.
2: Muito bem. Bom, deixa eu ver aqui a saudação inicial do professor Galdino. Tudo bem? Prazer conhecê-lo pessoalmente. Já tinha lido muito sobre o senhor.
4: Obrigado, Kleber. Boa tarde a você. Boa tarde aos ouvintes da Rádio Diário. É um prazer muito grande. Eu fui radialista alguns anos atrás em Belém, né? Eu sou de Belém, pela Rádio Nazaré lá. Foi um prazer. Está há vários anos à frente do programa Estação Segurança. E ser recebido aqui novamente na rádio, está esse microfone, esse clima aqui. Nossa, isso aí me trouxe lembranças. Muito, muito feliz.
2: Muito bacana.
3: Também já fui radialista, viu, Galdino?
4: Olha, uau.
3: 4 anos na Rádio Comunitária Novo Tempo.
4: Excelente.
2: Professor, quando que o ser humano começou a se preocupar com a sua oratória, né? Com que ele ia verbalizar no tempo da... Quando a gente começa a estudar a história e a política, que a gente vê que tinha a história da ágora, né? As pessoas usavam aquilo para poder falar, reivindicar do poder público. Como é que começa essa preocupação com a oratória?
4: Pois é, oratória é comunicação. E desde sempre as pessoas se preocupam em se comunicar, né? Inclusive, você deu o exemplo da ágora. Os gregos são famosos pela sua preocupação pela oratória, justamente porque a vida pública era determinada pela capacidade do indivíduo se comunicar, transmitir as suas ideias ao público. É famoso o exemplo de Demóstenes, que antes de se tornar um grande político, um político muito influente na sua época, próxima da época de Platão, ali 400, 500 anos antes de Cristo, ele era um péssimo orador. Ele falava, as pessoas odiavam o jeito dele falar. E aí ele procurou alguém, teve aulas de oratória, para provar que oratória não é só dom, né? Ele teve aulas de oratória e de péssimo ele se tornou um grande orador. Conta a história que ele raspou metade do cabelo e metade da barba. Por que só metade? Para que...

essa aparência ridícula ele não saísse de casa. E aí ele ficou trancado fazendo os exercícios que o professor de oratória tinha passado para ele. Para voz fraca, ele ia para praia e falava, discursava contra o som das ondas. Para a dicção dele, que era ruim, ele colocava pedrinhas na boca e falava com essas pedras. Até hoje os fonoaudiólogos usam instrumentos como esse, né? Não pedras, mas você usa instrumentos próprios para atrapalhar, entre aspas, o que ajuda a desenvolver a musculatura.

0: colete feio. Conta a história que ele pendurou uma lança no teto e a ponta da lança ficava encostada no ombro, justamente para que ele perdesse essa mania de mover o ombro. Resultado, para cada um dos defeitos que ele tinha, a voz fraca, a falta de dicção, o cacuete, ele encontrou uma técnica para controlar isso. Se esforçou, se tornou um grande orador e o nome dele entrou para a história. Olha, mais de 2000 anos depois, estamos falando dele aqui.
1: Pois é. Eu assisti, tem um filme famoso chamado, acho que é Encontro Marcado. Um candidato ao Senado, no Congresso americano, se hospedou num hotel top e se apaixonou pela camareira. E a camareira tinha um filho que ficava lá, passando as horas lá no hotel algumas vezes. E ele, enfim... No enredo ali dos dois se conhecerem e se apaixonarem, ele se interessou pelas dificuldades do filho. Tinha um problema terrível de falar em público na sala de aula. Ele travava, passou vergonha muitas vezes. E o candidato ao Senado disse que ele também tinha esse problema. Mas ele tinha um amuleto. Ele guardava um clipe dentro do bolso. Aí ele canalizava todo o nervosismo dele, atenção, para aquele clipe no bolso. Claro que tem gente que às vezes canaliza com uma caneta, uma varinha... aquela canetinha da transparência, né, de controlar a mudança dos slides. Enfim, tem uns limites ali que você não pode também entregar tudo na mão do amuleto, né?
0: É, não é... Na verdade, o amuleto, ele pode ser usado para canalizar essa tensão, né? Mas mais importante do que o objeto é a finalidade, é a sua intenção a fazer isso. Porque vamos nos perguntar, né? Uma coisa que sempre me perguntam também. É por que as pessoas têm medo de falar em público? Se ela sabe o assunto, e nós estamos falando de pessoas que sabem o assunto, são chamadas para falar daquilo, mas simplesmente porque precisam ficar em pé ou segurar um microfone, de repente parece que o assunto some da cabeça dela e ela entra em estado de medo, uhum, às vezes de pânico. Por quê? Qual é a diferença entre falar em pé ou sentado, com ou sem o microfone? O problema está na cabeça da pessoa, não é o microfone, não é falar em pé, não é nem mesmo se são muito ou poucas pessoas que vão lhe ver. É o que você diz para você mesmo. O principal sabotador do orador é o próprio orador. Se eu disser para mim que eu não estou pronto, que falar em público é uma coisa especial, eu não nasci com esse dom, sem saber, eu já estou me sabotando. E aí é uma das coisas que a gente bate já no primeiro dia, porque a maioria das pessoas que fazem o meu curso, eu ministro esse curso há 30 anos em Belém do Pará. Aqui vou ministrar pela segunda vez. A maioria das pessoas que procuram o curso, procuram porque tem medo de falar em público. E aí, já na primeira aula, a gente procura quebrar essa ideia, demonstrar que o sabotador, se você calar o seu sabotador, não sei... Não tô pronto, as pessoas não gostam como eu falo. Ah, eu falo muito alto, eu falo muito baixo, eu gesticulo muito, eu não sei gesticular. Se você calar esse sabotador, o eu falante que todos nós temos dentro de nós começa a se expressar. Porque quando você tá com um grupo de amigos, você não fala? Você não dá a sua opinião?
1: Sim, com certeza.
0: Eu também, você também.
1: A gente vive fazendo isso aqui.
0: O tempo todo.
1: Muitas pessoas que chegam aqui, às vezes falam que é a primeira entrevista, tá nervoso, o que, que você vai me perguntar, eu não sei o quê. Aí eu tenho, não sei, uma técnica para quebrar o gelo. A pessoa chega e diz, boa tarde. Aí eu digo, da onde vem esse R? Ah, de Dourados, Mato Grosso. Ah, é? Tá quanto tempo no Amapá? 20 anos. Já toma açaí? Toma, com açúcar. Não sei o quê. E daqui a pouco, a pessoa tá conversando, né? É uma das técnicas que a gente usa para quebrar o gelo.
0: Funciona, funciona. Ou seja, quem sabota é o próprio orador. Se você calar o sabotador, o eu normal seu, que é falante, que é gesticulante, tem gente... Nossa, quantas vezes eu já ouvi isso? Ah, eu não sei gesticular. Aí, às vezes, uma vez foi ótimo, eu fui dar um treinamento para um político no interior do Pará, e aí ele me veio com essa, ah, eu não sei gesticular. Aí, tá bom, aí demos um intervalo e ele foi lá atender o telefone. Com o telefone. É, fulano, onde é que você tá? Né? Para quem só tá me ouvindo, uhum, eu tô falando no telefone, mas eu tô gesticulando aqui também. E todo mundo faz isso. É, fulano, eu tô aqui. Não, sei o quê.
1: Você quer ver aquela tia que vai dizer aonde ela esqueceu a bolsa dela. Ela fala. Você vai, abre a porta, tá embaixo da gaveta e começa a gesticular.
0: Pois é, mas... E aí eu tava com um tripé montado, uma câmera, virei pra ele e comecei a filmar. Deixei ele falar o telefone. Detalhe, ao telefone. O pessoa do outro lado não está te vendo. só está te ouvindo. E mesmo assim você gesticula. Todos nós gesticulamos.
1: Todos nós fazemos
0: quando isso. Quando nós estamos...

0: Hora do amuleto, da caneta, do clipe, a gente falou que tem que só se policiar por causa dos excessos. Bom, aquelas canetas que tem a pressãozinha para botar, como é que chama? Aquele clipezinho dela para escrever, ela fica fazendo isso...
1: Clique, é isso, isso
0: assim,
1: é chato.
0: E aquele barulhinho é irritante, né? Quando, aquela repetição ali.
1: Isso é chamado de muleta, né? Então essas muletas, quando são discretas, pequenas, como o exemplo do clipe no bolso da calça, né? O problema discreto, do clipe no bolso da calça é que você vai ter que ficar com a mão dentro do bolso, né?
0: E se esquecer o clipe?
1: Eu prefiro que a gente treine desde o início, calar o sabotador e treine o certo. E detalhe, eu já digo logo no primeiro dia, olha, tá proibido dizer que tá com medo de falar em público, né? Aliás, eu parei de perguntar. Os primeiros anos do meu curso, eu perguntava para as pessoas, né? Quem veio aqui? O que é que ele trouxe aqui? Só que 80% respondia que era o medo de falar em público, que o motivo de fazer um curso de oratória. Parei de perguntar depois dos primeiros anos. Por quê? Porque depois que o sujeito diz que tem medo, ele precisa sustentar isso. Como assim? Depois a gente vai para o exercício e o sujeito vai falar bem? Não pode, né? Ninguém gosta de passar por mentiroso. Então, olha, é o seguinte, a partir de agora está proibido. Da feita que você tirou a opção de dar desculpa, dizer que está com medo, só sobra a opção de crescer.
0: E aquela, aí a gente já vai que melhorando ao longo do curso. Nós estamos no tempo das campanhas, campanhas começaram agora, né? Tem aquela máxima que diz, os políticos costumam conjugar essa expressão que diz, não basta ser honesto, tem que parecer honesto. A oratória pode ajudar a vender essa imagem?
1: Olha, a oratória pode, mas eu insisto sempre que as pessoas sentem, entendeu? É uma coisa do seu subconsciente para o meu na hora da comunicação. As pessoas pegam nos detalhes se você estiver mentindo. Então você tem que se acostumar a dizer a sua verdade. É muito melhor uma verdade incômoda dita sinceramente do que você tentar aparentar uma coisa que você não é, começar a impostar a voz, querer fazer um gesto imitando uma outra pessoa. As pessoas pegam o que você está imitando.
0: Então, por exemplo, vale essa regra para quando for ter um debate, alguém faz uma pergunta que você não sabe a resposta, não dá para enrolar, né? É melhor dizer que não conhece, que vai mandar pesquisar ou que vai levantar essa informação.
1: Olha, essa
0: tem muito de estratégia.
1: Essa
0: também,
1: saída, né? Pela direita, né? Lembra do Leão da Montanha, sim, do sim. Desenho? Saída pela direita de dizer, eu vou pesquisar tal coisa, é meio batida, né? Aí tudo que é muito batido perde valor. Eu sugiro, primeiro, que você esteja preparado. Se você é obrigado a conhecer um assunto, então você estude, conheça o assunto. Em segundo lugar, se for, e só isso já vai resolver metade dos problemas, né? Porque se te perguntarem de uma coisa relevante, você vai ter a resposta. E se perguntarem de uma coisa irrelevante, você pode dizer, não, mas isso não tem nenhuma relevância perante... E aí você cita outra coisa, que é importante e que você conhece, você sabe, né? Você deu o exemplo dos políticos. Eu já tive diversos políticos fazendo meu curso, né? Políticos, alunos que vão defender TCC na faculdade, advogados, médicos, engenheiros, pessoas de todo tipo. Já tive diversos políticos também. Infelizmente, a maioria dos políticos ainda confia no padrinho, que é o padrinho, que é o caixa 2, que é alguma coisa assim, que vai realmente lhe botar para dentro. Ele não percebe que as pessoas votam em quem elas confiam. Confiança é uma mercadoria escassa hoje em dia. E você não precisa mentir para ter a confiança. Você precisa encontrar a sua verdade e defendê-la. E as pessoas vão confiar em você.
0: Bacana. Bom, quando é que acontece o seu curso aqui em Macapá?
1: Serão 2 dias, amanhã e sábado. Amanhã começamos às 19 horas. O local vai ser ali, na Nova Acrópole, que fica na Leopoldo Machado. Leopoldo Machado
0: 1053.
1: Isso mesmo. Mais informações é só dar um Google Nova Acrópole Macapá ou então ligar para o WhatsApp 99125-5870.
0: Aqui 99125 ou 9125, como a gente fala por aqui, 5877.
1: É isso, Sandra, aí.
0: Você vai estar lá, né, Sandriana?
2: Eu vou para dar apoio, né? Porque eu já fiz o curso e eu recomendo, viu? O curso é muito bom. E quem está nos ouvindo está convidado a fazer o curso, porque vai valer a pena.
0: Muito bem. O investimento é de quanto? Estão perguntando aqui.
1: R$200.
0: Pelos dois dias.
1: Pelos dois dias. Bem mais barato que em Belém. Aproveite.
0: acropole.org.br/Macapá. Inscrições, tá bom? acropole.org.br/Macapá. Professor Galdino Ribeiro, obrigado, uma honra receber o senhor aqui.
1: A honra foi minha. Muito obrigado. Um abraço, gente.
0: Obrigado.
2: Obrigada, meu querido amigo, por o espaço, né? E que Deus lhe abençoe sempre.
0: Amém,
2: obrigada.
0: Amém. Você também.
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0: Agora são 18h01 na Diário.

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1: Muito bem, hora do intervalo do Apoio Cultural. Já já, a gente tá de volta. Amapá Agro Summit é a pauta do próximo bloco. Até já.
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3: Muito bem, 18:11 na Diário.

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2: Muito bem, olha, a Rádio Diário FM segue ainda fazendo desdobramentos, né, do que foi a Expofeira de 2026. A gente tem feito várias agendas, entrevistas a respeito dos desdobramentos da feira, resultados práticos. Hoje a gente reservou um espaço para falar do Amapá Agro Summit, que foi um evento dentro da Expofeira e que, vamos lá, resgatou aquilo que a gente pode dizer que é o DNA da feira, né? O nome agropecuária, né? Expofeira Agropecuária, ela foi saindo de cena porque diminuiu o tamanho, mas aumentou a abrangência da feira. E a gente está recebendo aqui os coordenadores aí do Amapá Agro Summit. O que é exatamente esse evento, hein, doutora Melissa Favacho, acompanhada do seu maridão, deputado Júnior Favacho, que é presidente no Parlamento Estadual. Ele preside a Comissão de Agricultura e Abastecimento. Tudo bem, Melissa, seja bem-vinda aqui à Rádio Diário FM mais uma vez.
3: Muito obrigada, Kleber, mais uma vez, ceder seu espaço maravilhoso aí para a gente poder debater temas importantes para o Amapá.
2: Muito bem.
3: E dentre eles, o agro. O agronegócio no Amapá tem crescido muito e a gente sempre fala que quase 30% do PIB do Brasil está representado pelo agro, né? E o Amapá, com a potencialidade que tem, com a vocação que tem, o setor produtivo, é papel nosso como produtor rural e o Júnior defender essas causas e fortalecer esse segmento importante. Aquela célebre frase, né, que tudo vem do campo, e é verdade. Tudo que a gente come, tudo que a gente veste, tudo que a gente usa, tudo vem das mãos de homens e mulheres ali aguerridos no campo, na labuta, dia a dia, para produzir o alimento. Segurança alimentar no Brasil.
2: Tem uma campanha, inclusive, que fala agro é pop, agro é tech. Aí resumiram, agro é tudo. Júnior Favacho, seja bem-vindo aqui ao programa Ponto de Conta.
4: Obrigado, Kleber, obrigado aos ouvintes do seu programa. Muito bom retornar aqui para falar um pouco, para prestar conta sobre o Amapá Agro Summit, um movimento que cresceu em 2025 e esse ano se consolidou ainda mais em poder levar ao agricultor do Amapá, seja ele da agricultura familiar, seja da média, da larga escala, aqueles que amam produzir, que amam tirar da terra o seu sustento, foi muito bom poder receber, compartilhar momentos como esse, trocar experiências, receber gente do Brasil todo, mas receber amapaenses, receber alunos, receber empresários. Isso virou o maior ponto de network, de conexão, dentro da exposição, como você falou, resgatando um pouco do DNA da Expofeira, da feira agropecuária, né? Falar dentro lá, falar de negócio, de oportunidade, falar de conexões.
2: Então, aliás, o Heraldo Almeida saiu daqui e ele, quando soube que a gente ia ter essa pauta aqui, ele falou: Kleber, eu vi uma conversa lá de um vendedor, de um dos expositores, com alguém interessado em comprar uma máquina. E negociando ali, e desconto, alguma coisa nesse sentido, sobre se tem para pronta entrega, quanto é que você consegue de desconto e tal. E aí fecharam o negócio, e aí ele disse: como é que vai ser? Aí disse: não, eu quero três. Né? Não era só a máquina, ele comprou três máquinas. Então é aquela máxima, quando menos é mais. Inclusive foi uma proposição que o senhor levou para o parlamento, de reduzir o ICMS durante o período da feira.
4: O exemplo prático disso foram os 100 milhões de negócios feitos no Amapá Agro Summit, de máquinas, de equipamentos, de insumos, de muita coisa que roda dentro do agro. E isso aí eu tenho que agradecer primeiramente a Deus, agradecer aos companheiros que acreditam e não desistiram do Amapá, os agricultores, mas foi uma iniciativa do nosso mandato, referendado pelo governo do Amapá, onde nós tivemos a oportunidade de zerar o ICMS. Isso aí é uma injeção para quem produz, é um incremento na produção. O Amapá, quando produz mais, a economia roda mais. E nós tivemos esse feito de 100 milhões de negócios feitos, entre máquinas, equipamentos, e ficou o exemplo. Quando você falou, quando menos é mais, quando compra uma máquina, vai ter que contratar um operador, vai ter que comprar combustível, vai ter que comprar pneu, lubrificante, e isso vai fomentando a economia do Amapá, isso vai crescendo a economia do Amapá. E só para dizer, nós copiamos isso do modelo do estado do Amazonas. É copiar o que deu certo e trazer para o Amapá. O ICMS lá durante a feira é zerado e uma semana a gente não vai quebrar um estado desse, um estado rico, mas fomentou muito a economia do Amapá.
2: Aliás, tem uma projeção que dá conta sobre essa tecnologia embarcada, como hoje um simples operador de colheitadeira, por exemplo, tem que conhecer de informática, né? Senão ele não vai conseguir trabalhar, não vai nem ligar o equipamento. Eu acho que tem uma estatística que fala, olha, para cada emprego gerado no campo, são 7 na cidade, alguma coisa assim?
4: 6 na cidade.
2: 6 na cidade, né?
4: 6 na cidade.
2: Ou seja, o trabalho está lá. Ainda teve gente que, quando criticava essa coisa do agro, dizia, mas gera poucos empregos, é tudo computadorizado, não sei o quê. Mas o negócio é a roda da economia girando, né?
4: Roda de economia girando, nós fizemos um projeto de lei na Assembleia. Só voltar um pouco no tempo, para te ver como Deus é bom o tempo todo. Quando nós estávamos escolhendo as comissões temáticas da Assembleia Legislativa, comissão de Constituição e Justiça, Comissão de Administração e Obras Públicas, Comissão de Relações Internacionais, Comissão de Agricultura, Pesca e Abastecimento, eu tinha já um entendimento com a nossa presidente que eu queria presidir a Comissão de Relações Internacionais, porque eu já estava focado nesse movimento, como hoje eu recebo muitos empresários, a gente está atuando no ramo de logística também, a Melissa preside o terminal de container do Amapá, então recebia muitos empresários, já tinha viajado representando a Assembleia à Rússia e Moscou para tratar de fertilizante, justamente para fortalecer e avançar nessa questão, já tinha viajado
2: para a China Dubai, também, né?
4: Fui na China, então cabia dentro da minha pauta, é o que eu conheço. Mas teve uma movimentação e uma colega queria presidir. E parece que o negócio foi pesado, a disputa, e os colegas tinham me dado a palavra, mas teve uma movimentação grande, e eu perdi no voto. E depois eu dizia à colega, olha, eu quero me retirar dessa comissão, você toca, faça um bom proveito. E o que sobrou para mim? Sobrou a Comissão de Agricultura, Pesca e Abastecimento. Eu lhe falo de coração que eu não queria presidir essa comissão, porque entendia que tinha outros deputados que já estavam mais na pauta, como o deputado Jesus e tudo. E aí a Melissa, eu estava em São Paulo, estava fazendo estava num compromisso em São Paulo, e a Melissa ligou de lá, ela tomou liberdade e ligou pro doutor Aparecido. Aparecido, segura isso aí, que isso é a missão do Júnior. Ela e meu pai. E eu me lembro que eu estava num restaurante, 2 da tarde, nós fizemos uma videochamada, eu, deputado Lohan, e o deputado Paulo Nogueira, que eu quero agradecer a eles dois, que me deram a oportunidade de conduzir a Comissão de Agricultura e Abastecimento da Assembleia Legislativa, e através dela eu fui para dentro e com vontade, como eu sou focado, determinado, e quando Deus me deu essa missão, e hoje nós estamos transformando o agronegócio do Amapá.
2: É isso, olha.
4: Então, quando Deus tem um propósito pra gente, e assim foi cuidando, colocando pessoas na vida da gente, e abrindo as portas e mostrando o caminho, e hoje a gente dizer que a Expofeira voltou, mas o Agro Summit, onde tinha negócio, onde tinha conexão, onde tinha comida toda noite pra gente receber, não só o governador do estado, o presidente da Transpetro, mas recebia o agricultor. Eu falei isso pra Ziulana ainda há pouco, eu tinha a oportunidade de receber a todos, do presidente do Banco da Amazônia, do empresário mais sucedido desse país, mas o que mais me tocou foi receber um estudante do IFAP e um estudante da UEAP lá do município de Amapá.
2: Teve um dos memes que circularam lá no período da

0: Por feira, e que até o Telinho pegou o áudio desse meme que circulava nos grupos e incorporou, transformou num rios. Uma das coisas que o cara dava dica de como comer de graça, ele falou do Água Mapá Summit.
1: É verdade. Isso mostrou um cidadão que disse: olha, meu irmão, não vai de bermuda e nem de chinelo, coloca uma calça lá perto daquelas máquinas, tu entra lá como empresário do agro, que vão te servir um chopp, vão te servir uma boa comida. E aí eu quero agradecer a Melissa, que cuidou pessoalmente, ela, toda a nossa equipe, todos os nossos amigos, a gente pôde receber e atender em alto nível. A mesma comida que comeu um agricultor, comeu o governador, comeu o presidente da Transpetro.
0: E teve gente que até registrou aqui, a Zilanda falou, teve até engarrafamento de jatinho no hangar aqui no aeroporto, porque veio gente para cá de um PIB impressionante durante esse período do Summit.
1: Eu fiquei muito feliz de receber muitos empresários aqui. Um deles chama José Ricardo Rezec. É um senhor de 74 anos, quem quiser pode pesquisar na internet. Esse cara ajudou a desbravar o Mato Grosso, o Goiás. Ele é o dono da concessionária John Deere do Mato Grosso, de Goiás, do Pará e do Amapá. E o Rezec veio a meu convite. E aí eu recebi o Rezec na pista com o governador Teles, veio no avião dele com os executivos dele. Nós tivemos a oportunidade de sair de lá e almoçar lá no Divino Amazonas, mas ele já tinha preparado um bom filhote. E eu levei alguns secretários de Estado, aqui eu quero agradecer já em nome da secretária Thaisa, do secretário Vandenberg Salomão, da Cefaz, secretário Odailson e o secretário Marcão, que foram lá falar do Amapá, desse momento que nós estamos vivendo de estruturação do Estado, de Petrobras chegando. E até naquele momento ainda não tinha sido anunciado o petróleo, mas a gente já estava naquela expectativa. E à tarde, o governador recebeu o Rezec, deu as boas-vindas para ele. E a importância dele estar aqui, e à noite ele foi jantar com os produtores do Amapá, com as pessoas que produzem no Amapá, os empresários, e ele disse assim: vocês vão viver dias de prosperidade. O Amapá vai viver um momento que os amapaenses têm que se preparar, porque é uma indústria muito forte, e o petróleo não é o plano A. O plano A é o agronegócio, porque se a gente produzir e deixar de importar o que a gente consome no Amapá, a gente já vai dar um sono. O petróleo vai ser o plus, mas o que nós vamos viver no Amapá, Kleber, eu quero pedir aos meus irmãos amapaenses, aqueles que não desistiram, para se preparar, porque está vindo coisa boa, está vindo novidade. E a gente está fazendo a nossa parte, está contribuindo para esse momento.
0: Ô, doutora Melissa, já soube aqui que o Amapá Agro Summit, a ideia é que vire um circuito. E que esse evento já estão solicitando que esse formato percorra o estado, outras exposições e até participação fora do Amapá. É isso? É um legado que ficou desse ano?
2: Sem dúvida nenhuma, Kleber. A segunda edição do Amapá Agro Summit veio, né, robusta, muito mais... ampla, né? A gente implementou uma novidade que foi o Circuito Agro Summit. A gente não se prendeu só ali na teoria, né? Nos dias de palestras com os convidados de fora ou técnicos, muitos pesquisadores da Embrapa também, que participaram de todo esse time de palestrantes. Mas a gente, este ano, buscou levar a academia, né? Atrair a academia, os acadêmicos de zootecnia, de veterinária, do IFAP de Porto Grande, do Amapá, Mazagão, da Unifap. A gente recebeu muitos acadêmicos e a gente levou para participar do Circuito Agro Summit, que são aulas práticas da soja ao confinamento, né? Esse foi o tema. A gente teve a oportunidade de apresentar uma colheita de soja ali ao vivo no quilômetro 40, colhendo soja, as máquinas colhendo e transportando para os silos, para o armazém de grãos, para fazer aquele processo de secagem, né, e armazenamento, e depois para o confinamento, essa soja ali se transformando em ração, em nutrientes para o confinamento. Então, esses acadêmicos, e não só eles, muito, a gente viu muitos produtores rurais também participando ali de todo esse programa, esse projeto, né? Foi bem importante para a gente e para todos eles.
0: Bom, e o Agro Summit terminou com uma rodada do Agro Mulheres Day. Gente, o sarrafo está cada vez mais alto, o nível das palestrantes, das palestras escolhidas, até temas como a sucessão familiar, que é uma característica dos negócios, das empresas do agro, né? E desmistificando entre tantas coisas, né, que é o Amapá vai se apropriando cada vez mais de informações sobre agro, que já foi considerado no passado aqui, né, já não quiseram agro aqui, era uma coisa mal vista. Então o fato de ter famílias, os maiores interessados em, por exemplo, lidar com defensivo agrícola, que é uma outra coisa que tem a pecha de agrotóxico, né, o maior interessado em cuidar da saúde da própria família é o produtor rural, né, doutora Melissa?
2: É o produtor rural, sem dúvida nenhuma. A gente trouxe temas importantíssimos para todos os dias do Agro Summit e fechou com Agro Mulheres Day, com palestrantes que vieram abordar temas pertinentes ali ao trabalho da mulher no campo, inclusive sucessão, que é um grande... Hoje, muitos... filhos, né, herdeiros de... Que tem diferença, ser herdeiro e ser sucessor, né? Herdeiro quando herda, né, o patrimônio. E o sucessor é aquele que continua o legado. E a gente vê uma grande redução, né? Hoje os filhos já não querem ficar no campo. Querem ir para a cidade, trabalhar em outra atividade... E a gente trabalha muito isso, fomentar essa sucessão no campo. É importante.
0: A sucessão lá está garantida, né? Que você tem um filho chamado. É o neto, né?
1: Miraldo Neto.
0: Miraldo Neto.
1: Miraldo Neto, apaixonado pela na agricultura, apaixonado pela pecuária. Um dia, a gente andando pelas estradas lá em Paragominas, fui visitar uns amigos que veio aqui na Amapá, a dona Marta e o seu Molaci. Balestelli da Fazenda Guarani vieram hoje. Vieram ano passado, trouxeram o produto deles, a Padrão Guarani. Começou um projeto de piloto aqui na Amapá, que deu muito certo, de genética de alto nível, precocidade, docilidade.
0: É o filho deles que é veterinário, né?
1: Renan, o Felipe. E aí o neto dizia: pai, por que isso não chega na Amapá? Aí eu dizia: meu filho, eu acho que a política um pouco está atrapalhando. E quando a política resolveu funcionar, acreditar, o exemplo está aí. E isso eu quero agradecer ao governador Clécio, que teve a determinação política e a vontade de ver esse estado crescer, e alinhou a equipe dele com a doutora Thaisa, que estava lá na abertura do AgroSummit. E lá dentro do AgroSummit eu recebi um procurador ambiental, doutor Wellington, que tem o Amapá, deve muito a ele. Ele foi o cara que destravou, ajudou o governo a destravar. E a gente caminhando lá, Kleber, tava a TW Forest, mas tava o Sindicato dos Madeireiros, que agora já pode chamar de gestor florestal, porque
0: corta... No mesmo pavilhão, né?
1: No mesmo pavilhão. Gera emprego, gera renda, tiram várias toras com código de barra, que sabe desde a origem que ela saiu, rastreada, o caminhão que ela saiu, o motosserra, quem abateu aquela árvore, e tava lá dentro. E ele disse: Júnior, esse povo foi marginalizado no Amapá, tanto o agricultor de larga escala quanto o madeireiro. E olha hoje aqui, todo mundo celebrando emprego, renda, negócio, oportunidade. Isso foi o Agro Summit, é pensar o Amapá no alto, é o pensar o Amapá do futuro.
0: Nas próximas exposições agora, Tartarugalzinho, Laranjal do Jari, vai ter o Agro Summit?
1: Nós estamos preparando uma edição, se Deus quiser permitir, fazer o próximo Amapá Agro Summit na fronteira. Estamos estudando isso aí e eu quero agradecer já a todo o time da Agência Amapá, que foi responsável, o repassador, e sonhou com a gente, ajudou a executar também, na pessoa do presidente Vandenberg Pitaluga Filho, do Antônio Batista, de todos os técnicos daquela casa, e nós juntamos os braços. Aqui não tem vaidade, não tem pai daqui, não, tem o Amapá, nossa bandeira é o Amapá, nossa Maravilha. Bandeira é o agricultor.
0: Maravilha, olha, recebemos Júnior Favacho, deputado estadual, presidente da Comissão de Agricultura e Pesca e Abastecimento. A mais internacional das comissões, pronto.
1: É verdade, Kleber, nós fazemos do Amapá para o mundo, né?
0: É
1: eu,
0: isso.
1: Eu dizia, só para finalizar e já te agradeço, que nós estamos vivendo um bom momento no Amapá. Olha, esse vídeo aí passando, mostrando os produtores locais, os produtores nacionais, a Embrapa. Foi um ponto de conexão de quem pesquisa, de quem planta, de quem faz a logística. E a gente poder tudo isso, celebrar isso, foi muito bom. E aí, para fechar, Kleber, eu encerrava minhas palavras e dizia lá dentro que ano passado, no primeiro AgroSummit, o presidente Vandenberg teve a capacidade de juntar as 20 maiores empresas de petróleo do Brasil aqui no Amapá. E nós começávamos o dia na Companhia Doca de Santana, recepcionado pelo prefeito Bala Rocha. E o Antônio Batista disse assim: como nós vamos passar o dia todo junto, eu queria que vocês falassem o nome e a empresa, que aí cada um já vai vendo a conexão que tem e já vai se alinhando. E aí começou pelo prefeito Bala Rocha. Meu nome é Sebastião Bala Rocha, eu sou prefeito da cidade de Santana. Passou pro lado, tava o Edival Cabral Torque, eu sou presidente da Companhia As Docas do Amapá. Do lado tava o meu conterrâneo Sérgio Bassi, sou presidente da Transpetro. Do lado estava outro conterrâneo, eu sou Roberto Ardengue, presidente do IBP. E aí foi passando, eu sou o Sérgio Mariano da Tecnif FMHC. E aquilo foi passando, todas as grandes, Harry Burton, tudo. E aí no final, sou o Vandenberg Pitaluga Filho, eu sou presidente da agência Amapá. Eu sou o Antônio Ribeiro Neto, Antônio Batista Ribeiro Neto, nosso, aqui eu quero mandar um abraço especial, esse cara tem ajudado muito esse amapaense. Eu sou o diretor de atração de investimento. Kleber caiu para mim finalizar. E aí eu não tinha como fechar e dizer assim: o meu nome é trabalho, mas pode me chamar de Júnior Favacho, é assim que o povo me conhece, é assim que eu quero ver esse estado prosperando.
0: Ah, que bacana, e tá emocionado, o Júnior sempre
1: emocionado de ver esse estado prosperar, é só isso que eu desejo a esse povo. Quando o amapaense não precisar mais ir embora por falta de emprego desse estado, eu cumpri a minha missão.
0: Maravilha.
1: Muito obrigado.
0: Parabéns. Obrigado por ter vindo. Obrigada, doutora Melissa, obrigado. Obrigada também. Sucesso. Saúde e paz.
2: Amém.
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4: Pra cima. Vai dar certo.
0: É isso aí. Agora 18h33 na Diário. Vamos pro apoio, né? Apoio cultural. Já a gente tá de volta.
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8: Agora 18h45 na Diário.

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2: Muito bem, olha só, hoje é o dia do corretor de imóveis, né? E no dia do corretor de imóveis está acontecendo aí um grande encontro lá no Rio de Janeiro. O Amapá enviou para lá uma delegação, né? E a gente vai para lá agora falar ao vivo com o presidente. Boa noite. O presidente do Cresce no Amapá, o Júlio César Queiroz. Fale, presidente, tudo bem? Rádio Diário FM chamando. Câmbio.
3: Tudo ótimo, Kleber. Maravilha. Boa noite a todos, aos todos os seus telespectadores aí também.
2: Muito bem. O senhor está no Rio de Janeiro agora, presidente, é isso?
3: Sim, nós estamos participando aqui com a delegação de 35 corretores e corretoras do estado do Amapá, um CIMI 360, é o maior evento imobiliário da América Latina.
2: CIMI 360, é isso?
3: Sim, isso, exatamente.
2: Congresso Internacional do Mercado Imobiliário.
3: Perfeito, é. É o maior da América Latina e o sistema COFES Cresce é um dos patrocinadores.
2: Isso acontece aí no Rio Centro?
3: Exatamente, é. Todos os anos tem edição. A edição do ano passado foi em São Paulo. Essa edição desse ano está sendo no Rio Centro, no Rio de Janeiro.
2: Bom, fala para a gente, presidente. 36 participantes na delegação do Amapá?
3: A nossa delegação aqui de 35 corretores e corretoras e mais uma pessoa que é da nossa parte de marketing, que ela veio para fazer a cobertura.
2: CIMI360.com.br, a página oficial do evento, pessoal. CIMI, exatamente. Se escreve S-I-M-I. CIMI360.com.br, 2 dias de evento. Maior, exatamente, e mais completo evento imobiliário da América Latina, de 27 a 28 de agosto, no Rio Centro, na capital fluminense. 2 dias imersivos em uma experiência 360 graus. Uma pergunta inevitável, tem pontos em comum aí o fato de ser no Rio de Janeiro, onde a gente está literalmente bebendo na fonte, né? Nessa questão do mercado do petróleo, o mercado imobiliário vive dias de ebulição. É correto afirmar isso, presidente?
3: Verdade, verdade. Inclusive, nós temos um stand aqui do estado do Amapá, né? Do Cresce, Amapá. E a gente está amplamente divulgando, não só o petróleo, que a gente sabe que agora já é uma realidade, mas a gente sabe que a gente tem um agro forte aí também, a gente tem a verticalização, nós temos condomínios horizontais, nós temos uma hotelaria que ela está à disposição do mercado nacional para investimento, né? A gente sabe que todos os eventos que a gente tem aí no nosso estado, a hotelaria fica 100% lotado, enfim. A gente está vendendo aqui também o nosso estado para que todos os investidores, né, possam ir aí conhecer nosso estado.
2: A gente recebeu, o senhor não pôde vir essa semana no programa Luiz Melo Entrevista, acho que foi na semana passada, a gente agendou uma entrevista, mas veio um, sim, dos seus diretores e também deu show aqui. A gente se atualizou a respeito desse mercado, as principais regras ali. Uhum. E é fato, sim, que o mercado está super movimentado, super aquecido ante essa possibilidade, né, de virem grandes empresas para cá. O que o senhor pode falar para o consumidor, para o morador, para a moradora de Macapá, que de alguma forma quer atender essa demanda? Tem que fazer o quê? Tem que organizar a papelada da casa, do terreno? Fala para a gente.
3: Assim, Kleber, o Cresce é uma autarquia federal, né? E como autarquia federal, o objetivo é a fiscalização para a gente estar defendendo a sociedade. Então, na ponta, quem é beneficiado é a sociedade. Para que isso aconteça, né, nós, como gestores do Cresce, eu estou presidente do Cresce, faço parte do sistema COFES Cresce, sou conselheiro federal em Brasília também. Então, a gente treina os nossos corretores e corretoras para que eles estejam aptos a atender bem a sociedade, né? Então, é muito importante alguém, quando vai fazer uma comercialização, que ele vá na prefeitura, que confirme as informações que está no documento. Ele tem que pedir o inteiro teor no registro de imóveis, ele tem que pegar a cadeia dominial para averiguar. Então, assim, É importante a sociedade entender a necessidade de procurar um corretor e corretora de imóvel, porque eles são realmente, nós somos treinados para justamente dar tranquilidade para quem está comprando e para quem está vendendo.

0: 68 imobiliárias, sendo que é uma profissão que ela está em ascensão. A gente tem assim plena convicção que até o próximo ano a gente dobra esse número de corretores e corretoras aí do nosso estado.
1: A gente está com uma foto agora na live, a foto da delegação do Amapá com a bandeira do estado. Eu não sei se foi coincidência, né? Mas o stand do Amapá está ao lado do Cresce Pará. Da onde vocês derivam, né? Da onde foi feita a separação, se tornou independente. Exato. Mas exato. É uma relação histórica, né, de parceria.
0: Sim, nós somos irmãos. A presidente Luísa é uma super parceira. Inclusive, Kleber, a gente está recebendo em Macapá, já agora, dia 1º, né, na próxima segunda-feira, já começa a receber uma delegação gigante, todos os estados e a diretoria do COFES, que nós vamos lançar a pedra fundamental da nossa nova sede. Então, a gente vai estar recebendo aí uma delegação gigantesca para nos prestigiar, e o Pará estará presente também.
1: Muito bacana. Vocês permanecem aí no Rio de Janeiro até quando?
0: Até sábado. Sábado a nossa delegação já está de volta.
1: Que bacana. Que bacana mesmo. É a primeira vez que vocês participam desse evento aí especificamente?
0: Não. A gente já participou já de 4 eventos, só que os anteriores todos em São Paulo. Todo ano o Sistema COFES Cresce, ele patrocina, né? E aí a gente tem essa prerrogativa de levar os nossos corretores e corretoras aí do estado. Geralmente, a gente contempla os que fazem parte do nosso conselho regional. Nós somos 54 conselheiros regionais, né? E 27 são efetivos e 27 suplentes. Então, sempre a gente trabalha mais dentro desse parâmetro de levar esses corretores e corretoras. Mas a gente sempre também coloca à disposição de todos os corretores e corretoras do estado que possam ir, é aberto, e a gente facilita sempre a ida deles ou vinda deles para cá para o evento.
1: Muito bem, presidente Júlio César Queiroz, presidente do Cresce Amapá, Conselho Regional dos Corretores de Imóveis, falando com a gente ao vivo, agora lá do Rio de Janeiro, onde está acontecendo esse encontro internacional dos corretores, do mercado imobiliário, na verdade, é o maior encontro da América Latina. Estou vendo aqui muita gente conhecida da gente aqui, profissionais assim, altamente gabaritados, de muita credibilidade, vários deles aqui realmente. De profissionais corretores de imóveis. Desejar um bom evento para vocês aí e bom retorno para casa.
0: Muito obrigado, é um privilégio para a gente estar participando aí com vocês aí, tá? Um abraço e conte sempre conosco.
1: Obrigado, boa noite. Boa noite.
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1: Agora são 18h55 na diária.

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1: 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Bom, chega ao fim o Ponto de Encontro de hoje. Na sequência, você fica com a Voz do Brasil. A gente volta amanhã, a partir das 5h30 da tarde. Tá bom, aguardo você. Bora correr.

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4: Em Brasília, 19 horas.
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5: Olá, boa noite.
4: Boa noite para você que nos acompanha em todo o país.
5: Quinta-feira, 27 de agosto de 2026.
4: Vamos aos destaques do dia.
5: Trabalho e renda.
4: Brasil chega a 103 milhões de pessoas ocupadas entre maio e julho.
5: IBGE revela ainda que taxa de desocupação recua e fica em 5,3% no período. Pablo Mundim.
6: O número de trabalhadores do setor privado com carteira assinada chegou a 39 milhões e 400 mil.
4: Atenção, estudante!
5: Prazo para renegociar dívidas do FIES termina segunda-feira, 31 de agosto. Thaísa Vitória.
7: A iniciativa oferece condições especiais para renegociar contratos firmados até 2017.
4: El Niño deve ganhar força na região norte a partir de setembro.
5: Menos chuvas e temperaturas mais altas podem afetar o abastecimento de água e a navegabilidade dos rios.
4: Estados e municípios são orientados sobre medidas de preparação e resposta ao efeito climático.
5: O cenário também aumenta o risco de incêndios florestais. Luana Karen.
8: Tanto nas cidades quanto no campo, a prevenção é a melhor forma de evitar grandes incêndios.
4: Hoje, na apresentação da Voz do Brasil, Luciana Vasconcelos e Luciano Seixas.
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4: Um milhão de pessoas conseguiram uma vaga no mercado de trabalho nos meses de maio, junho e julho de 2026.
5: A construção civil foi o setor que mais abriu vagas de trabalho, segundo dados da Pesquisa Nacional por Amostra de Domicílios, divulgada hoje pelo IBGE.
4: A taxa de desocupação ficou em 5,3% no trimestre encerrado em julho e caiu 0,5 ponto percentual frente ao trimestre terminado em abril.
6: O número de pessoas ocupadas chegou a 103 milhões e 300 mil trabalhadores, 1 milhão a mais do que no trimestre anterior. Na comparação anual, foram quase 900 mil pessoas a mais trabalhando. A população desocupada caiu para 5 milhões e 800 mil pessoas, uma redução de 503 mil em relação ao trimestre anterior. A queda foi de 0,5 ponto percentual. Segundo o analista do IBGE, William Catruel, a taxa de subutilização da força de trabalho ficou em 13%.
9: As pessoas fora da força de trabalho diminuiu e também o contingente de pessoas desalentadas, ou seja, aquelas que desistiram de procurar algum emprego, ou se achavam muito velhas, ou se achavam muito jovens, ou por acharem que não há uma ocupação na região próxima. Isso vem diminuindo e foi o que aconteceu nesse trimestre mais uma vez.
6: O número de trabalhadores do setor privado com carteira assinada chegou a 39 milhões e 400 mil. O rendimento médio real do trabalhador ficou em R$ 3.762. Reportagem Pablo Mundim.
5: Indústria farmacêutica, médica, de fertilizantes, biocombustíveis.
4: Áreas de cooperação entre Brasil e Índia.
5: É o que prevê um documento assinado hoje entre os dois países.
10: O documento assinado nesta quinta-feira pela Agência Brasileira de Promoção de Exportações e Investimentos, a APEX, e a Confederação da Indústria Indiana, prevê o intercâmbio de informações sobre os mercados dos dois países, o compartilhamento de boas práticas, a promoção de feiras e o incentivo à internacionalização de pequenas e médias empresas, além de promover projetos conjuntos de atração de investimentos e facilitação de negócios entre Brasil e Índia. O ministro do Desenvolvimento, Indústria, Comércio e Serviços, Márcio Elias Rosa, diz que há interesses comuns em setores estratégicos.
11: É o caso do setor farmacêutico, é o caso de bioenergia, de biocombustíveis, é o caso de fertilizantes.
10: A Índia é atualmente o 10º principal destino das exportações brasileiras, enquanto o Brasil é o 26º maior fornecedor do mercado indiano. No ano passado, as exportações brasileiras para a Índia somaram quase 7 bilhões de dólares. O petróleo bruto aparece como o principal produto vendido pelo Brasil ao país asiático. Reportagem Gabriela Noronha.
4: Estudantes universitários, fiquem de olho na data.
5: Termina segunda-feira o prazo para renegociar dívidas do FIES, o Fundo de Financiamento Estudantil.
4: Podem participar aqueles que firmaram contrato até 2017.
7: Estudantes com dívidas nos contratos do FIES, o Fundo de Financiamento Estudantil, tem até segunda-feira, 31 de agosto, para pedir a renegociação. A iniciativa oferece condições especiais para renegociar contratos firmados até 2017 e que já estavam na fase de pagamento em maio deste ano. Podem participar estudantes em dia ou com parcelas em atraso, inclusive aqueles com restrição no nome. Após a formalização da renegociação e o pagamento da parcela de entrada, ocorre a retirada do nome do estudante e dos fiadores desses cadastros, quando aplicável. Os descontos e as opções de parcelamento mudam conforme a situação de cada dívida e o perfil do estudante. A renegociação pelo Desenrola FIES deve ser realizada junto ao Banco do Brasil ou a Caixa Econômica Federal. A solicitação pode ser feita pelos canais digitais das instituições financeiras ou presencialmente nas agências. Mais informações estão disponíveis no site do Ministério da Educação, em gov.br/mec. Thaisa Vitória.

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1: A partir de setembro, o fenômeno do El Niño deve atingir o país de forma mais intensa, segundo especialistas que trabalham na previsão de eventos climáticos.
2: Para a região norte, são previstos períodos de chuvas abaixo da média e temperaturas acima da média.
1: Isso pode trazer impactos na disponibilidade de água, dificultar a navegabilidade dos rios e o acesso a comunidades, além do aumento do risco de incêndios.
2: Para discutir medidas de preparação diante desse cenário, gestores da região norte estiveram reunidos hoje com representantes do governo.
1: A ideia é orientar estados e municípios sobre o planejamento de ações e o acesso a recursos federais.
3: A previsão é que o El Niño se apresente ainda mais forte neste ano, com consequências mais graves entre os meses de setembro e novembro. No norte e nordeste, a previsão é de seca. Em reunião com jornalistas, a ministra do Meio Ambiente e Mudança do Clima em exercício, Ana Flávia Franco, disse que a preocupação é com os incêndios, principalmente na região amazônica.
4: Identificamos vários focos de queimadas, especialmente na região norte, e deve se intensificar entre os meses de setembro e novembro. É uma região extremamente vulnerável e é uma região que significa para o equilíbrio climático do planeta. E, nesse sentido, merece ter uma atenção bastante especial.
3: Entre as medidas previstas diante dos possíveis impactos do El Niño e das mudanças climáticas, estão ações relacionadas à segurança hídrica, ao abastecimento de energia elétrica e à prevenção de desastres em áreas urbanas. A ministra da Casa Civil, Miriam Belchior, destacou a importância da atuação integrada entre os entes federativos.
5: Não conseguimos sozinhos de Brasília resolver todas as questões e identificar todos os problemas. Por isso, é importante que os municípios desenvolvam planos de contingência, mapeamento das áreas de risco, também para a gente poder emitir os alertas e mobilizar as equipes locais de defesa civil. Em relação aos recursos hídricos, a priorização de quais são os usos essenciais se tiver a escassez.
3: Também são previstas medidas de monitoramento relacionadas ao abastecimento de combustíveis e alimentos, a atuação da Força Nacional do SUS e a criação de salas de situação para o acompanhamento de temas como incêndios, saúde, estiagem e energia. Reportagem Márcia Fernandes.
2: E a população pode ajudar a prevenir incêndios em áreas urbanas e remotas.
1: Vamos saber na reportagem quais cuidados devem ser tomados para evitar que o fogo se alastre nessa época.
0: Escassez de chuva, vegetação seca e temperaturas altas. A combinação ideal para o surgimento de incêndios. Tanto nas cidades quanto no campo, o período exige cautela da população. Entre as recomendações do Corpo de Bombeiros está não atear fogo em terrenos como forma de limpeza do ambiente, não colocar fogo em restos de poda, entulho ou lixo, não jogar restos de cigarro acesos nas vias públicas e não soltar fogos de artifício ou fazer fogueiras próximo a locais com vegetação seca. O capitão Jean Charles, porta-voz da Operação Verde Vivo, do Corpo de Bombeiros do Distrito Federal, destaca que a prevenção é a melhor forma de evitar grandes incêndios.
6: Na prevenção, a gente inclui a vigilância. Se houver alguém cometendo um incêndio, iniciando um incêndio, ou com suspeita, que a pessoa possa fazer a denúncia. Use os canais da cidade, segurança de cada cidade, os números de telefone da polícia, corpo de bombeiros, e faça a denúncia. Porque se cada um fizer a sua parte prevenindo e denunciando aqueles que tiverem com comportamento errado nesse sentido, todos vamos ganhar.
0: Com a possibilidade de intensificação do El Niño nos próximos meses, os cuidados devem ser reforçados. A perspectiva é de aumento do risco de incêndios florestais, especialmente na Amazônia, no Cerrado e na Caatinga. Nas áreas rurais, o uso do fogo para manejo do solo deve ter autorização dos órgãos ambientais do município ou do estado. Também é possível fazer a queima prescrita em ambientes naturais para evitar a propagação de incêndios florestais. Esse tipo de queima também só pode ser feita com orientação e autorização dos órgãos ambientais. Ao primeiro sinal de incêndio, a recomendação é ligar para o Corpo de Bombeiros, no 193. Reportagem Luana Karen.
2: O trabalho de restauração do Cerrado, desenvolvido pela iniciativa Araticum, ganhou reconhecimento internacional.
1: O projeto foi escolhido pela Organização das Nações Unidas como uma das iniciativas de referência de restauração mundial.

0: Araticum foi criada em 2020 para promover a restauração do Cerrado, o segundo bioma do Brasil que abrange mais de 2 milhões de quilômetros quadrados do território nacional e já perdeu mais de 50% de sua vegetação nativa. A iniciativa reúne diferentes setores e busca integrar a ciência aos conhecimentos de povos indígenas, comunidades tradicionais e agricultores familiares para ações relacionadas à conservação da água, do clima e da sociobiodiversidade. Daniel Vieira, pesquisador da Embrapa Recursos Genéticos, fala sobre o trabalho que é desenvolvido.
1: Conservar o cerrado de pé, passando por recuperar o cerrado da melhor maneira possível, tentar trazer o cerrado de volta, passa por uma agricultura sustentável dentro das áreas de agricultura e pastagem no cerrado, conservação do solo.
0: O reconhecimento da iniciativa Araticum Restauração do Cerrado Brasileiro como uma das iniciativas de referência da restauração mundial pela Organização das Nações Unidas aconteceu nesta quarta-feira durante a 17ª sessão da Conferência das Partes da Convenção das Nações Unidas de Combate à Desertificação, na Mongólia. Para a Embrapa Recursos Genéticos e Biotecnologia, responsável pela rede, o reconhecimento internacional demonstra que a ciência brasileira está alinhada aos compromissos nacionais e os esforços coletivos de restauração para produzir soluções voltadas ao enfrentamento da crise climática e da perda de sociobiodiversidade. Reportagem Luciana Colares de Holanda.
2: Estão abertas até o dia 10 de setembro as inscrições para a terceira edição do Prêmio Mulheres e Ciência.
3: A iniciativa dá visibilidade às contribuições de pesquisadoras brasileiras para o desenvolvimento científico e tecnológico do país.
2: Acompanhe na reportagem de Graziele Bezerra.
4: A engenheira agrônoma Maria Ângela Hungria começou a se interessar por ciência ainda na infância, incentivada pela avó, que transformava as brincadeiras de criança em experiências.
5: Ela lia comigo, ela fazia experiências no fundo do quintal, ela viu que eu tinha esse interesse. Decidi aquele dia que ia ser uma microbiologista.
4: Hoje, ela atua como pesquisadora na Embrapa Soja e se tornou uma das referências mundiais em biotecnologia do solo. Maria Ângela foi uma das vencedoras na primeira edição do Prêmio Mulheres e Ciência, promovido pelo Conselho Nacional de Desenvolvimento Científico e Tecnológico, CNPq. O trabalho mostrava o uso de biológicos na agricultura, como bactérias e fungos benéficos, em substituição aos fertilizantes químicos.
5: E eu realmente passei toda a minha vida tentando provar e desenvolver pesquisas para fazer os biológicos viáveis para uma agricultura altamente produtiva, mais sustentável. No Brasil, a gente quer ser cientista é muito difícil, sabe? O que a gente tem que vencer as barreiras para fazer ciência é muito difícil.
4: O Prêmio Mulheres e Ciência valoriza a produção científica feminina e incentiva ambientes acadêmicos e científicos mais inclusivos. A diretora de Cooperação Institucional Internacional e Inovação do CNPq, Dalila Andrade Oliveira, explica as quatro categorias de premiação.
6: Incentivo hoje são as jovens estudantes de ensino médio, que a gente já tem de começar a despertar quando ainda nem fizeram opção pela carreira acadêmica. Na categoria estímulo, são pesquisadoras que já estão inseridas no campo científico e que a gente espera que o prêmio dê a elas maior visibilidade. E a terceira faixa individual é a faixa da trajetória. O que esse prêmio faz é reconhecer essa trajetória. E aí a quarta faixa premia as universidades que adotam políticas de valorização da equidade de gênero.
4: As inscrições do prêmio estão abertas até 10 de setembro em gov.br/CNPq. Reportagem Graziele Bezerra.
3: E vamos continuar falando de oportunidades na área de pesquisa e ciência.
2: Estão abertas as inscrições para dois editais que financiam pesquisas aplicadas ao setor produtivo, entre elas a área de inteligência artificial.
3: O primeiro

0: Digital oferece bolsas para graduandos em parceria com a iniciativa privada, instituições de governo e entidades do terceiro setor.
1: Já o segundo é o programa Recursos Humanos em Áreas Estratégicas, Pesquisador na Empresa.
2: O primeiro edital do CNPq, em parceria com a CAPES, faz parte do Programa de Mestrado e Doutorado para Inovação 2026. A iniciativa oferece bolsas para graduandos. O objetivo é estimular a realização de pesquisas de mestrado e doutorado em universidades brasileiras, em parceria com a iniciativa privada, instituições de governo e entidades do terceiro setor. A diretora de Cooperação Institucional Internacional e Inovação do CNPq, Dalila Andrade Oliveira, falou sobre o programa.
3: O objetivo mesmo dessa chamada é desenvolver inovação lá na ponta. Então, o que a gente quer, na realidade, é colada numa agenda de inovação para o país, que tem muito a ver com o que a gente está buscando aí em termos de elevar a capacidade inovadora do país.
2: Já o segundo edital é para o programa Recursos Humanos em Áreas Estratégicas, Pesquisador na Empresa. Este ano será direcionado especialmente para a área de inteligência artificial. É o que explica a diretora de Cooperação Institucional Internacional e Inovação do CNPq, Dalila Andrade Oliveira.
3: São 50 milhões de reais para financiar pesquisas em inteligência artificial em empresas inovadoras, startups.
2: Márcia Mortari é professora e pesquisadora da Universidade de Brasília, UNB, e já participou do programa de recursos humanos.
4: Eu acho que isso que é a grande vantagem, né? Você fixar pessoas altamente qualificadas para estar trabalhando na empresa.
2: Os interessados em participar do programa Recursos Humanos em Áreas Estratégicas Pesquisador na Empresa têm até o dia 9 de outubro para enviar a proposta para o CNPq. Já o prazo para o envio das propostas do programa de mestrado e doutorado para inovação é 11 de dezembro. O endereço é gov.br/CNPq. Reportagem Alisson Machado.
0: E hoje tem estreia aqui na Voz do Brasil com o quadro Ciência na Prática.
1: Toda semana vamos mostrar como a ciência impacta diretamente a vida da população num bate-papo direto e descomplicado.
0: Hoje vamos falar de algo que parece coisa de filme: a pele da tilápia sendo usada no tratamento de ferimentos e queimaduras.
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6: Pesquisa 100% brasileira está inovando o campo da tecnologia médica para o tratamento de feridas e queimaduras graves.
7: Eu sou Edmar Maciel Lima Júnior, médico, cirurgião plástico, coordenador geral da pesquisa da pele e da tilápia na Universidade Federal de Ceará. O grupo da gente viu que até hoje no Brasil não havia nenhuma pele animal registrada na Anvisa, que a tilápia é o peixe mais consumido no Brasil e o segundo maior do mundo. Além de ser um animal de água doce, tem menos risco de transmissão de doença, e a pele é um produto de descarte da piscicultura que contamina o meio ambiente. E aí, quando iniciamos os estudos, detectou-se que a pele da tilápia tem uma proteína importantíssima na cicatrização, e esse foi o start para todo o início e desenvolvimento da pesquisa.
6: O que antes era descartado no manejo de peixes, hoje virou um recurso inovador para cuidados médicos que tem despertado o interesse até de instituições internacionais.
7: São 406 pesquisadores, 23 coordenadores de área. Hoje nós temos 48 artigos publicados no Brasil e fora. Ganhamos 27 prêmios em primeiro lugar e temos instituições, tanto no Ceará como no Brasil e no mundo, haja visto como temos o Butantan, a Fiocruz, a própria NASA já fez parceria de pesquisa com a gente.
6: Acompanhe a pesquisa na página da Universidade Federal do Ceará. E esse foi o Ciência na Prática, com produção de Warby Calil e edição de Edinaldo Júnior. E nosso encontro com o Saber Científico volta na próxima semana. Até lá!
1: Você sabe o que são bioinsumos? São produtos de origem biológica que podem ser usados na agricultura para ajudar no controle de pragas, na nutrição das plantas e na melhoria do solo.
0: E para incentivar esse tipo de prática na agricultura familiar, o Banco Nacional

0: de Desenvolvimento Econômico e Social vai apoiar a produção mais sustentável.
1: Interessados podem se inscrever até 31 de agosto.
2: Por meio de uma chamada de projetos, o BNDES, Banco Nacional de Desenvolvimento Econômico e Social, vai disponibilizar 40 milhões de reais para apoiar a produção de bioinsumos por cooperativas e associações de agricultores familiares. Os recursos poderão ser destinados à implantação ou estruturação de unidades de produção industriais ou semi-industriais de bioinsumos para uso próprio, utilizando processos de biotecnologia. O objetivo da iniciativa é estimular a produção de insumos de origem biológica para uso próprio pela agricultura familiar na produção de alimentos saudáveis. Como explica a gerente do Departamento de Inclusão Produtiva e Educação do BNDES, Raquel Zanon.
3: Os bioinsumos, eles podem ser, por exemplo, micro-organismos, predadores naturais de pragas e de extratos vegetais que contribuem para o crescimento e para a saúde dos sistemas agrícolas. O seu uso está associado a práticas agrícolas mais sustentáveis e à segurança alimentar.
2: Mais informações sobre a chamada de projetos estão disponíveis no site bnds.gov.br/bioinsumos. Reportagem André de Barros Lima.
0: Profissionais da segurança pública poderão participar em setembro do Dia C da Capacitação de Gênero.
1: A formação vai abordar temas como atendimento humanizado, sem revitimização, medidas protetivas de urgência e avaliação de risco em casos de mulheres vítimas de violência.
0: O curso será realizado no dia 2 de setembro de forma presencial nas 27 capitais do país.
1: A Coordenadora-Geral de Garantia de Direitos e Acesso à Justiça do Ministério das Mulheres, Ana Maria Martinez, detalha a capacitação.
4: Essa formação foi pensada para todos os profissionais da segurança pública, corpo de bombeiros, policiais civis, militares, as perícias. E a ideia é que a gente consiga incorporar justamente a perspectiva de gênero, a sensibilização desses profissionais da segurança pública no atendimento às mulheres em situação de violência.
0: As inscrições encerram no dia 28 de agosto e podem ser feitas pelos sites gov.br/mj ou então gov.br/mulheres.
1: Empresas e representantes do setor de inovação podem participar da escuta de mercado sobre o projeto Nuvem Brasileira.
0: A audiência pública virtual ocorre no dia 3 de setembro, às 10 horas da manhã.
1: O projeto prevê uma solução nacional para armazenamento e processamento seguro de dados da administração pública, com infraestrutura e gestão brasileira.
0: As contribuições do setor podem ajudar a definir alternativas técnicas e contratuais para a implantação da Nuvem Brasileira.
1: Para participar e para obter mais informações, acesse abdi.com.br/nuvem brasileira.
0: E essas foram as notícias do governo federal.
1: Uma realização da Secretaria de Comunicação Social da Presidência da República.
0: Fique agora com as notícias do Poder Judiciário e do Congresso Nacional. Boa noite.
1: Boa noite para você e até amanhã.
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7: Jornada do CNJ destaca a prevenção após 20 anos da Lei Maria da Penha.
8: TSE e Google fecham parceria para ampliar proteção contra uso indevido de IA nas eleições.
7: Para o STJ, concordância expressa de proprietária autoriza a cobrança de taxas por condomínio irregular.
8: Boa noite, eu sou o Arthur Filho.
7: E eu sou Walter Lima.
8: Supremo Tribunal Federal retoma julgamento de ação sobre o acesso de autoridades a registros de conexão de usuários da internet.
7: O caso trata de regras de acesso a dados de IP de usuários. O endereço de IP é um número que identifica a conexão usada por um dispositivo para acessar a internet.
8: Jornada do CNJ destaca a prevenção após 20 anos da Lei Maria da Penha.
7: O evento é promovido desde a vigência da Lei Pablo Lemos.
9: O Fórum Nacional de Enfrentamento à Violência contra a Mulher foi aberto hoje em Campo Grande, Mato Grosso do Sul. Um dos pontos discutidos é saber qual é a razão da violência contra a mulher. Ao fim da jornada de 2 dias, o Conselho Nacional de Justiça vai fazer um documento estratégico

0: político, com propostas concretas para o aprimoramento da política judiciária nacional de enfrentamento à violência contra as mulheres.
1: A Associação de Moradores em Parcelamentos Irregulares pode cobrar taxas condominiais quando proprietários concordarem expressamente por escrito com a obrigação.
2: Essa conclusão é do Superior Tribunal de Justiça, o STJ. Fátima Uchoa.
3: Um condomínio constituído em parcelamento irregular no Distrito Federal ajuizou ação de cobrança contra uma condômina para receber o pagamento de cotas referentes a cerca de 5 anos. Ao reformar a sentença, o Tribunal de Justiça do DF entendeu que a cobrança era válida diante da assinatura da proprietária do imóvel concordando com as taxas. E a terceira turma do STJ manteve o entendimento, avaliando que o consentimento voluntário torna legítima a exigência das contribuições e afasta a aplicação de precedentes do Supremo Tribunal Federal e do próprio STJ, os quais proíbem a cobrança de taxas de pessoas que não aderiram à associação. O relator foi o ministro Vilas Boas Cueva.
1: O Emprega Lab foi instalado em Mato Grosso do Sul nesta quinta-feira.
2: A iniciativa é um dos pilares da pena justa e emprega do Conselho Nacional de Justiça. Rocine Gomes.
4: O Mato Grosso do Sul se tornou o 10º estado brasileiro a instalar o Emprega Lab. O lançamento foi no Tribunal Regional do Trabalho da 24ª Região, em Campo Grande. O objetivo é capacitar profissionalmente pessoas que estão passando por privação de liberdade ou que deixaram o sistema prisional. O evento contou com autoridades e uma exposição de artesanato produzido por custodiados. Até o fim de setembro, a expectativa é lançar o Emprega Lab no Acre, no Espírito Santo, no Paraná e em Rondônia.
1: TSE e Google fecham parceria para ampliar proteção contra uso indevido de IA nas eleições.
2: Nesta quarta-feira, em Brasília, foi lançada uma campanha para incentivar candidatas e candidatos das eleições gerais de 2026 a utilizarem a ferramenta de detecção por semelhanças. Guilherme Firmino tem mais informações.
5: Desenvolvida pelo YouTube, a tecnologia é capaz de identificar conteúdos gerados por inteligência artificial que reproduzem imagens de uma pessoa. A ferramenta permitirá que os próprios candidatos acompanhem a utilização de sua imagem no ambiente digital, podendo identificar, analisar e, se houver uso indevido de imagem, solicitar a remoção do conteúdo. O presidente do TSE destacou que a parceria representa um esforço conjunto para preservar direitos fundamentais no ambiente digital e fortalecer a confiança no processo eleitoral.
1: Justiça condena o estado do Maranhão a recuperar casarão histórico no centro da capital, em São Luís.
2: Decisão atende a pedidos do Ministério Público Federal. Sabrine Menezes.
6: Com a decisão, o Estado do Maranhão tem até 3 meses para apresentar ao IPHAN e executar um projeto de obras emergenciais para eliminar os riscos estruturais e conter a deterioração da fachada e da cobertura do casarão, localizado na Rua Portugal. Já o projeto de recuperação integral deve ser executado em até 6 meses. Além disso, o Estado deve manter a vigilância patrimonial contínua do imóvel para evitar invasões, ocupações irregulares e novos danos. Em caso de descumprimento das obrigações, a multa é de R$ 1.000 por dia.
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1: A você, uma boa noite.
2: E até amanhã.
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1: Eu sou Paula Groba.
2: E eu sou Humberto Pinheiro.
1: E estes são os destaques de hoje do Jornal do Senado, que começa agora.
2: Congresso antecipa a comissão mista para analisar fim da chamada taxa das blusinhas.
1: Fies pode ter desconto maior para médicos que trabalham em áreas sem atendimento.
2: Pesquisa data Senado. Brasileiras sofrem violência, mas não se reconhecem como vítimas.
1: Boa noite.
2: Boa noite.
1: Para atrair médicos para regiões onde faltam profissionais, um projeto em análise no Senado propõe aumentar o desconto na dívida do Fies a quem trabalhar nessas áreas.
2: A ideia é transformar o abatimento da dívida em um incentivo para levar mais médicos aos locais onde a população mais precisa de atendimento pelo SUS. Quem traz os detalhes é a repórter Patrícia Oliveira.
3: Mais de 60% dos médicos do país estão concentrados em 48 municípios e em capitais com mais de 500 mil habitantes, deixando outras áreas, especialmente na região norte, com escassez de profissionais. Um projeto do senador Dr. Irã, do Progressistas de Roraima, propõe que médicos formados com financiamento do Fies descontem até metade do valor da parcela mensal da dívida quando trabalharem na rede pública em áreas com falta e dificuldade de reposição ou retenção desses profissionais, consideradas prioritárias pelo Ministério da Saúde. Hoje, o Fies já permite abatimento da dívida para médicos que atuam por pelo menos um ano em equipes de saúde da família e em outros grupos específicos que atendem essas regiões. O projeto amplia o benefício para todos os médicos, inclusive especialistas, que trabalharem nos serviços públicos dessas localidades. Para o senador, a proposta, que está pronta para votação na Comissão de Assuntos Sociais, pode reduzir a dívida dos profissionais e levar médicos para onde eles são mais necessários.
4: Damos um alívio grande ao jovem médico que muitas vezes sai da faculdade com uma dívida enorme e, ao mesmo tempo, levamos mais profissionais às estruturas hospitalares, às UBSs, enfim, a todas as estruturas de atendimento do nosso gigante SUS, reforçando o acesso às pessoas que mais precisam nos rincões desse país.
3: Se for aprovado na Comissão de Assuntos Sociais, o projeto ainda será analisado pela Comissão de Assuntos Econômicos.
1: E a Comissão de Direitos Humanos vai criar um grupo de trabalho sobre a suspensão pela Anvisa de um remédio para a distrofia de Duchenne.
2: Essa distrofia muscular é uma doença genética rara e progressiva que causa perda de força dos músculos. A reportagem é de Márcio Maturana.
5: A Comissão de Direitos Humanos fez uma audiência pública com especialistas e famílias de pacientes para debater a situação regulatória do medicamento. Débora Racelli, mãe do paciente Raul, de 6 anos, disse que o Elevides é a esperança das famílias.
6: Aproximadamente no Brasil, temos 15 meninos medicados, como já foi falado. 1.200 meninos no mundo receberam o tratamento através de estudos e via comercial. Eles estão bem, eles estão crescendo, eles estão vivendo, eles estão indo para a escola, eles estão indo brincar. Pode não ter os melhores ganhos no gráfico, mas a doença parou, a doença estabilizou, a doença está dando respiro para que eles sejam crianças.
5: O diretor da Anvisa, Daniel Pereira, explicou que a decisão da agência não é definitiva.
7: Não há decisão imutável por parte da agência. As decisões da agência, elas são feitas conforme os dados que a gente tem no momento, conforme os dados que a gente recebe, conforme os dados que a gente consegue, né, avaliar.
5: O medicamento é aplicado em dose única e os pacientes são acompanhados com relatórios periódicos. O laudo definitivo sobre a eficácia do remédio deve ser concluído em 2031. A senadora Damaris Alves, do Republicanos do Distrito Federal, que é presidente da Comissão de Direitos Humanos e coordenou o debate, anunciou que vai criar um grupo de trabalho para buscar uma solução no caso do medicamento Elevides.
1: A comissão mista que analisa a medida provisória que zera o imposto de importação sobre compras de até 50 dólares em plataformas virtuais se reúne amanhã para eleger o presidente. Conhecida como taxa das blusinhas, a MP também autoriza o ministro da Fazenda a alterar as alíquotas do imposto de importação sobre remessas postais internacionais. Para compras de até 50 dólares, a alíquota poderá ser reduzida a zero. Já para remessas de até 3 mil dólares, poderá chegar a 30%.
2: O deputado Reginaldo Lopes, do PT de Minas Gerais, foi indicado pelo presidente da Câmara, Hugo Mota, para presidir a comissão. A indicação do relator caberá ao Senado. O parlamentar defendeu a aprovação rápida da MP, que perde a validade no dia 8 de setembro.
8: Nós vamos debater e fazer um grande diálogo com todos os setores econômicos da indústria brasileira, com os parlamentares, senadores, e vamos sim defender a aprovação imediata deste direito do povo brasileiro de poder ter isenção nas suas compras internacionais até $50.
1: A violência contra a mulher ainda é uma realidade no Brasil e muitas brasileiras não reconhecem como violência situações de agressão que vivenciam no dia a dia.
2: Os dados estaduais da mais recente pesquisa nacional do Data Senado revelam diferenças na percepção da violência de gênero entre os estados e mostram como essa falta de reconhecimento pode dificultar a denúncia e a busca por ajuda. A reportagem é de Raíssa Abreu.
9: A distância entre a violência vivida e a declarada é uma das principais

0: principais conclusões da pesquisa. Em Alagoas, 36% das mulheres relataram situações de violência sem identificá-las como violência doméstica ou familiar. No Paraná e em São Paulo, esse índice foi de 25%. O presidente do Senado, Davi Alcolumbre, disse em nota que divulgar dados por estado ajuda a entender o problema em profundidade e aumenta a chance de combatê-lo. O coordenador do Data Senado, José Henrique Varanda, disse que o objetivo não é criar um ranking entre os estados.
1: O detalhamento estadual é muito mais importante não para criar um ranking, mas para identificar as necessidades de cada localidade. A gente olha para esses números, a gente vê que ainda estamos assim, muito aquém da realidade.
0: A 11ª edição da Pesquisa Nacional de Violência contra a Mulher ouviu 21.641 mulheres nos 27 estados e no Distrito Federal. A pesquisa é uma parceria do Data Senado com o Observatório da Mulher contra a Violência.
2: Eleições 2026.
3: O programa Seu Voto Importa, da Justiça Eleitoral, vai oferecer transporte a eleitores com mobilidade reduzida.
4: A solicitação deve ser feita até 14 de setembro, 20 dias antes da data da eleição. Repórter Pedro Pincer.
5: Eleitoras e eleitores que necessitarem de apoio para se deslocarem até seus locais de votação nas eleições de 2026, contarão com um serviço de transporte individual gratuito. O programa Seu Voto Importa, do Tribunal Superior Eleitoral, busca reduzir as barreiras físicas ao exercício do voto e promover a inclusão de grupos historicamente vulnerabilizados. E foi inspirado em experiências desenvolvidas por tribunais regionais como o de Pernambuco. Assessor de planejamento do órgão, Acácio Leite, explicou como o Seu Voto Importa funciona na prática.
6: Então nós transportamos eleitores com deficiência visual, deficiência auditiva, paralisia cerebral, síndrome de Down, autismo, deficiência física, todos os tipos de deficiência nós atendemos. No dia das eleições, vai buscar esse eleitor em casa, leva ele para votar até o local de votação e traz ele de volta até a casa dele com toda a segurança e com um apoio técnico bem interessante.
5: A solicitação pode ser apresentada pelo próprio eleitor ou, quando necessário, por seus representantes legais ou de apoio. O pedido pode ser feito presencialmente, diretamente no cartório eleitoral da zona correspondente ou por canais remotos e eletrônicos até 14 de setembro.
3: E amanhã, sexta-feira, começa o horário eleitoral gratuito das eleições 2026. As emissoras de rádio e TV devem destinar tempo para que os candidatos e candidatas divulguem as propostas de campanha para os cargos de presidente da República, deputado federal, governador, senador e deputado estadual ou distrital, no caso do Distrito Federal.
4: A propaganda eleitoral gratuita será veiculada de segunda a sábado com 50 minutos diários em rede, divididos dois blocos de 25 minutos no rádio e na TV. Além disso, 70 minutos serão destinados a inserções de 30 e 60 segundos distribuídas ao longo do dia. O horário eleitoral deve ocorrer até o dia 1º de outubro, 3 dias antes da realização do primeiro turno. Edição de Paula Groba e trabalhos técnicos de Eliseu Caires, o Jornal do Senado fica por aqui. Acompanhe agora as notícias da Câmara dos Deputados. Boa noite.
3: Boa noite e até amanhã.
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7: Presidentes estabelecem prioridades para votações do esforço concentrado.
8: Deputados obrigam notificação de distúrbio vocal relacionado ao trabalho.
7: Avança a proposta que permite instalação de faróis auxiliares em caminhões.
8: Boa noite. Uma comissão da Câmara aprovou a instalação de faróis auxiliares em caminhões. A repórter Maria Neves explica por que a medida foi considerada necessária.
9: A Comissão de Viação e Transportes da Câmara dos Deputados aprovou o projeto do deputado Rodrigo Dazaeli, do PL do Mato Grosso, que permite a instalação de faróis auxiliares em caminhões que circulam em áreas privadas. Pelo texto, veículos de transporte de carga utilizados em atividades agropecuárias, florestais, industriais e logísticas poderão ter luzes adicionais, desde que elas possam ser desligadas manualmente para circular em vias públicas. Na opinião do relator, deputado Zé Trovão, do PL de Santa Catarina, a mudança

0: evita que os motoristas sejam punidos simplesmente por terem o equipamento no caminhão. Ele também defende que a iluminação adicional vai tornar a direção de caminhões mais segura.
1: Nós temos hoje muitos veículos que transitam em propriedades rurais, em áreas que são 500, 600, até 1.000 quilômetros ou mais, em estradas precárias, estradas de chão. E essas estradas, elas não têm iluminação de nenhum tipo. Às vezes o cara está transitando, quando ele vê, ele está em cima de um animal, de um boi, de um cavalo ou de um animal silvestre e acaba acontecendo um acidente. Se ele tem as lâmpadas auxiliares, ele consegue ter um foco maior, mais longe, desses animais, dessas estradas.
0: Pelo texto aprovado, o condutor que trafegar por via pública com iluminação auxiliar ligada incorrerá em infração grave a ser punida com multa e retenção do veículo para regularização. Uma pesquisa realizada pela Fundação Instituto de Pesquisas Econômicas e a Secretaria Nacional de Trânsito apontou que caminhões e ônibus respondem por aproximadamente 4% dos veículos em circulação no país. Isso corresponde a cerca de 4 milhões e 900 mil veículos. A proposta que permite a instalação de faróis auxiliares em caminhões ainda será analisada pela Comissão de Constituição e Justiça. Da Rádio Câmara de Brasília, Maria Neves.
2: Transportes.
3: Júlio Arcoverde, do PP do Piauí, apoia a proposta que muda as regras de cobrança do IPVA. O texto estabelece a alíquota máxima de 1% sobre o valor venal dos veículos e determina que os estados possam conceder descontos para modelos menos poluentes.
4: A proposta considera exclusivamente o peso de fábrica do veículo, em vez do valor de mercado, para o cálculo do IPVA. Júlio Arcoverde acredita que a medida torna a cobrança do imposto mais justa e alinhada a modelos adotados em outros países.
2: Consumidor.
3: Embalagens de produtos industrializados não poderão exibir fotos de componentes que não fazem parte da receita. É o que determina o projeto de Félix Mendonça Júnior, do PDT da Bahia, segundo o qual as ilustrações orientam mais a decisão de compra do que a leitura da lista de ingredientes.
4: Além disso, o projeto de Félix Mendonça Júnior prevê que a Anvisa estabeleça o teor mínimo de ingredientes, como chocolates, frutas e queijos, para destaque nas embalagens, seguindo padrões internacionais de composição e denominação de alimentos.
2: Direitos humanos.
3: Gervásio Maia, do PCdoB da Paraíba, defende a aprovação de projeto que obriga academias a trazer informações e instruções em braille nos equipamentos. Relator da matéria na Comissão de Constituição e Justiça da Câmara, o deputado afirma que o objetivo é ampliar a autonomia das pessoas com deficiência visual.
4: Gervásio Maia argumenta que a adaptação promove a inclusão desse público nas atividades físicas, contribuindo também para a redução do risco de acidentes durante a prática dos exercícios.
3: A alteração no Estatuto do Índio vai garantir a disponibilidade de intérpretes de línguas de povos originários em atendimentos públicos a indígenas. A relatora da matéria na Comissão da Amazônia, deputada Dilvanda Faro, do PT do Pará, pede urgência na aprovação do texto.
4: Dilvanda Faro explica que a medida amplia o acesso a direitos e a serviços essenciais, priorizando a contratação de intérpretes das próprias comunidades para facilitar a comunicação e evitar a criação de cargos permanentes.
2: Justiça.
3: Devedores de pensão alimentícia podem ser proibidos de entrar em estádios de futebol e outros eventos esportivos. A restrição está prevista em um projeto apresentado por Rodrigo Gambale, do Podemos de São Paulo.
4: A proposta exige que os organizadores dos eventos barrem os inadimplentes na entrada, inclusive por biometria. Rodrigo Gambale acredita que a medida protege crianças e adolescentes e dá mais agilidade à cobrança das pensões.
2: Segurança Pública.
3: Alexandre Leite, do União de São Paulo, propõe aumentar a pena para quem fizer falsa acusação de violência doméstica e familiar. O deputado explica que a ideia é alterar o Código Penal para endurecer a punição do crime de denunciação caluniosa.
4: O texto também prevê que a concessão de medida protetiva com base em denúncia falsa passe a configurar o crime de denunciação

0: Caluniosa. Alexandre Leite afirma que a medida busca preservar a credibilidade do sistema de proteção às vítimas e punir quem agir de má fé.
1: Desenvolvimento Regional.
2: Projeto de Domingos Neto, do PSD do Ceará, busca ampliar a utilização do reuso de água e da dessalinização em regiões afetadas pela seca. O deputado também inclui no texto incentivos de financiamento para projetos que adotarem essas tecnologias.
0: Domingos Neto explica que a iniciativa facilita o acesso a financiamentos para projetos que promovam fontes complementares de abastecimento de água. Ele acrescenta que a medida prioriza a eficiência do uso da água, além de preservar os mananciais.
1: Trabalho.
2: Os deputados aprovaram um projeto que obriga a notificação do distúrbio vocal relacionado ao trabalho como doença funcional. A repórter Paula Bittar tem os detalhes.
3: A Comissão de Constituição e Justiça da Câmara aprovou o projeto que determina a notificação compulsória do distúrbio vocal relacionado ao trabalho como doença funcional. O objetivo é aperfeiçoar as políticas públicas e proteger a saúde vocal de profissionais que utilizam a voz como instrumento de trabalho, em especial professores e teleoperadores. O autor do projeto, o deputado Rogério Correia, do PT de Minas Gerais, ressaltou que o distúrbio é uma doença que está extremamente associada ao trabalho.
4: Ela vai influenciar na vida das pessoas e precisa de ter o tratamento relacionado ao trabalho, por isso uma doença do trabalho. Assim colocado, leva os professores a ter uma proteção pela profissão que ele exerce.
3: O projeto considera distúrbios vocais relacionados ao trabalho quaisquer formas de desvios vocais relacionados à atividade profissional que diminuam, comprometam ou impeçam a atuação ou a comunicação do trabalhador. A proposta que determina a notificação compulsória do distúrbio vocal relacionado ao trabalho como doença funcional já pode seguir ao Senado. Da Rádio Câmara de Brasília, Paula Bittar.
0: Ayrton Faleiro, do PT da Bahia, comemora a aprovação na Câmara do fim da escala 6x1. Na avaliação do deputado, a medida amplia direitos e melhora a qualidade de vida da classe trabalhadora.
2: O parlamentar também afirma que a mudança representa um ganho para a economia e destaca a participação de trabalhadores, dos parlamentares e do governo federal na aprovação da proposta. Para Ayrton Faleiro, a medida garante mais dignidade aos trabalhadores brasileiros.
5: A aprovação do fim da escala 6x1, estabelecendo 2 dias de descanso para a classe trabalhadora, para cuidar da família, para cuidar da saúde, para cuidar do esporte, para cuidar da sua religiosidade, é um ganho fundamental para a nossa economia. Quem está de parabéns mesmo são os trabalhadores e trabalhadoras do Brasil, que agora vão ter uma condição mais digna para, além do trabalho, uma vida melhor.
1: Saúde.
0: É de Josenildo, do PDT do Amapá, projeto que proíbe a prescrição e o uso de implantes hormonais para fins estéticos ou melhoria do desempenho físico. O projeto prevê que esses produtos somente sejam indicados para diagnóstico compatível e respaldo científico.
2: Josenildo propõe que farmácias e estabelecimentos registrem o profissional responsável, o paciente, a composição e o lote de cada implante. O congressista explica que o registro de cada implante permite identificar prescrições que usam diagnósticos médicos como justificativa para fins estéticos.
1: Previdência.
0: Eduardo da Fonte, do PP de Pernambuco, apresentou o projeto que determina o pagamento provisório do benefício de prestação continuada quando o INSS não analisar o pedido em até 45 dias. Ele explica que a implantação deverá ser feita em até 5 dias úteis após o fim do prazo.
2: Eduardo da Fonte esclarece que o pagamento temporário não substitui a análise definitiva do INSS. Ele acrescenta que, se o pedido for negado, o benefício será interrompido depois de assegurado o direito de defesa, sem devolução automática dos valores recebidos de boa-fé.
1: Cultura.
0: projeto de Adriano do Baldi, do PP de Goiás, inclui o Dia Nacional do Povo Cigano, celebrado em 24 de maio, no calendário oficial de eventos nacionais. Ele explica que a medida visa incentivar a realização de campanhas educativas e de combate a estereótipos.
2: Embora 24 de maio já marque o Dia Nacional do Cigano, Adriano do Baldi diz que o reconhecimento

0: em Ji-Paraná por mais 10 anos.
1: O relator da proposta na Comissão de Comunicação afirma que a documentação apresentada pela empresa atende às exigências legais e às normas do colegiado. Por isso, o pastor Diniz defende a homologação do ato do Poder Executivo pelo Congresso Nacional.
2: Educação.
0: Projeto de Da Vitória do PP do Espírito Santo prevê descontos a participantes do FIES com pagamentos em dia ou em atraso de até 90 dias. Ele argumenta que a proposta permite que o beneficiário quite a dívida à vista sem pagar juros e multas, com desconto de até metade do valor financiado.
1: Da Vitória também propõe parcelamento em até 150 meses com eliminação de juros e multas, além de desconto de até 30% sobre a dívida principal. O deputado diz que as renegociações devem alcançar os bons pagadores, desde que não provoquem perda de receita para o fundo estudantil.
2: Votação.
0: Em reunião com o presidente da República, os presidentes da Câmara, Hugo Mota, e do Senado, Davi Alcolumbre, definiram os projetos que terão prioridade na semana de esforço concentrado do Congresso. O repórter José Carlos Oliveira tem os detalhes.
3: Os presidentes da Câmara dos Deputados, Hugo Mota, e do Senado, Davi Alcolumbre, se reuniram com o presidente Lula no Palácio Alvorada e definiram 5 propostas com prioridade de votação entre 1º e 4 de setembro, o último esforço concentrado do Congresso antes da eleição de outubro. 4 propostas já foram aprovadas pelos deputados e estão em análise no Senado. O fim da escala 6x1 de trabalho semanal, a chamada PEC da Segurança Pública, a Política Nacional de Minerais Críticos e Estratégicos e os incentivos fiscais para a instalação de data centers no Brasil, batizados de Redata. O presidente da Câmara, Hugo Mota, elogiou a possibilidade de avanços legislativos por meio de diálogo e cooperação institucional.
4: Mais feliz ainda de ver essas matérias que passaram na Câmara, como a PEC da Segurança, a PEC do fim da escala 6x1, o projeto dos minerais críticos, que é um projeto estratégico para o país, de soberania nacional, e também o Redata, que além do ponto de vista dos investimentos que o Brasil irá receber, nós teremos condição também de armazenar os dados da população brasileira aqui em nosso país, não mais dependendo de outros países.
3: O 5º item da pauta prioritária é a medida provisória que zera temporariamente a chamada taxa das blusinhas, ou seja, a cobrança do imposto de importação federal de 20% sobre remessas postais internacionais de até 50 dólares. Hugo Mota lembrou que a medida provisória perde a validade em setembro, com riscos de prejuízos para milhões de brasileiros que compram pela internet. Mota indicou o deputado Reginaldo Lopes, do PT de Minas Gerais, para presidir a comissão mista sobre o tema. Os deputados aprovaram a PEC da Segurança em março. O texto garante mais recursos para o setor, inclusive por meio da destinação de dinheiro arrecadado com as BETs para o Fundo Nacional de Segurança Pública e o Fundo Penitenciário Nacional. O fim da escala 6x1 foi aprovado pela Câmara em maio. O projeto prevê jornada de 40 horas semanais em 5 dias, com 2 de descanso e sem redução de salário. Também em maio, os deputados aprovaram a Política Nacional de Minerais Críticos, com incentivos governamentais à exploração de minerais considerados fundamentais na produção de tecnologias, como smartphones, carros elétricos e sistemas militares. O projeto de lei do Redata, regime especial de tributação para serviços de data center, foi aprovado pela Câmara em fevereiro. Da Rádio Câmara de Brasília, José Carlos Oliveira.
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2: Economia.
1: Doutor Luiz Ovando, do PP de Mato Grosso do Sul, defende a proposta de emenda à Constituição que amplia a imunidade tributária para igrejas e entidades filantrópicas. O texto já foi aprovado na Câmara e seguiu para análise dos senadores.
0: O deputado afirma que a medida fortalece o trabalho social desenvolvido por igrejas e organizações beneficentes, ampliando recursos destinados ao atendimento da população. Dr. Luiz Ovando acrescenta que a proposta prevê mecanismos de devolução tributária para evitar cobranças consideradas excessivas.
6: Quando você compra uma lâmpada...

0: compra alguma coisa em supermercado, então isso tudo é tributado. Então, se já está tributado e o cidadão, membro da igreja, já paga imposto de renda, se ele tiver uma empresa, ele também recolhe esse valor, nós estamos aqui, através dessa PEC, defendendo o fato de que as instituições e também as filantrópicas que prestam serviço à comunidade sejam isentadas, sejam imunizadas, vamos dizer assim, desse recolhimento. E se acontecer, isso seja devolvido através de um cashback.
1: Zé Neto, do PT da Bahia, apresentou o projeto que cria o programa Fazer o Bem para a Melhor Idade, que permite a empresas abater do imposto de renda valores destinados a idosos que vivem em asilos ou casas de repouso.
2: E o que é que nós queremos? Que nesse projeto a gente vai atender os idosos com rendimentos mensais inferiores ao limite da isenção de imposto de renda que estejam nos abrigos de idosos e casas de idosos. Que a tendência é que isso cresça muito. Quem dá assistência a esses idosos? Como vão ser assistidos? Cada dia você tem menos pessoas na família e você vai ter muito mais pessoas que não vão ter esse atendimento. E isso é uma forma de dar uma atenção e uma assistência junto com a ordem governamental, com o Estado, município, Estado, União, para que a gente possa diminuir essas dificuldades que são vividas pelos idosos no Brasil.
3: Zé Neto explica que, pelo texto, cada empresa poderá apoiar até 3 idosos com abatimento limitado a 5% do imposto devido por ano. Para ter direito ao incentivo, a pessoa jurídica deverá obter o certificado amigo do idoso após a habilitação junto à Receita Federal.
1: Bandeira de Melo, do PV do Rio de Janeiro, é um dos autores da proposta de emenda à Constituição que busca preservar incentivos estaduais e municipais a projetos culturais e esportivos após a reforma tributária. O texto permite que empresas continuem apoiando iniciativas desses setores com abatimento de parte do imposto devido.
3: Bandeira de Melo alerta que a substituição do ICMS e do ISS pelo novo imposto sobre consumo pode abrir brecha para a extinção de mecanismos usados hoje no financiamento da cultura e do esporte. O objetivo da proposta é criar regras nacionais uniformes sobre o tema.
1: Termina agora o Jornal Câmara dos Deputados, produzido pela Rádio Câmara, com trabalhos técnicos de Wellington Teles e apresentação de Luciana Vieira e Val Monteiro. Boa noite.
3: A Voz do Brasil volta amanhã. Uma boa noite para você.
4: 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Boa noite.

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1: Em Macapá, 8 da noite.
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5: Maluco, beleza. Eu vou ficar.
1: Opa, de bem com a vida. Salve, salve, galera. Boa noite. Quinta-feira, 8, na verdade, 27 do 8, né? 27 do 8, 27 de agosto, ano 2026. Está começando mais uma edição do Na Marca do Pênalti. Edição da noite desta quinta-feira. Para muitos, já o final de semana já começou, né? Começa na quinta, de repente pega um happy hour, alguma coisa nesse sentido. E aí, amanhã, sextou. Com pagamento, o governo do estado do Amapá anunciou o pagamento do servidor público, amanhã dinheiro na conta, de forma antecipada. E aí, obviamente, que a cidade vai ficar muito mais movimentada, né? Hoje já estava bem movimentada aí, até porque o cara que vai guardando, vamos dizer assim, pô, vou deixar esse daqui. Como ele sabe que vai sair amanhã, ele já, pô, vou gastar o que eu guardei aqui de bota, tranquilo. Então é isso, pagamento do servidor estadual amanhã, portanto, o governo do estado anunciando aí. Vamos começar o programa da marca do pênalti, muitas informações. Ontem tivemos aí a Copa do Brasil, Vascão venceu, mesmo com um jogador a menos, 1-0. Vamos falar também da vitória do Palmeiras, 3-0 para cima do Santos no Clássico Paulista. Daqui a pouco todos os detalhes. Mas no início do programa vamos começar aqui dizendo que neste fim de semana, nos dias 29 e 30 de agosto, acontece a terceira etapa do Campeonato Amapaense de Tênis de Mesa 2026, reunindo atletas de diferentes categorias e clubes do estado. A etapa terá uma novidade importante, a participação de atletas paralímpicos, ampliando aí ainda mais a presença da modalidade na competição. E o nível promete, obviamente, ser muito alto, né? Muitos atletas que recentemente representaram o estado do Amapá na Copa Brasil, em Belém, estarão novamente em ação agora na disputa pelo estadual. Dois dias de jogos, em busca do pódio, em busca de pontos, enfim. Dias 29 e 30 de agosto, terceira etapa do Campeonato Amapaense de Tênis de Mesa, rolando. E, obviamente, que a gente faz o convite, né, para você acompanhar aí essa grande competição, o Campeonato Amapaense, que vai dar oportunidade para atletas representarem o estado também nas competições nacionais. 8 da noite, mais 4 minutos. Trazer aqui a informação só para a gente ratificar. Ontem nós falávamos da vitória do Mazagão sobre o Macapá pelo placar de 1-0. O Mazagão venceu pelo Campeonato Amapaense Sub-20. 1-0, gol magrinho. Destaque também aqui, obviamente, é para a reabertura do complexo esportivo, do campo do complexo esportivo Glicério Marques, para o Campeonato Sub-20. A federação começou a utilizar novamente aí o Glicério Marques, né, que vinha utilizando muito o Centro de Desenvolvimento, o CD lá da federação, e agora também utilizando o Glicério Marques. O Augusto Antunes vem sendo utilizado também, mas obviamente que o destaque é para essa volta do Glicério Marques. 1-0, o Mazagão Atlético Clube para cima do Esporte Clube Macapá. Esse foi o resultado, portanto, dessa segunda partida do Campeonato Sub-20. E falando ainda sobre o Sub-20, deixa eu pegar aqui as próximas partidas do Sub-20, né? A gente passa para você aqui. Tivemos essa partida ontem, mas o Independente já havia vencido o Ipiranga por 3-2. Aí teve essa vitória do Mazagão. O campeonato prossegue com Santos e Oratório e também com Combatente e Trem Desportivo Clube. Esse jogo do Combatente acontece na segunda-feira 31, às 3h45 da tarde, lá no Centro de Desenvolvimento do Futebol Amapaense. Então, são as emoções do campeonato Sub-20, que tem aí na chave A o Independente, o Ipiranga, Santos, Oratório e Renovação. Na chave B tem Macapá, Mazagão, Combatente, Trem e Nacional. Essa competição está prevista para terminar no dia 25 de setembro. No dia 25 de setembro, portanto, para encerrar essa competição aí, o Campeonato Sub-20. Paralelamente, está acontecendo o Campeonato Amapaense Sub-17. Campeonato Amapaense Sub-17 também sendo realizado. E a federação também divulgou aí a tabela do Campeonato Sub-20, tá, gente? Regulamento do Campeonato Sub-20. Na verdade, não foi a tabela, foi o regulamento do Campeonato

feminino, na verdade, campeonato feminino. Regulamento já está no site da Federação Amapaense de Futebol. Teremos aí a... Deixa eu ver se é esse mesmo aqui. Campeonato Intermunicipal Sub-20, tá? Campeonato Intermunicipal Sub-20. Liga Desportiva de Laranjal do Jari, Liga Desportiva de Calçoene, Liga Desportiva de Cutias do Araguari, Liga Desportiva de Oiapoque, Liga Desportiva de Tártaro Galzinho, Liga Desportiva de Mazagão, Liga Desportiva de Vitória do Jari, Liga Desportiva de Taubal, Serra do Navio, Amapá, Liga Desportiva de Pedra Branca e também a Liga Desportiva de Pracuúba. E o regulamento está lá no site da federação também. Quem quiser obter na íntegra, é só dar uma passada. Vamos pegar aqui a primeira rodada. A tabela também já foi divulgada. Essas são as equipes que vão disputar, que eu passei para você. Competição começa no dia 6 de novembro. Vai dar numa sexta-feira. 4 horas da tarde, Mazagão e Itaubal. O jogo será lá no estádio do Carvão, no distrito do Carvão. Essa partida entre Mazagão e Itaubal. No dia 8 de novembro, vai dar no domingo, também 4 da tarde, Laranjal do Jari joga contra Vitória do Jari no estádio Queirogão. Esse jogo no renovado Queirogão lá em Laranjal do Jari. No dia 10 de novembro, vai dar numa terça-feira, Serra do Navio joga contra Pedra Branca do Amapari. O jogo vai ser no estádio Lucivaldo Júnior. Pois é, isso aqui pelo grupo 1, né? Pelo grupo B, no dia 11 de novembro, nós teremos aí, numa quarta-feira, às 4 da tarde, Cutias e Tártaro Galzinho. Jogo lá na Arena Paraíso. No dia 15, vai dar no domingo, 16 horas também, 4 da tarde, Oiapoque e Calçoene lá no Natizão. Renovado Natizão também, renovado pelo governo do estado. E aí, para encerrar essa primeira rodada, jogos de ida, né, mata-mata, no dia 17 de novembro, vai dar numa terça-feira, Pracuúba joga contra a seleção de Amapá, lá no estádio Carlitão, o Intermunicipal Feminino. Copa Amapá! Vamos pegar aqui a Copa Amapá. Esse aqui é o antigo não profissional, né? Copa Amapá também já tem o calendário e regulamento lá no site da federação. A gente passa para você aqui os times que vão participar da Copa Amapá. Mangueirão Esporte Clube, Clube Atlético Amapaense, Combatente Atlético Clube, Esporte Clube São Joaquim do Pacuí, Nacional Esporte Clube, Clube Atlético Olímpicos e MV13 Esporte Clube. Não tô vendo aqui o Juventus, né? Do nosso amigo Cabecinha. Será que aconteceu alguma coisa com o Juventus, cara? Não tá aqui na Copa Amapá. Vamos lá, pegar aqui. Primeira rodada, o primeiro jogo vai ser no dia 21 de setembro. Próximo mês já, hein? Segunda-feira. São Joaquim do Pacuí e Atlético Amapaense, lá no Centro de Desenvolvimento de Futebol Amapaense, lá no CDFA. Também no CDFA, todas as partidas serão lá, na verdade. No sábado, dia 26 de setembro, às 3h30 da tarde, o Atlético joga contra o São Joaquim, o jogo da volta. E aí, no dia 28, na segunda rodada, 28 de setembro, vai dar uma segunda-feira, Mangueirão e Nacional, 4 horas da tarde esse jogo. No dia 29, vai dar numa terça-feira. Perdão. Dia 29 vai dar numa terça-feira. O MV13 joga contra o Olímpicos. E no dia 1º de outubro, vai dar numa quinta-feira, às 4 da tarde, o Combatente joga contra o classificado do jogo 2, nesse caso, o classificado de Atlético e São Joaquim do Pacuí. Quem passar desse confronto preliminar joga contra o Combatente na primeira rodada. E aí, na sequência, nós teremos o Nacional jogando contra o Mangueirão já na segunda rodada, fazendo a sua estreia. Esse jogo vai ser no dia 3. O Nacional faz a sua estreia, portanto. Não, na verdade vai ser o segundo jogo, né? Segundo

rodada já aqui, a terceira rodada, porque se a gente considerar a rodada preliminar. O Juventus, inclusive eu uso a camisa do Juventus, que foi um presente do nosso amigo a Cabecinha, né? Não está aqui, cara, não vai participar esse ano do campeonato da Copa Mampá Sub-20. Tem um regulamento, inclusive, completo lá também no site da Federação Mapaense de Futebol. Você entra lá e fica por dentro de tudo para, obviamente, acompanhar o campeonato não profissional, que agora se chama Copa Mapá de Futebol Não Profissional. 8:13 em Macapá, a hora certa com o apoio cultural da Center Kennedy. 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Eu queria ver aqui essa notícia aqui do Igor Paixão, né? O Sunderland fez uma proposta aí pelo brasileiro Igor Paixão, segundo o jornal inglês aqui. A gente vai pegar essa matéria. O Sunderland apresentou uma proposta para contratar Igor Paixão do Olympique de Marseille e mantém conversas com o clube francês para tentar chegar a um acordo. A primeira oferta foi recusada, mas o time inglês segue interessado no brasileiro, segundo a Sky Sports, que é o site que anunciou aí. Porém, Igor Paixão já teria chegado a um acordo verbal com o Sunderland sobre as condições pessoais. Aos 26 anos, o atacante é uma das opções avaliadas para reforçar o setor ofensivo neste final de janela de janeiro de transferências, né? Nesse final de janela. O principal obstáculo nesse momento é o acordo entre os clubes. O Marseille rejeitou a primeira proposta apresentada pelo Sunderland e as equipes continuam negociando. Ainda não há definição sobre os valores que poderiam viabilizar a transferência. A situação acontece nos últimos dias da janela de transferências europeia, o que pode acelerar as conversas. O Marseille também vive um cenário financeiro que pode favorecer a saída de alguns jogadores, embora a negociação ainda esteja em aberto. Revelado pelo Coritiba, Igor Paixão, amapaense, né, deixou o futebol brasileiro em 2022 para defender o Feyenoord da Holanda. Pelo clube, conquistou o campeonato holandês, a Copa Holandesa e a Supercopa dos Países Baixos, além de ganhar destaque individual durante a sua passagem lá pelo Feyenoord. Em 2025, o brasileiro foi contratado pelo Marseille. A transferência foi fechada em 30 milhões de euros, com possibilidade de chegar até 35 milhões com bônus. Na França, ele disputou sua primeira temporada pelo Marseille e também teve a oportunidade de atuar na Liga dos Campeões. Na realidade, o Igor Paixão chegou com uma expectativa muito grande no Olympique de Marseille e essa expectativa para os investidores não foi, obviamente, vamos dizer assim, muito produtiva, né, cara? E aí, tanto é que o Olympique de Marseille não parece não relutar muito para manter o jogador aí entre os jogadores do elenco. Vamos aguardar, ele pode ir para o futebol inglês, que seria uma boa para ele. Eu acho que é a principal liga do mundo, né? A Premier League, que é o campeonato inglês, e seria uma boa vitrine, mesmo jogando no Sunderland, que não é assim um top, não está no top 5, nem no top 10, eu diria, o Sunderland no futebol da Inglaterra. Muito bem, quase na hora de ir para o apoio cultural. Mais uma vez eu peço, cara, esse clima, chegou o verãozão, né? Chegou o verãozão, clima realmente aí a galera tem que tomar um pouco mais de cuidado com relação a essas viroses. 8:17 em Macapá, a hora certa com o apoio cultural da Center Kennedy. 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

0: 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Vamos pegar a última informação desse bloco. A Atos Jiu-Jitsu foi a grande campeã por equipes da primeira Copa das Favelas de Jiu-Jitsu. A equipe terminou a competição na primeira colocação do ranking geral, somando 19 medalhas de ouro, 11 de prata e 3 de bronze. Com 33 atletas inscritos, a Atos fechou a disputa no topo da classificação e garantiu vantagem sobre a Black North, segunda colocada, e também a Urso Team, que completou o pódio por equipes. O desempenho colocou a equipe na liderança graças principalmente ao número de títulos conquistados nas disputas individuais. Ao todo, a Atos subiu aí ao lugar mais alto do pódio, após 19 vezes conquistando 19 vezes em primeiro lugar na competição. E aí acabou subindo ao pódio 19 vezes, na verdade, e acabou tirando o primeiro lugar por equipes aí nessa competição de jiu-jitsu. A classificação final também teve a T1 Amapá na quarta posição, seguida pelos Clausos, também pelo PS Guerreiros de Fé e CT Adriano Rodrigues Jiu-Jitsu, campeões da Zona Norte, o Tim, e ainda Cova dos Leões, GF Tim e Ronildo Nobre, e também Pé de Pano Gold Team, que é lá do Zerão Pé de Pano, né? Completaram o ranking aí das equipes que participaram do Jiu-Jitsu. Cara, olha aqui o filho do nosso amigo JM, cara. Bacana, tá aqui. Foi medalhado aí. Bacana, legal. Deixa eu ver se é a mesma aqui. É, tá aqui. Legal, bacana. Grande JM, 8 da noite, 19 minutos. 8 da noite, 19 minutos em Macapá. Falar pra você aqui da corrida. Ah, deixa eu pegar aqui, bacana, aqui pra passar essa informação. Vou deixar essa informação para o próximo bloco, porque é a corrida contra o câncer, cara. Eu quero dar um pouco mais de destaque. Inclusive, vamos ver se a gente consegue falar lá com o Agenilson, né, que é o diretor lá da ONG, Carlos Daniel. Esse cara tem uma história fantástica, sensacional, por isso tem um respeito de todos, né, cara, da comunidade mapaense. Eu sou um fã, cara, do Agenilson, essa que é a verdade. E a gente vai tentar bater um papo com ele com relação a essa edição de 2026, aí, de 2026, da terceira corrida contra o câncer, que vai ser realizado aí no mês de novembro, se não me engano. Vou passar a informação certinha para você, daqui a pouco a gente vai mostrar o card e vai tentar bater um papo também com a Genilson, tá bom? 8 da noite, 20 minutos, é hora do Apoio Cultural. Vamos sair para o Apoio Cultural. Na volta tenho outras informações para você aqui no programa Na Marca do Pênalti.
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8:28 em Macapá. Nossa live caiu, né? Caiu. A Joila vai preparar para colocar outra? Joila, vai? Vai. Beleza. Mas amanhã a gente vai... Daqui a pouco a gente mostra o card para você lá da... É a nona corrida, tá, gente? Não é a terceira, não. Eu falei que era a terceira corrida contra o câncer. Mas, na verdade, é a nona corrida lá da... É uma parceria do Ministério Público Estadual com a ONG Carlos Daniel. Vou passar logo a informação enquanto a Joila vai colocando aí a live no ar. E a gente mostra também na sequência. Nona corrida contra o câncer. Ministério Público do Amapá e ONG Carlos Daniel anunciam um evento esportivo e filantrópico. A nona edição da corrida contra o câncer, Corrida pela Vida, foi anunciada nesta quinta-feira 27 com a assinatura do termo de cooperação técnica entre o Ministério Público do Amapá, o MP Amapá, representado pelo Procurador-Geral Alexandre Monteiro e a Genilson Silva, que é presidente da organização não governamental Carlos Daniel. Na cerimônia foram apresentados o regulamento, o kit e outras informações sobre a competição, que será no dia 22 de novembro, com 6 quilômetros de percurso e largada e chegada na Praça da Samaúma. As inscrições estão disponíveis em 3 lotes. De caráter esportivo, solidário, filantrópico e informativo, a corrida incentiva os cuidados para a prevenção do câncer, diagnóstico precoce e prática esportiva, e desperta aí a população e autoridades para a necessidade de atenção com o tratamento de crianças no Amapá. Foram disponibilizados 1.500 inscrições, ou seja, o limite, né? 1.500 pessoas podem participar dessa corrida até o dia 30 de outubro, com valores estipulados aí em R$ 75,00 o primeiro lote, R$ 85,00 o segundo lote e R$ 95,00 o terceiro lote. A corrida é individual em 3 categorias: geral, servidores do Ministério Público e cadeirantes e deficiente visual, feminino e masculino. Os vencedores recebem troféus e valores em dinheiro, que variam aí entre R$ 100 e R$ 700. Na categoria geral, serão premiados até o quinto lugar e haverá troféu por faixa etária. É uma forma também de incentivar a galera a participar. A Genilson Silva apresentou o kit da corrida, contendo a camisa, viseira,

Mentira, número, chip e sacolinha, a sacola, né? Uma sacochila, é uma sacola misturada com mochila, e os modelos de troféus e medalhas. No ato da entrega do kit, o competidor deverá levar 1 quilo de alimento não perecível, que serão doados aí à casa de hospitalidade e também escola e creche Carmelo Bonassi e também para a Pai Macapá. O objetivo é entregar, arrecadar em torno de 500 quilos de donativos para cada instituição que eu citei agora. Ou seja, para escola e creche Caramela Bonassi e a Pai Macapá, além da Casa da Hospitalidade lá em Santana. Também foi anunciado que, como nas edições anteriores, serão disponibilizados aí água, lanche, massagem e haverá sorteio de 2 motos e outros brindes para quem se inscrever e estiver presente na competição. Além de se inscrever, tem que estar presente na hora do sorteio, senão não ganha. 2 motos e outros brindes, além, claro, de durante o percurso ter lanche, água e até massagem, cara. O cara tá sentindo ali um pouco já desgastado, vai lá, faz uma massagem legal. O Procurador-Geral de Justiça, Alexandre Monteiro, destacou que o Ministério Público é parceira há 7 edições, o que é motivo de orgulho para a instituição. Já o Agenilson, né, o presidente da ONG Carlos Daniel, o Agenilson Silva, disse que a realização da corrida contra o câncer com a parceria com o Ministério Público significa que a sociedade compreende o significado do evento, que a cada ano fica mais forte e mais organizado. Legal, cara. A gente vai tentar bater um papo com a Genilson na semana que vem. Ainda tem muito tempo, né? A competição só acontece em novembro, mas a gente vai, inclusive, estender o convite para o meu amigo Agenilson, para ele vir até o programa da Marca do Pênalti, para a gente, obviamente, divulgar mais aí a corrida contra o câncer, 9ª edição, uma parceria lá com o Ministério Público. O Agenilson tem esse trabalho fantástico. Ele fez da dor de perder um filho para a leucemia. Ele fez um impulso para continuar vivendo. E graças a Deus, hoje ele ajuda muitas crianças, muitas famílias. Tem uma parceria lá em São Paulo, com os hospitais, alguns hospitais lá em São Paulo, inclusive. E graças a Deus que ele teve também, obviamente, aí essa parceria com o Ministério Público para realizar essa corrida, que é muito mais que uma corrida. É um símbolo contra uma doença muito grave, mas que tem tratamento. Então, a 9ª corrida contra o câncer, só para a gente ratificar aqui, você está vendo o nosso cardzinho aí no Facebook. As inscrições estão abertas, o primeiro lote no valor de R$ 85,00. Já foi esgotado, né, esse primeiro lote ali, né? O segundo lote promocional também R$ 85,00, tá? Mais 1 quilo de alimento não perecível que vai ser entregue num dia da entrega do kit. Você vai pegar o kit e vai levar o seu quilo de alimento não perecível. Leva 1 quilo de feijão, 1 quilo de arroz, 1 quilo de farinha de trigo. Uma coisa que seja realmente importante, cara. Porque vai ser tudo repassado aí para as instituições de caridade também. Se você quiser se inscrever através... você inclusive pode se inscrever através do site, né? www.chipmacapá.com.br. A corrida será no dia 22 de novembro, 6 quilômetros, a partir das 6 da manhã, logo cedinho, 6 km aí para você fazer. 9ª corrida, aí tem o apoio da Prefeitura de Macapá, realização do Ministério Público e organização ONG Carlos Daniel. Bacana! E a gente vai divulgando aqui essa competição, tá, gente? Vai divulgar muito ainda essa competição que, como eu falei, não é uma simples corrida, é um símbolo contra uma doença grave, mas que tem cura, principalmente quando descoberta precocemente. 8:37 em Macapá. 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

Vamos lá, seguindo com o programa da marca do pênalti, tem bola rolando, tem bola rolando pela Copa do Brasil. É isso, deixa eu pegar aqui para ver se a gente consegue realmente passar informação para você. Copa do Brasil, Internacional e Grêmio, 0-0, 34 minutos no primeiro tempo. 34 minutos do primeiro tempo, Internacional 0, Grêmio 0. Estamos no primeiro tempo lá no Beira-Rio, estádio do Internacional, mando do Internacional. O jogo da volta será na Arena do Grêmio. Vamos seguindo com o programa na marca do pênalti, porque o Flamengo vai vender o Plata. O Flamengo encaminhou nesta quinta-feira a venda de Plata ao Dinamo de Moscou, da Rússia. Os valores ainda são mantidos em sigilo, mas alguns jornalistas apuraram aí que o acordo é superior a 10 milhões de euros, mais de 60,1 milhões de reais na cotação atual. Neste momento, a tendência é que o atacante equatoriano de 25 anos sequer seja relacionado para o clássico contra o Botafogo neste domingo, às 16 horas, horário de Brasília, no Maracanã, pela 25ª rodada do Campeonato Brasileiro. Caso não ocorra uma reviravolta, a conclusão da negociação deve acontecer em breve. A informação foi divulgada primeiramente pelo jornal O Globo. Inicialmente, o Flamengo não pretendia se desfazer de Plata por ser um jogador considerado titular do técnico Leonardo Jardim, mas o staff do jogador cobrava nos bastidores uma valorização depois da Copa do Mundo ou uma venda. O atacante também foi procurado por clubes do México, mas tinha preferência em atuar no futebol europeu. A intenção do Flamengo era ainda ter Plata à disposição no clássico contra o Botafogo, mas o staff do atacante é contra essa ideia. A expectativa é que a proposta seja formalizada e assinada nesta sexta-feira, e o jogador já viaja para a Rússia no sábado. O Dinamo Moscou também contratou esta semana o atacante Matheus Martins, que jogava no Botafogo. Ainda sobre o Plata, o jogador foi contratado no segundo semestre de 2024 pelo valor de 9,1 milhões de dólares, cerca de 51,9 milhões de reais, do Al Saad, do Catar. Em 2 anos de Flamengo, o atacante disputou 100 jogos, com 9 gols, 3 assistências e 6 títulos com a camisa rubro-negra, como a Copa do Brasil em 2024, Libertadores em 2025, Brasileiro em 2025, Supercopa do Brasil de 2025, Carioca de 2025 e 26 também. Então, Plata deve deixar o Flamengo, vai para o Dinamo Moscou, da Rússia. Inclusive, o Plata, dizem que foi um pedido aí do ex-técnico Felipe Luiz, né, que pediu ele aí, e a diretoria foi atrás, conseguiu a contratação. E a diretoria do Flamengo, cara, é muito, muito boa de negociação, né? Comprou o Plata por 9,1 milhões de dólares e vai vender, de euros, na verdade, vai vender por 10 milhões. Ou seja, 1 milhão a mais, mesmo tendo utilizado o jogador aí por 2 anos. É um negócio muito bom, né? Sempre é. Deixa eu ver aqui o que mais que nós temos ainda nesse bloco. Que o Grêmio, né, que está jogando nesse momento, ex-Grêmio, aí o Arthur vai fechar com o Santos, parece, né? Tudo indica que ele vai fechar mesmo com o Santos. O Arthur, que vestiu a camisa do Barcelona durante um bom período, vestiu a camisa da seleção brasileira, e o Santos pagou nesta quinta-feira os 12 milhões ao Mônaco para derrubar o transfer ban vigente na FIFA desde o início de julho, e agora aguarda a chegada do meio-campista Arthur para reforçar o elenco. Em nota, o clube anunciou que teve ajuda da empresa da família de Neymar para quitar o débito junto aos franceses, referente à compra de direitos econômicos do volante Jean Lucas, hoje jogando no Bahia. Ou seja, o Santos emprestou uma grana, pelo que eu entendi aqui, da família do Neymar. Tá desse jeito já, é. O ex-jogador do Grêmio e da seleção brasileira, Arthur, chega com um contrato curto de 4 meses

0: até o dia 31 de dezembro, com possibilidade de renovação por mais um ano. Ele deve desembarcar nos próximos dias na Baixada Santista para assinar novo vínculo, agora com Peixe, lá do interior de São Paulo, lá do litoral. 8 da noite, 42 minutos em Macapá, é hora de mais um Time. Vamos para mais um apoio cultural. Na volta, as últimas informações para você dentro do programa Na Marca do Pênalti, edição desta quinta-feira, Quintou. Já já voltamos.
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6: Maluco, beleza.
7: Oito da noite, 50 minutos em Macapá, faltando só 10 minutos para as 21, hein? Daqui a pouco começa o Música pela Janela, líder de audiência no horário. Amanhã a apresentação vai ser do garotinho do Mar Abaixo, Tarciso Franco, encerrando a nossa semana. Tarcisão comandando o programa Na Marca do Pênalti, fazendo o resumão da semana. E também já projetando o final de semana com os jogos do Campeonato Brasileiro das séries A, B e C. E obviamente também falando dessa partida que está acontecendo agora entre Internacional e Grêmio, Grenal. O jogo está sendo disputado lá no Beira-Rio 0-0. E amanhã o Tarciso vai trazer esses detalhes. E claro, dando ênfase ao esporte aqui do estado do Amapá. E depois a gente entra nessa seara. 8 da noite, 51 minutos, 52 agora, vamos girar com a agência Rádio Web. Carlo Ancelotti vai incluir jogadores jovens em próxima lista de convocação. Quem traz os detalhes é Daniele Esperon.

técnico da seleção brasileira, Carlo Ancelotti, está na reta final de observações de olho na primeira convocação da seleção no ciclo de 2030. O treinador italiano está na Europa fazendo algumas reuniões

0: lote ao Brasil está previsto para sexta-feira, dia 4 de setembro, no Rio de Janeiro. Até porque ele vai vir com a missão já de enviar para a FIFA a lista com cerca de 50 jogadores pré-convocados para os amistosos diante da Austrália e da Índia na super data FIFA de setembro e outubro. O prazo vai até o dia 6 de setembro, mas habitualmente a CBF já comunica aos clubes no último dia útil, que será justamente neste dia que Carlo Ancelotti chega ao Rio de Janeiro. O treinador da seleção veio ao Brasil no fim de julho e já fez todo o planejamento do ciclo, inclusive iniciando o trabalho de integração com as seleções de base, visando já colocar jovens talentos que possam defender o país no Mundial, que será realizado na Espanha, em Portugal e também Marrocos. Portanto, a inovação é o nome do próximo ciclo brasileiro. Agência Rádio Web com informações da seleção brasileira, Daniela Esperon.
1: Olha, claro que tem um lado positivo. Você fala assim, porque a seleção vai ser renovada, jogadores jovens, mas tem um lado negativo também. O lado negativo vem da torcida. A torcida não tem paciência, né, cara? Esses garotos aí, vamos dizer assim, começam a ser aproveitados na seleção principal. Daqui a pouco começam a perder jogos, vamos dizer. Brasil, a seleção brasileira perde dois jogos seguidos. Aí ninguém presta mais. Torcida, porque esses moleques aí não são bons o suficiente, porque o treinador e tudo mais. Tem que ter um pouco de paciência, vamos aguardar esse ciclo. Eu acho que o Carlo Ancelotti tem bagagem, por exemplo, para não dar muita corda, muito ouvido aí para esse tipo de comentário, né? Principalmente de torcedor. E aí, os jogos aqui no Brasil, por exemplo, a torcida quer logo vaiar a molecada. É desse jeito que acontece. Mas vamos torcer para que dê certo. 8:55, olha, você lembra, claro que lembra, né, do Luiz Henrique? Pois é, a contratação do atacante, atualmente no Zenit, é um sonho do Botafogo. Inclusive o Flamengo entrou na parada também, não deu muito certo no início da janela. E o Botafogo agora está se preparando para fazer uma proposta, pelo menos essa é a informação. Porém, há duas semanas do fim da janela, o clube mantém os pés no chão e considera o negócio impossível. A troca entre Danilo e Luiz Henrique será o único caminho para uma negociação entre as partes, mas o volante continua convicto da decisão de não ser transferido para a Rússia. Em processo de recuperação judicial e com uma postura cautelosa em relação a investimentos na janela, o Botafogo não tem condições financeiras de comprar o ponta neste momento. O detalhe aqui que o Botafogo ofereceu o Danilo, né, o Danilo Santos, para fazer a troca. Tava tudo certo, o Zenit até topou, pô, beleza, vamos lá, vamos trocar então Danilo pelo Luiz Henrique. E aí chegou na hora, o Danilo falou, não, mas eu não quero jogar na Rússia. Como é que eu vou para a Rússia? Não vou não. E aí acabou emperrando o negócio, porque o Botafogo não tem grana para comprar o Luiz Henrique. A única possibilidade seria envolver jogadores desejados pelo Zenit, mas até agora a diretoria do clube russo mostrou interesse em apenas um atleta do elenco alvinegro, Danilo Santos. A negociação entre Zenit e Danilo é considerada impossível até mesmo por pessoas do Botafogo, ligadas ao Botafogo. O Danilo se posicionou publicamente sobre o assunto e continua irredutível em relação a uma transferência para o futebol russo. Ciente das condições financeiras oferecidas pelo Zenit, o staff do volante sequer abriu a negociação para considerar que o projeto esportivo não atende aos planos do jogador. Internamente, pessoas do departamento de futebol alvinegro entendem e consideram válido o posicionamento de Danilo. Outro fator que dificulta a negociação é a dívida de 11 milhões de dólares do Botafogo com o Zenit, referente à compra de Arthur no início de 2025. O volante foi incluído aí na recuperação judicial alvinegra e o clube russo ainda precisa aprovar as condições de pagamento. As conversas com o Zenit são conduzidas por Dave Bandeira, responsável pelas saídas de

0: atletas, como e também responsável da diretoria com relação à SAF, responsável pelas negociações relacionadas à recuperação judicial. A contratação de Luiz Henrique é tratada aí como um assunto esportivo para o Botafogo e como um possível cartão de visitas da gestão da GDA, que ainda não assumiu oficialmente, mas já trabalha nos bastidores como nova investidora da SAF do Botafogo. Neste momento, porém, há pessimismo em relação a um desfecho positivo. A janela de transferências fecha no dia 11 de setembro. O Luiz Henrique foi decisivo na conquista do título da Libertadores, foi importantíssimo. E aí, obviamente, que o torcedor sente saudades aí do Luiz Henrique. Vamos lá, Libertadores, para a gente fechar em quartas da Libertadores 2026. Vamos conferir os horários aqui e também os dias dessa disputa, né? A Conmebol anunciou nesta quinta-feira as datas e horários das quartas da Libertadores. As partidas serão disputadas nas semanas de 9 a 16 de setembro. O Brasil tem 4 representantes na próxima fase. Corinthians, ó, Coringão tá lá, firme e forte. Corinthians, Flamengo, Fluminense e Palmeiras. Argentina e Equador com 2 representantes cada. Estudiantes de La Plata e Platense representam o futebol argentino, enquanto Independiente del Valle enquanto Independiente del Valle são as esperanças aí equatorianas. Tem um representante então só, o Equador, né? Jogos de ida. No dia 8 de setembro, 19 horas, 7 da noite, Fluminense e Platense no Maracanã. No dia 9, às 19 horas, Platense e LDU no Nubank Parque. No dia 9 de setembro, às 9:30 da noite, 21:30, Estudiantes de La Plata e Corinthians no Estádio Uno. E no dia 10 de setembro, às 9:30 da noite, 21:30, Independiente del Valle e Flamengo no Estádio Olímpico Atuerpa. São jogos de ida, portanto, aí da Libertadores. Os jogos de volta acontecerão aí nos dias 15, 16 e 17, também do mês de setembro. É a Copa Libertadores. E para fechar o programa da Marca do Pênalti, vamos dar mais uma passada aqui no Grenal, hein? Acontecendo aí mais uma partida no Grenal. Intervalo de jogo 0 para o Internacional, 0 para o Grêmio. É o Grenal 457 rolando pela... Na verdade, não está no intervalo não, hein? 33 minutos do primeiro tempo, permanece resultado parcial 0 Internacional, 0 Grêmio. No clássico Grenal, 9 da noite em ponto. Assim colocamos um ponto final no programa da Marca do Pênalti. Agradecer a Joila de Lima, coordenação do garotinho do Marabaixo, Tarciso Franco, que amanhã estará apresentando a última edição da semana do Na Marca do Pênalti. E quero, obviamente, dizer para você ficar na companhia agora, chegar junto, né? O Música pela Janela tem uma playlist sensacional. Produzida aí com todo carinho pelo nosso grande amigo JR, na sequência para você. Valeu, gente, um grande abraço e até a próxima, se Deus quiser.
1: Fim de jogo. Saem de campo os craques da seleção maravilha do rádio, do programa Na Marca do Pênalti. Marcaremos um novo encontro amanhã nas ondas do rádio. Até lá.